com a orquestra de Andrés de Colbert, a adaptar a icónica linha melódica e a fundir o conceito de crescendo do bolero, acelerando o ritmo. A cadência mecânica e repetitiva da obra clássica original é completamente transformada numa batida dançável e enérgica de mambo e pachanga, impulsionado por uma poderosa secção de metais e percussão típica das pistas de danças peruanas de finais dos anos 60. Ravel ao estilo mambo por Andrés de Colbert. Andrés de Colbert é o nome artístico de Pedro Ruiz, conceituado músico e maestro do Peru. É mais conhecido pelo trabalho influente em géneros musicais tropicais como a cumbia andina, a guaracha e a pachanga, principalmente durante os anos 60 e 70. Nasce Pedro Ruiz e adota o nome artístico Andrés de Colbert por sugestão do maestro Freddie Roland, que achava o seu nome de batismo demasiado simples para a indústria musical. Gravou faixas populares como El Embrollón, Pachanga para Gozar e La Luna, El Cielo e Tu. A orquestra tocava diversos estilos latinos e tropicais e as gravações mais antigas voltam a criar mais recentemente interesse entre os colecionadores de música latina tropical e de cúmbia de meados do século XX. O legado musical deste artista sul-americano centra-se nos ritmos clássicos e da cúmbia produzidos durante a cena tropical peruana dos anos 60. Estivemos com o álbum Merengues e Guarachas e La Sonora de Lucho Macedo e antes a peça Mambo Ravel pela orquestra de Andrés de Colbert. É o final deste episódio da Volta ao Mundo, um programa que teve apresentação e realização de André Pinto. Votos de ótima noite.

0: palavras que o vento não leva.
1: Nas coisas humanas, há uma certa maré em que, se se aproveita o fluxo, somos levados à fortuna. E se se despreza, a viagem da vida segue por entre escolhos e naufrágios. Do drama trágico Júlio César, de William Shakespeare. Com a sua pena, mudou a forma de apresentar a natureza humana.
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Boa noite. No arranque de mais uma música contemporânea, ficamos com a primeira das cinco bagatelas One Bird, One Tree, um pássaro, uma árvore, de Lin Ni Liao, ciclo de miniaturas devedor da poesia de Emily Dickinson, completado em 2017 nas interpretações de Fanny Vicens no acordeão, de Wilhelm Lachoumian no piano e de Wang Yingxie no erhu, um instrumento tradicional chinês de duas cordas tocado com um arco. Já de seguida, aproveitando o mesmo tema, Bell Bird Motet, do britânico Edward Cowie, Moteto do Pássaro Sino, um pássaro da Nova Zelândia, conhecido pelo nome Maori de Corimaco, um dos proeminentes solistas do coro da Alvorada da Floresta, que surpreendeu os primeiros europeus aí chegados. Cantam os BBC Singers.

Bellbird Motet, moteto do pássaro sino, um pássaro endémico da Nova Zelândia, conhecido pelo nome Maori de Corimacon. Peça do britânico Edward Cowie, na leitura dos BBC Singers, dirigidos por Stephen Quilbury. De seguida, concerto de pássaros com canção para piano, no original Bird Concert with Piano Song, obra de 2001 do britânico Jonathan Harvey, que retoma a mesma inesgotável fonte de inspiração de Olivier Messiaen, mas aplicando-lhe uma série de recursos eletroacústicos servidos por um teclado sampler sintetizador que, coordenado em simultâneo com o piano, tanto despoleta citações literais do canto de pássaros, como o processamento eletrónico dos mesmos. É uma obra que contempla ainda a sua difusão espacial num sistema de 5 a 10 canais. Quanto aos protagonistas referenciados na obra, são 40 coloridos espécimes da Califórnia, local onde Harvey iniciou a composição deste Bird Concerto. Em piano, Hideki Nagano, e a London Sinfonieta, sob a direção de David Atherton.

Bird Concerto with Piano Song, concerto de pássaros com canção para piano, do britânico Jonathan Harvey, partitura de 2001, que retoma a mesma fonte de inspiração celebrada por Olivier Messiaen, mas com recurso à transfiguração eletroacústica. No piano, Hideki Nagano e a London Sinfonieta, sob a direção de David Atherton. De seguida, My Earth in the Islands, O Meu Coração Ficou nas Terras Altas, uma canção profana de Arvo Pärt, composta em 2000 para contralto ou contratenor e órgão, segundo o melancólico poema do escocês Robert Burns. Aqui, a versão para voz e cordas, pelo contratenor Andreas Scholl, acompanhado por elementos da Morphing Chamber Orchestra.

My Heart is in the Highlands, o meu coração ficou nas terras altas, para contralto ou contratenor e órgão de Arvo Pärt, segundo o poema do escocês Robert Burns, aqui na versão para contratenor e cordas pelo contratenor Andreas Scholl, acompanhado por elementos da Morphing Chamber Orchestra. A fechar música contemporânea, o segundo número das cinco bagatelas One Bird, One Tree, um pássaro, uma árvore, de Lin Ni Liao. Como dito no início do programa, trata-se de um ciclo de miniaturas devedor da poesia de Emily Dickinson, computado em 2017 nas interpretações de Fanny Vicens no acordeão, de Wilhelm Machumia no piano e de Wang Yingxie no erhu, um instrumento tradicional chinês de duas cordas. Despedimos-nos desde já, a continuação de uma boa noite.

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1: Só em tempos pretéritos, de egocentrismo cósmico, perfeitamente em desacordo com os mais recentes progressos das ciências, pode acaso ter florescido a ilusão de que a missão da cultura fosse iluminar os outros. Não, de modo algum. Os outros que nos iluminem a nós, com uma luz suave, atenciosa, subtil, como aquela tão doce a que se catam pulgas. Em O Reino da Estupidez, de Jorge de Sena, uma coletânea de ensaios mais ou menos amenamente polémicos.
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0: Alexandra.
1: Olá, Luís.
0: No dia 17 de maio de 1976, um mês e meio após a aprovação da Constituição da República Portuguesa e 3 dias depois de Ramalho Eanes se apresentar como candidato a presidente, Raun Quiao entrava no grande estúdio da Valentim de Carvalho em Passo de Arcos. Ao gravar o seu primeiro álbum em nome próprio, juntamente com músicos como António Pinho Vargas e Zé Eduardo, o saxofonista e flautista estava, sem o saber, a fazer história. De facto, Malpertuis era também o primeiro disco de jazz de temas originais a ser gravado em Portugal, volvidos exatamente 50 anos. É a crónica da criação, edição e recepção desse álbum que apresentamos hoje. Para tal, dispomos dos depoimentos exclusivos do próprio Raun Quiao e do contrabaixista Zé Eduardo.
1: Sonoramente, acompanha-nos, claro, o disco Malpertuis, que ouvimos integralmente.

0: Mal Pertuis, tema que deu título ao disco que o saxofonista e flautista Raun Kiau viu editado em 1976 pela Parlophone Valentim de Carvalho.
1: Este álbum foi gravado ao longo de 3 dias, entre 17 e 19 de maio de 1976, para criar os 5 temas que o habitam. Raun Kiau reuniu nos estúdios da Valentim de Carvalho músicos com quem tocava habitualmente ao vivo: António Pinho Vargas, piano; Zé Eduardo, contrabaixo e baixo elétrico; e Joãozinho Oyan, bateria. Participou igualmente o vocalista e percussionista Very Nice, alcunha então usada por Fernando Girão, bem como um pequeno coro. Sobre a componente vocal, Zé Eduardo recorda ao Jazz A2 que a inclusão do Fernando Girão e do coro com as nossas mulheres e namoradas da altura foi muito divertido, pois a ideia era fazer uma festa. Ninguém queria que soasse profissional. Foi muito à 25 de Abril, versão hippie, diga-se. Quanto ao título do disco, Raun Kiau explicita a sua ligação ao filme homónimo realizado em 1972 por Harry Kummel e, sobretudo, a mensagem que pretendia transmitir.
2: Bom, o título surgiu, um bocado tem a ver com o filme, né? E de certa maneira com uma mensagem de alguém que está em dificuldades, mas que ultrapassa essas dificuldades. Bem, no fundo, ver uma luz à tua frente tem esse sentido, de certa maneira, que pode estar associado ao filme, mas tem a ver também com o nome do filme. Penso que as dificuldades, inclusivamente, podem nos ajudar a mais claramente ver a luz à nossa frente.
1: Numa entrevista publicada em março de 1977 pela revista Música e Som, com a gravação do álbum ainda bem presente na sua memória, Raun Kiau providenciara mais detalhes sobre a denominação do disco. Nesse âmbito, o saxofonista e flautista referiu que Mal Pertuis foi feito sob o spell, o feitiço do filme, inspirado no romance de Jean Rey. Fui ver o filme e achei um filme estranho, contendo um certo mistério que me falou das coisas ocultas. E o tema surgiu-me à saída do cinema. Começou a namorar-me e então fui escrevê-lo à pressa num guardanapo dentro de uma pastelaria. E para lá ficou esquecido no meu bolso durante um ano. Apesar de, à data da gravação de Mal Pertuis, Raun Kiau ser um jovem, à beira de completar 29 anos de idade, possuía já bastante experiência como músico. Nascido em agosto de 47, tocava jazz desde meados da década de 60, tendo atuado, nomeadamente, no Hot Club de Portugal, no primeiro festival Cascais Jazz, em 1971, mas também no Whiskey Jazz Club, em Madrid, e, principalmente, em França, onde vivera durante 2 anos. Mal Pertuis é, portanto, herdeiro dos mais de 10 anos de atividade artística que Raun Kiau somava em palcos nacionais e estrangeiros e também das influências que sofrera de vários músicos e géneros musicais.
2: Eu tinha estado em França e tinha contactado com, não só com jazz, digamos, mainstream, mas também com jazz mais ligado talvez ao free, que nos aparecia desde os anos 60, 70, também, e isso aparece nesse disco também, no fundo é o resultado daquilo, da minha atividade musical da altura, e que aparece no disco. De certa maneira, ouvi a mesma coisa que ouvia naquela altura, ou se agora. O que é que eu quero dizer? Os meus heróis, pá, os grandes saxofonistas na altura, pá, desde o Coltrane, o Youssef Latif, é uma figura incontornável do meu caminho da música, Sonny Rollins, Dexter Gordon, pá, todos esses, os grandes saxofonistas. E depois não só, muito já a minha ligação com a música oriental, com a música indiana, que aparece já aí, de certa maneira, nesse disco, mas aparece mais em outros discos posteriores do outro, que eu fiz logo a seguir, o Bambu, se calhar aparece mais expresso isso. Mas aí também, portanto, eram coisas que eu ouvia. Eu entrei em contacto com música oriental, árabe e indiana quando estive em Paris, e foi a partir daí, foi, digamos, uma viagem de uma concentração maior no jazz, acima de tudo modal, apesar de não ser sempre modal, mas uma tendência muito grande desse lado, e era fruto da escuta dessa música.

0: Almada, um tema de Ronquial, música do disco Malpertuis.
1: Nas notas introdutórias deste álbum, Paulo Gil, produtor do disco e diretor comercial da editora Valentim de Carvalho, deixou escritas as seguintes palavras.
0: A edição do primeiro disco de Ronquial era esperada há longo tempo. Trata-se efetivamente, na minha opinião, do mais importante músico de jazz do nosso país, que somente agora vê concretizado parte do seu esforço. Talvez este disco não deva ser considerado especificamente de jazz, pois os elementos do rock, da música oriental, da música étnica, são preponderantes. De qualquer modo, no plano criativo, nos solos que se desenvolvem em todos os temas, se nota a paixão do Rão pelos métodos e possibilidades de criar beleza e significado através do som, numa linguagem jazz. E é exatamente o seu profundo interesse por estas qualidades que levam este músico a pesquisar diferentes áreas da música.
1: As considerações estéticas de Paulo Gil eram bastante consistentes. Malpertuis exibe, como o próprio Ronquial nota presentemente, claras influências não só da música oriental, mas também da música africana.
2: Eu tinha tocado num grupo de música africana, tipo Ossibisa, que era do rei Stevens, o rei Otche Stevens, um músico nigeriano com quem eu toquei bastante tempo. Ele influenciou muito a visão dessa música, de uma música instrumental baseada numa linguagem tradicional, entre aspas, mas muito aberta, porque na realidade eu penso que o jazz é uma música que nos impele a ter uma abertura muito grande a toda a sonoridade e a incitar o nosso lado criativo em relação até a tipos muito tradicionais de música. Então é uma música que pode indicar para a tradição, mas indica muito também para a inovação e para a gente mergulhar em áreas que a gente não conhece muito bem. E só aquelas áreas que a gente não conhece muito bem é que nos trazem a gratificação de uma improvisação que, no fundo, é feita sem, segundo a minha ideia, segundo o meu conceito, não segundo os esquemas muito próprios, mas uma certa dose de mistério que a gente não sabe muito bem e que contribui para um discurso musical que tenha interesse e que tenha imaginação.

0: Zau, um tema dedicado ao percussionista angolano Zau, com quem Raon Kiao tocar no grupo Baga Baga, música do disco M'Aperçu.
1: Este álbum foi gravado live on tape, isto é, como se de um concerto ao vivo se tratasse. Os músicos tocaram, portanto, em simultâneo, estando, por razões técnicas, separados por biombos. Ao comando das operações, no estúdio original da Valentim de Carvalho, encontrava-se o histórico técnico de som Hugo Ribeiro. Para o contrabaixista Zé Eduardo, que contava 24 anos de idade, aquele era um momento muito especial.
0: Em 1976, eu estava muito excitado por ir gravar um disco de jazz. Em Portugal, e com a minha idade, era um sonho tornado realidade. Foi o primeiro disco que gravei fora dos circuitos comerciais onde me deixaram tocar contrabaixo. Na altura, nos estúdios de gravação, os diretores e maestros não queriam contrabaixos porque, supostamente, a qualidade das gravações tinha melhorado muitíssimo e, segundo eles, soavam sempre desafinados.
1: Se uma boa parte do repertório presente no álbum M'Aperçu, incluindo o tema que lhe deu o título, já tinha sido tocado ao vivo, alguns temas foram escritos especificamente.

0: Mente para o disco, como recorda Ronquiao.
1: O título do tema, sim, era um tema que a gente rodava com António Pinho, com Zé, depois com a equipe toda, com o Joãozinho também, fazíamos isso, já tocávamos esses temas ao vivo. E outros não, outros surgiram na altura, até um tema chamado Líbano, que até foi baseado numa parte do sol do Youssef Latif, como eu te digo, uma grande influência, e foi um tema que também surgiu.

0: Líbano, música do disco Malpertuis.
1: Segundo a imprensa da época, a primeira edição de Malpertuis esgotou muito rapidamente. Concorreu para o sucesso de vendas do álbum, alguma mediatização alcançada por Ronquial, nomeadamente através da já referida entrevista publicada em março de 77 pela Música e Som. Não podem também ser ignoradas, como fator coadjuvante, as recensões discográficas que surgiram a miúde na imprensa, que, apesar de escassas, eram francamente elogiosas. Dessas, a mais extensa foi, porventura, a dada à estampa pela revista Vida Mundial em janeiro de 1977. Ronquial é o nome de guerra de um nome que os que verdadeiramente se interessam por música há muito conhecem. Por todos os palcos e salas onde há música, e na sua maioria jazz, desde os festivais de Cascais ao Hot, com os seus saxes, os ouvidos iam-se fixando no seu som, na sua constante evolução. Depois foi o salto até Paris, a busca necessária de uma música em movimento, ao contrário da estagnação em que cá se vivia. Ron gravou o seu primeiro long playing cá, porque em França chegou a gravar um álbum com música africana. Nele estão uma experiência de 10 anos, um procurar constante e, o mais importante, o ouvir das experiências alheias que vêm refletir-se definitivamente no trabalho agora feito. Diríamos mesmo que este disco é a síntese das influências Charlie Parker, John Coltrane, que Ron colheu ao longo destes anos na procura do som que agora lhe reconhecemos seu. Abrindo com Almada, tema, aliás, como todos, de que Ron é autor, nele se consegue, através de uma introdução, seguida de um tema bem batido, o retrato de uma cidade. Primeiro no despertar lento, depois num desenrolar do cotidiano movimentado. Até certo ponto, Ron consegue, de quem o acompanha, a resposta necessária, isto é, o diálogo indispensável à existência do jazz. Sem ele, o monólogo do solista torna-se, mesmo que este se afirme um bom instrumentista, o não-jazz. Mas ainda que isto se passe, Ron assina frases de inegável sonoridade e inventiva, bem audíveis em Zau, em que a África está com ele, através das suas influências inteligentemente colhidas. Mais perto do rock, a faixa que dá nome ao disco, Malpertuis, é a afirmação de um trabalho cuidado. Com Líbano, o norte de África bem esgalhado, e balada, ótima sonoridade da flauta e boa resposta do piano, Ronquial consegue, um pouco surpreendentemente, porque não dizê-lo, um disco homogéneo, bem construído, que apesar de não trazer novidades, apresenta uma reunião de experiências passadas que ficarão possivelmente como bitola para futuras comparações com o trabalho de Ron, que, de novo, parece ir ausentar-se do país. À procura dos contactos necessários, à não estagnação, porque ficar é, na verdade, estagnar. E será só na música? Apesar da homogeneidade referida em detrimento do abalar da estética pré-estabelecida e que por vezes poderá significar regressão em vez de progresso, é de realçar que este trabalho de Ron encontre, quanto a nós, finalmente, apoio numa editora discográfica. O que poderá querer dizer que por cá ainda há quem arrisque, ou, o que parece ser mais próximo da realidade, que ainda por cá há quem estime e estimule a qualidade, ainda que seja, por uma vez, sem exemplo. Também o Diário de Lisboa se referiu a Malpertuis em termos elogiosos. Num artigo não assinado, publicado no final de janeiro de 77, o jornal do Bairro Alto considerava estar-se perante um álbum de grande qualidade nas diferentes expressões musicais que os cinco temas refletem. A recensão crítica do Vespertino destacava especialmente um tema, informando que Balada é uma das músicas mais lindas deste disco. Música tocada apenas em piano e flauta, muito suave e delirante.

0: 50 anos após a gravação e edição de Malpertuis, Zé Eduardo considera que
1: o disco representa provavelmente o que de melhor e mais interessante se fazia em Portugal naquela altura.
0: Mas, pese embora o pioneirismo e a importância de Malpertuis na discografia do jazz português, Ronquial confessa não ter presentemente grande relação com o álbum. Da gravação do álbum e dos concertos que dava na época, reteve, contudo, a valorização da espontaneidade total na música.
2: Não, não ouço há muito tempo. Não ouço. Tem certas determinadas coisas características do disco, de uma estética que eu usava na altura e que, de certa maneira, larguei, vamos supor. Portanto, esta parte, esta coisa ligada mais ao free, quer dizer, a uma linguagem estética do grito, como também alguém chamou, aparecem lá lives disso que eu depois, posteriormente, não, digamos que desviei, foi uma evolução, mas era uma coisa que na altura eu fazia muito, e em França tem muito em grupos desse estilo. De certa maneira, essa linguagem tornou-se uma linguagem muito, muito familiarizada. Nós tocávamos em grupos onde, na realidade, íamos para o palco sem saber o que é que íamos tocar. Portanto, simplesmente. Mas isso aconteceu muitas vezes. Não é assim uma coisa tipo, olha, que habilidade que eu vou fazer. Não, era esse tipo de atuação era usual, não só para os músicos, mas também para o público que ia ver. Portanto, havia também um aspecto de espontaneidade total, que era muito, que me ajudou muito em todas as áreas da música, porque na realidade a espontaneidade é a mãe da improvisação.
0: Boa noite, Luís.
1: Boa noite, Alexandra.

0: András Schiff, pianista, trouxe-nos aqui este prelúdio e fuga em dó menor do primeiro livro do Cravo Bem Temperado, de Johann Sebastian Bach.
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Muito boa noite, sejam bem-vindos às Frequências Paralelas e à descoberta de dois novos discos editados recentemente em finais de março deste ano pela violoncelista e compositora polaca Dobrawa Kosiowska e pelo pianista e compositor neerlandês Joop Beving. Começamos por State of Matter, segundo álbum a título pessoal da versátil e visionária violoncelista que, através do seu virtuosismo, imaginação e profundidade expressiva, tem alargado os horizontes e as possibilidades sonoras do seu instrumento de eleição. Moldada pela recente mudança de residência de Kosiowska de Varsóvia para a costa do Báltico, State of Matter resulta numa meditação sobre vulnerabilidade, movimento e o próprio conceito de mudança. A vastidão do oceano e as florestas em torno do novo lar da violoncelista inspiraram este álbum, marcado pelo recurso a técnicas de percussão no violoncelo, a sintetizadores, eletrónica e camadas de voz que se unem em simbiose com a tradição clássica, base da formação musical de Kosiowska, que tem na música de Bach, Zoltán Kodály, Max Richter ou Steve Reich algumas das suas principais referências. Selecionamos para a audição uma mão cheia de composições de State of Matter. São elas Blue, Phoenix, Sirens, Letters from the Soul e Fluctuations.

Cinco temas do álbum State of Matter, o segundo da polaca Dobrawa Kosowska em nome pessoal, publicado em finais de março deste ano e marcado parcialmente pela mudança de residência da violoncelista e compositora da cidade de Varsóvia para as margens do Mar Báltico. State of Matter reflete o estado de espírito da artista nesse novo contexto, conduzindo-nos numa jornada por diferentes fases emocionais, numa ode à coragem para crescer no meio da incerteza. Entre o azul do mar e do céu, o tema Blue abriu a sequência que ouvimos de State of Matter, seguido por Phoenix, composição que simboliza o emergir das cinzas para uma nova realidade. Escutámos depois Sirens, uma peça em que Kosowska atua simultaneamente como sereia e marinheiro, expondo os perigos que se escondem nos rochedos à beira-mar. O expressivo e melancólico Letters from the Soul antecedeu a sinuosidade contínua do tema final Fluctuations. State of Matter, de Dobrawa Kosowska, em destaque na emissão das frequências paralelas desta semana, a que juntamos também o novo álbum do pianista e compositor Joop Beving, um dos músicos mais escutados da atualidade no universo da música clássica moderna e do minimalismo. Editado igualmente em março pela Deutsche Grammophon, o último trabalho do músico neerlandês intitula-se Liminal e foi inspirado em Wild Renaissance, uma obra publicada em 2025 que tem como subtítulo Novos Paradigmas na Arte, Ecologia e Filosofia, do francês Guillaume Leger, investigador da Sorbonne nas áreas da História da Arte e das Ciências do Ambiente. Nas 15 peças que constituem o alinhamento deste Liminal, Joop Beving explora a relação da humanidade com a ecologia num sentido lato e a urgência em criar uma maior proximidade com a natureza. Conexão, ressonância e mudança são os três vetores dessa busca, subjacentes a um trabalho que oscila entre momentos de precisão e outros onde o som evolui organicamente, esbatendo a fronteira que separa o controlo da intuição. Propomos até ao final do programa a escuta de algumas das peças de Liminal, Ida, We Are Here But To Make Music and Dance, With All the Obtaining Forces,

0: O álbum Liminal, do pianista e compositor Joop Beving, editado em março pela Deutsche Grammophon, a fechar assim mais um capítulo das Frequências Paralelas, em que abordámos também State of Matter, o mais recente opus da violoncelista e compositora Dobrava Kzosar. Muito boa noite e até para a semana.
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Boa noite. Não foi propositado, mas neste Dia Internacional dos Museus, vamos a um dos principais museus do mundo, o Prado, em Madrid. Já lá fomos algumas vezes neste programa, por exemplo, quando John Berger nos relatou como andou a contar os quadros com cães. E fomos até literalmente ao Prado, em Madrid, quando Paulo Branco lá recebeu o Prémio Luso-Espanhol de Arte e Cultura. Hoje vamos sentar-nos numa das salas, ao lado da escritora Patrícia Portela, contemplando um quadro de Goya. E foram muitas as semanas em que o quadro e a escritora portuguesa se viram frente a frente, durante muitas horas. O resultado é o livro que foi apresentado este domingo em Lisboa. Tem por título Hoje, 3 de Maio. E é, claro, a partir da obra Os Fuzilamentos do 3 de Maio, de Goya, um quadro onde os opressores não têm rosto e as vítimas não têm nome. É um livro labirinto que nos leva à época da obra, do artista e da circunstância retratada na tela e que nos faz pensar se não é aquele um quadro de todas as épocas, claramente da nossa. Patrícia Portela e o livro Hoje, 3 de Maio, em entrevista, já a seguir. Depois proponho escutarmos o poema Carta a Meus Filhos sobre os Fuzilamentos de Goya, poema de Jorge de Sena, na leitura de Ana Luísa Amaral. E também um excerto da conversa que sobre este poema tivemos no programa O Som que os Versos Fazem ao Abrir. A arte em diálogo com o tempo, com todos os tempos, com cada um de nós. Vai ser assim a ronda.

0: Carlos Faradada dizia que Goya comia a sua tortilha na Quinta do Surdo frente a um Saturno que devorava os seus filhos. O investigador, doutorado e pintor, que dedicou uma vida ao estudo das pinturas negras, comparava os repastos de Goya aos nossos pequenos almoços insensíveis frente à televisão. Um ovo estrelado, um genocídio no Médio Oriente, um sumo de laranja, um massacre no norte de África, uma torrada, milhares de hectares ardidos na Península Ibérica, um brioche, uma guerra ininterrupta à porta das maiores centrais nucleares do mundo, um café, um terremoto, um pastel de nata, um tsunami, uma tosta de abacate, um navio a verter milhares de litros de petróleo no oceano, um folhado de salsicha, um presidente a desolar um país, um copo de água, um marido que mata a mulher, uma mãe que bate num filho, um filho que mata a mãe, outro café, outro massacre, um pedacinho de chocolate, um linchamento. Mas talvez Goya não comesse a sua tortilha frente à sua televisão pintada, como nós o fazemos frente aos nossos dias transmitidos em direto. Goya não assumia a banalidade da violência, como nós nos orgulhamos de o fazer, exibindo a nossa indiferença como traço de caráter distinto que revela saúde e racionalidade. Goya não romantizava a violência, exibindo uma imagem de um capacete perdido aqui, enquadrando na imagem uma boneca deixada para trás, concentrando-se numa poça de sangue com uma paisagem destruída ao fundo. Goya, desesperado, pintava nas paredes de sua casa um Saturno comendo o seu filho para não se esquecer de que a violência não está à vista e, no entanto, está sempre presente. Goya escandalizava-se com cada ação, com cada gesto, enquanto nós domesticamos a crueldade e devolvemo-la digerível a quem a vê, enquanto esta permanece insuportável para quem a sente. Goya procurou revelar a brutalidade que se esconde atrás de um decreto, de uma invasão, de uma mudança de família real. Goya pintava enquanto dizia: eu vi. E é um excerto do livro Hoje, 3 de Maio. Romance, diz-nos o livro, e sê-lo há, mas será também muitas outras coisas. É um livro diferente, original, inesperado, de Patrícia Portela. Bem-vinda à Antena 2. Conversamos já à noite alta, ainda com a influência do Festival Livros ao Oeste, na Lourinhã. O livro é muito novo, conversamos na véspera da apresentação. E por rimas da vida, e elas são tão importantes e existem tanto, esta conversa vai para o ar no Dia Internacional dos Museus, esta segunda-feira, hoje, 3 de maio. É um livro que parte de uma experiência de Patrícia Portela diante do quadro Os Fuzilamentos do 3 de Maio, 1808, de Francisco Goya, que está no Museu do Prado. Este livro convoca-nos para dentro deste quadro, para a vida de Goya, para este museu, para o seu tempo, o tempo destas invasões francesas. Isto tem a ver connosco também, esta crueldade e esta mortandade que acontece nos dias 2 e 3 de maio em Madrid. Tem a ver com uma guerra peninsular que todos nós conhecemos e que deu origem à partida da família real para o Brasil e à mudança política em Portugal e Espanha, perdendo, conduzindo às independências de várias das suas colónias. É um livro labirinto, porque Patrícia Portela nos convoca para fazer dele esse labirinto, a segui-lo em modos alternativos, começando este labirinto, Patrícia Portela, no excerto que acabei de ler, é-nos dito pela autora que Goya pintava enquanto dizia: eu vi. Como é que foi o seu processo de ver este quadro de Goya, este provavelmente mais conhecido quadro de Goya, aquele que nos deixa mais aturdido, e se ele tem muitos quadros para nos espantar, mas este e a capa do livro, que tem a chancela Caminho, dá-nos aqueles que morrem, Nós, ao longo do livro, vamos vendo os que morrem. Vamos vendo, não. Vamos conhecendo, ou vamos vendo. Conhece-se Isso. na leitura. Os que morrem, os que matam, os que veem, os que observam. Partilhe connosco o processo que a levou a ver este quadro de uma maneira muito especial.
1: Primeiro, muito obrigada por este convite e por estar aqui na rádio. A esta hora, assim, não há sítio assim mais mágico. E, portanto, estou aqui muito contente a partilhar a noite com uma série de reflexões que ficam tão bem na noite e que depois nós acordamos de manhã e às vezes não estamos à altura daquilo que pensámos na madrugada anterior. E este livro é sobre uma madrugada também.
0: Sim.
1: É sobre a madrugada de 3 de maio, de 2 para 3 de maio, não é? Eu gostava muito deste quadro, sempre gostei muito deste quadro e não sabia porquê. Tinha assim uma grande paixão por este quadro. Este quadro não é ainda, não faz parte das pinturas negras, mas é o princípio da escuridão Sim. de Goya. Goya tem quase 70 anos, se não me engano, e toda aquela luminosidade que ele tinha começa com a própria história, com aquilo que se vai passando no mundo.
0: A idade e com a dele, idade, a vida, assim, a emergir.
1: E vai ficando até ser assim absolutamente quase escuro, não é? Quase uma espécie de homem caverna, pintor caverna.
0: Lá na sua quinta
1: do surdo.
0: Do surdo.
1: Há um tempo, o tempo da pintura, eu gosto muito de pintura e revejo muito na pintura. A pintura tem um tempo que a fotografia não tem. Muitas vezes diz-se que Goya foi o primeiro fotógrafo de guerra, não é? Porque ele foi anteriormente este quadro, 3 de maio.

0: 82, 83, sendo que as duas últimas são, e é muito curioso, para, e foi uma coisa que eu descobri à medida que fui fazendo este livro, e que é a penúltima chama-se A Verdade Morreu, e a última chama-se Ressuscitará. Isto é 1808, entre 1808 e 1816 é quando ele faz estas gravuras. E eu que termino, são os dois últimos capítulos, são A Verdade Morreu e Ressuscitará. Ele já fez a pergunta, não é? Nós voltámos a fazer a pergunta. Portanto, o que quer dizer, tem duas leituras. Quer dizer que a verdade não morre, se calhar.
1: Quer dizer que, portanto, não deixaremos de fazer essas perguntas.
0: Se calhar não deixaremos de fazer essa pergunta e se calhar não a deixaremos morrer. Ou seja, ou então estamos no mesmo sítio. Também podia ser essa a leitura, que era um bocadinho mais triste. Mas há aqui qualquer coisa de muito próximo, não é?
1: O estarmos no mesmo sítio é um bocadinho a ideia do livro. Estamos no labirinto e estamos sempre a passar diante deste momento.
0: Quadro, deste momento.
1: Sim.
0: Que é um momento, aliás, eu
1: e
0: acho que a Europa...
1: Nós estamos presos neste momento,
0: nós estamos presos. E nós...
1: Porque nós ligamos a tal televisão que já não é pintada na parede como neste excerto de Patrício Portel. E isto que aconteceu em Madrid, esta matança indiscriminada,
0: continua,
1: acontece de Israel e dos Estados Unidos para com os palestinianos, acontece do Irão para com o seu próprio povo, acontece de Israel para com o povo iraniano, acontece no Sudão, acontece em vários lugares do mundo. Isto continua a acontecer.
0: É terrível que é... E eu acho que Goya é o primeiro a capturar este momento, né? Se nós olharmos para o quadro, é um momento em que... Não se sabe porquê, porque quem está a fuzilar não tem cara, não é? Portanto, é uma espécie de mal.
1: Sim, vemos.
0: Vemos de costas. Ou seja, o que também pode querer dizer que somos nós, não é?
1: Sim.
0: Porque se nós estivermos frente ao quadro, mais facilmente estamos do lado dos que matam do que dos que morrem, porque o quadro está mais ou menos inclinado. O que é um bocado assustador, é assim a primeira coisa assustadora do quadro. Acho que Goya nos desafia mesmo a pensar quem somos nós nesta praça. Porque nós falamos aqui com um ar muito confortável, hein? Nestas paredes assim sonorizadas, né? E protegidas do som do ruído da rua. Falamos disto, está a acontecer ao mesmo tempo. Mas é que não é só isso, não está só a acontecer ao mesmo tempo. Nós estamos a matar ao mesmo tempo. Nós somos responsáveis. Nós não estamos a morrer, estamos a matar. Acho que a Europa criou, a Europa e o mundo, criámos aqui, mas a Europa, eu gostava de apontar aqui o dedo à Europa, porque acho que nós criámos uma estrutura que é baseada no fuzilamento.
1: Mas
0: é baseada...
1: que também criámos uma estrutura social e política em que não assumimos responsabilidade disso.
0: Exatamente.
1: Nem os governos assumem. Eu apoiar esta guerra, jamais, diz um ministro. E sim, nós dizemos que não tem nada a ver com isso. Mas todos temos a ver com
0: isso. Todos temos a ver com isso. Aliás, nós criámos este... Aliás, nós pintámos este quadro. Nós pintámos este quadro. E acho que o livro é muito sobre isso. É.
1: E, portanto, este quadro teve sempre esse apelo para si, Patrícia Portela.
0: Sempre.
1: Como é que chega a este livro? Como é que chega ao Museu do Prado durante tempos e tempos? Porque este livro também nos fala de uma experiência de dedicação, de sacerdócio temporal. Sim. Durante meses, em que em Madrid se levanta e quase de sol a sol a sua vida é contemplar este quadro.
0: Este quadro. O projeto era, achava eu, simples, não se tornou simples, mas achava eu que era simples, que era dar uma voz a cada uma destas personagens que aparece no quadro, não é? Porque o quadro é sobre civis. Alguns dos 404, os que estão registados são 404 ou 409 civis que foram mortos na madrugada de 3 de maio, mais não sei quantos feridos, mais não sei quantos milhares de feridos, para além daqueles que foram mortos durante a insurreição. Portanto, estes são só os que se sabe que foram fuzilados mesmo, e deixados mortos em praça pública a apodrecer para que
1: para
0: toda
1: exemplo.
0: A gente, para servir de exemplo para os que pudessem querer continuar a lutar contra os franceses. E nós nunca sabemos, não é? Nós nunca sabemos. Temos até algum fascínio pelo soldado anónimo, civil anónimo.
1: Homenageámo-lo.
0: Exato.
1: O soldado desconhecido.
0: Exato.
1: Aquele que caiu
0: Exatamente.
1: Em combate e que não se sabe.
0: Que é carne para canhão, não é? E Goya não só é o primeiro que vai dar caras, não é? Porque se nós repararmos no quadro, não é uma massa de pessoas que está a ser morta, não é?
1: Há traços distintivos.
0: Exato. E há uns que estão com medo. Há uns que estão com raiva, há uns que estão resignados, há uns que não querem ver, há uns que já estão mortos. E eu queria falar sobre

0: cada um deles. Ou seja, eu queria entrar no quadro. Isto é como se... E eu convido quem quiser ler o livro a entrar no livro. Acho que também foi essa e a razão para ter as gravuras cá dentro e ter detalhes do quadro. Tem muito a ver com isso, que é como se eu nunca saísse. Eu, enquanto leio o livro, ou enquanto escrevi, tenho sempre o quadro à frente. E de repente começo a ver coisas que eu não vejo. Da mesma maneira, é quase, se calhar, nem tinha pensado nisto ainda, é quase como a minha vontade de conseguir saltar para dentro da televisão quando estou a ver notícias e perceber de facto o que é que está a acontecer. Porque eu não sei se tens essa sensação, mas eu cada vez tenho mais esta sensação que eu não percebo o que está a acontecer. E então a ideia é dar tempo, dedicar tempo a olhar para cada um. E se nós dedicarmos tempo a observar, mais do que a ter muitas opiniões sobre o assunto, descobrimos imensa coisa.
1: É a questão do Saramago. Se puderes olhar, vê.
0: E se puderes ver, repara.
1: E essa vontade surgiu-lhe de saltar para dentro do quadro, e isso faz-se, tirando na fantasia literária, faz-se com o olhar, com a observação. E então, uma residência literária...
0: Concorri a uma residência literária em Madrid, um bocado assim de intuição.
1: Não custa nada
0: intuição.
1: Tentar?
0: Exato, não custa nada tentar, o não é garantido. E de repente, quando aconteceu, foi assim, foi maravilhoso.
1: Encontrou interlocutores que disseram:
0: bela
1: boa
0: ideia. E foi mesmo assim, aliás, eu tenho muito a agradecer à embaixada portuguesa em Espanha. Em particular, na altura, o embaixador era o Mira Gomes e era a adida cultural era a Patrícia Severino, e que foram pessoas que me acompanharam mesmo e que também tomaram esta ideia como sua. E às tantas encontrávamos imensas vezes no Museu do Prado mesmo, acabámos a fazer almoços ali, ou eu de repente descobria, por exemplo, uma dos meus fascínios foi descobrir, que eu não sabia, aliás nós não sabíamos nada, não é, na verdade, sobre nada, e descobri que quem teve a ideia do Museu do Prado foi uma rainha portuguesa, não é? Porque era a Maria Isabel, que era a grande paixão do Fernando VII, mas que morreu passado 2 anos, portanto o Fernando VII voltou a casar, portanto não há grande história sobre esta rainha, porque esta rainha foi uma espécie de...
1: Vida curta.
0: De vida curta. Foi a rainha que morreu 2 vezes, porque pensavam que ela estava morta, então tiraram-lhe a criança, porque ela morreu durante o parto, ou faleceu, e de repente ela acordou quando lhe estavam a cortar, a fazer uma cesariana, e portanto depois morreu.
1: Porque não havia hipótese
0: não
1: de sobreviver.
0: Não havia hipótese de sobreviver depois a isto. Mas o grande sonho dela era, que é, e isto é que é maravilhoso, e isto fascina-me, era fazer da sua casa de férias, no Retiro, fazer um museu para que os quadros todos que a família real tinha pudessem ser acessíveis a toda a gente. Isto é fantástico, não é? E 2 anos depois dela morrer, Fernando VII, que deve ser o pior e o rei mais execrável da história de Espanha, cumpre a promessa que fez à esposa e abre o Museu do Prado. E por exemplo, isto é uma das questões que nós passámos horas a discutir, não é? E isto é muito bonito, e eu acho que eu ganhei imensos amigos à conta deste livro. Também pessoas que tinham vontade de me atirar pela janela, porque isto foi uma obsessão total. Tudo se transformava em Goya a certa altura. Mas é muito bonita esta relação. Eu lembro muito eu estou sempre a falar do Giacometti, que eu gosto muito, não o Giacometti das canções, também gosto muito das recolhas
1: do escultor.
0: Mas o escultor que faz aquelas figuras muito fininhas,
1: muitos
0: que parece
1: guias.
0: Que estão, como tive a oportunidade de ver uma vez numa retrospectiva, ia morrendo, porque parece uma miragem, parece que se mexem, não é? Que ele é tão fininho. Mas numa entrevista que ele fez uma vez, já no fim, uma das últimas entrevistas que deu, ele dizia que só tinha 2 modelos. Que era, acho que era um irmão ou uma irmã e uma pessoa que ele gostava muito. Ele dizia, é tão difícil ver, eu ainda não acabei de ver estas pessoas, para que é que eu vou buscar outras se eu estas ainda não consegui ver? E aquilo na altura fascinou-me imenso. E de facto nós, quanto mais virmos uma coisa, e nós hoje estamos muito habituados ao mastiga deita fora, não é? Tudo é novo. Mas, por exemplo, quem tem uma cultura cinéfila, e no festival hoje também estávamos a falar sobre isso, não é? Um filme dá para ver 500 mil vezes, um livro dá para ler 500 mil vezes e encontrar sempre uma coisa nova. Mas não existe, já não existe essa vontade ou essa...
1: Capacidade, essa, até.
0: Ou essa capacidade.
1: Estamos a perder capacidade por falta de preparação, estamos?
0: E por falta de curiosidade, se calhar, também.
1: Faz parte.
0: Porque isto leva tempo, não é? Eu estou a olhar para o quadro, aquilo não me aconteceu. Ou seja, há um lado de despojamento, não é? Porque nós também estamos muito habituados, não é? E eu também poderia fazer isso, e também fiz, não é? Que é pegar e ler tudo sobre o Goya e ver sobre a sua biografia, mas até foi o que menos interessou aqui. Mas, por exemplo, uma pessoa estar a olhar para o quadro e de repente olhar e perceber que há vermelho no quadro, e eu, perfeitamente ignorante, disse: mas isto foi pintado sobre vermelho? E a conservadora do museu disse: claro, todos os quadros foram pintados sobre o famoso vermelho de Tiziano. Tiziano, que era um pintor que o Goya admirava muito, fazia sempre a preparação das telas com chama-se vermelho Tiziano, porque foi ele que fez esta mistura, que é uma espécie de vermelho de tijolo, aquilo é assim uma coisa. E depois, a partir daí, começa a pintar. O que acontece? É tudo muito mais quente, não é? Não é branco, não é creme, é vermelho. Portanto, o vermelho está por trás daquilo tudo. E de repente uma pessoa começa a pensar: pois, isto influencia, não é? Se uma pessoa, quando começa a pintar com vermelho, e daí as ilustrações aqui, eu faço o processo ao contrário, eu vou eliminando partes do quadro com o vermelho Tiziano que deveria estar como base. E de repente esta conversa, não é? Porque isto é uma conversa com o Goya, não é? Com aquilo que o Goya nos ensinou. Porque eu acho que as verdadeiras musas, não é? São estes senhores incríveis, não é? Estes artistas que falavam com o futuro, não é? Nós não saberíamos o que sabemos sobre o 3 de Maio, mesmo historicamente, se Goya não tivesse escolhido pintar. Porque é um díptico, não é? O 2 de Maio, que é a Insurreição,
1: sim,
0: que é mais provável, também é um quadro absolutamente genial, mas é algo mais provável, não é? Os homens a cavalo, as pessoas a lutar, corpos no chão, uma coisa cheia de movimento. Mas este quadro, que é o 3 de Maio, né, ele decide que aquilo que o impressionou foi esta matança à queima-roupa, não é?
1: Olhos nos olhos, frente a frente.
0: Este frente a frente, esta chacina,
1: sendo,
0: não é?
1: Que os opressores não têm cara, as vítimas não têm nome. E foi isso que ele levou, provavelmente.
0: Exato.
1: A querer
0: dar nome a uns e cara a outros.
1: Dar uma história, dar-lhes.
0: E aos dois lados.
1: Dar-lhes vida e aos dois lados. Vamos aqui mais um bocadinho. Do Hoje, 3 de Maio, o novo livro de Patrícia Portela, a chancela Caminho. Murat e Otelo dirigem-se para o acampamento onde já se encontram todos os soldados reunidos e em sentido. Murat agradece a bravura de todos. E naquele dia enaltece os feitos e a garra de vários soldados mortos em combate. Anuncia o abatimento de vários cavalos do regimento e explica a urgência da próxima saída. A rebelião deve ser detida de imediato. Após os devidos agradecimentos e leitura do relatório de baixas, Murat informa com detalhe sobre os próximos passos. Todos os cidadãos de Espanha que forem encontrados na rua com armas de fogo, armas brancas ou outros objetos contundentes que possam servir para atacar o exército francês, devem ser abatidos de imediato. Todas as vilas onde mataram um francês devem ser incendiadas, sem exceção. Todas as mulheres que se envolveram em ações contra o exército francês devem ser detidas, espancadas e fuziladas, caso ofereçam resistência. Antes de avançarmos, devo fazer uma ressalva. Sei que hoje travámos uma dura e indesejada batalha no coração de Madrid. E como soldados treinados para combater e salvar a nossa pátria, fuzilar civis não é uma tarefa fácil, mas acreditem que é indispensável para garantir o futuro livre e fraterno da Europa. É possível que tenhamos de matar homens doentes, velhos, mulheres, crianças, feridos. Os fuzilamentos irão decorrer da seguinte forma. Teremos 8 soldados a vigiar e 8 a fuzilar. Reuniremos 8 rebeldes de cada vez, já vendados e de mãos atadas, dispostos em fila, virados para nós. Os atiradores deverão colocar-se a meio metro de distância para evitar falhar o alvo. Deveremos evitar o desperdício de munições, mas não podemos deixar nenhum moribundo para trás. Não queremos que sobre ninguém para contar a história deste dia. E é impressionante ler esta possível. A personagem é real, este Murat é real. Aqui temos um mandante, um responsável, um dos. Mas é impressionante ler como ele diz aos seus soldados que, pois é, vamos ter que matar homens, mulheres e crianças, porque isto é para o nosso bem e para o nosso futuro, que é exatamente o que provavelmente os israelitas dirão, não só para os seus soldados, mas uns aos outros, porque é uma nação democrática que apoia o genocídio que aconteceu em Gaza. E se calhar o povo russo, como a própria Svetlana Alexievich diz, que o homem russo aceita o que os russos estão a fazer na Ucrânia. Portanto, aqui temos dois séculos a separar-nos
0: e a repetir.
1: E nós no labirinto deste quadro, dos fuzilamentos do 3 de maio. Murat e Otelo. Murat é um general de Napoleão.
0: Exato.
1: Pesquisam muito sobre este homem responsável.
0: Sim,
1: por
0: é um homem
1: esta
0: absolutamente. É um homem curioso que depois foi fuzilado.
1: Pelos seus próprios
0: pelos
1: homens.
0: Seus próprios homens.
1: 4 ou 5 anos mais tarde.
0: Sim. Aliás, a história de todos eles é um bocado assim.
1: É a velha história da violência atrai violência.
0: Exato. Portanto, é como a gentileza atrai gentileza, o contrário também é.
1: É isso mesmo.
0: Também acontece. Mas ele era o responsável por todas as ações em Madrid. Portanto, no fundo, ele era a voz de Napoleão em Madrid.
1: Sim.
0: E Otelo, e isso é uma das personagens mais fantásticas, e que eu, por acaso, deveria ter... Era daquelas que valia a pena continuar, mas acho que merecem depois um livro sozinho. É um escravo.
1: Sim, mameluco.
0: Mameluco. Que é dado de presente a Murat. Uhum. Para, portanto, eu não sei se ele...
1: Provavelmente já muito jovem ainda.
0: Provavelmente com 6 anos, 6, 7 anos.
1: Criança.
0: Portanto, cresceu, no fundo, com esta família.
1: Moldado por este homem.
0: Foi moldado por este homem. Não sei, e provavelmente não teria estado nos fuzilamentos. Eu é que o pus lá, porque queria pôr...

0: incrível que no fim, e que também falo no livro, atira-se de uma janela já meio louco, não se sabe se para tentar matar, se para tentar voar, porque as duas coisas eram possíveis, e depois como partiu as duas pernas, tentou amputar as suas próprias pernas e morre dos ferimentos que causa a si próprio, e tinha 40 e poucos anos. Portanto, estas pessoas mandaram, mataram, violaram, foram reis, não é, de Itália, e governantes não sei do quê, e duques de Bragança e de Abrantes e de mais não sei o quê, em muito pouco tempo. Portanto, ou seja, também se tem que imaginar que, e que é isto que eu acho que hoje é assustador, quando nós começamos a falar de coisas tão horríveis como serviço militar obrigatório outra vez, não é? Porque as armas para o povo, e a importância que isso tem e tudo mais, e pensamos, estamos nós mais velhos, estamos a mandar os jovens para a guerra? Mas que porcaria é esta? Então, nós não somos os responsáveis de dar um futuro aos nossos filhos? Vamos dar a morte aos nossos filhos? Mas que disparate é este, não é? E nós estamos nesse disparate. Ou seja, eu lembro-me das coisas que mais me afligiu, e eu estava a escrever este livro, foi o meu pai telefonar-me, o meu pai esteve na guerra, e telefonou-me um dia do nada, e normalmente somos assim muito sucintos ao telefone, e ele telefonou só, e muitas vezes é para combinar coisas, vens cá jantar, não vens cá jantar, sim, passa aí, não passa aí, e telefonou só para dizer, nunca pensei que eu ia ver o dia em que os meus netos iam voltar a ir para a guerra.
1: Teriam essa possibilidade.
0: Para ele, que teriam essa, porque para ele era a grande conquista da geração dele. Acabou-se, não, não, isto é para acabar com a guerra. E aquilo veio lá de um sítio, isto foi um comentário, nem sequer era assim um, não foi dito assim com, não havia uma bandeira atrás, nem música, nem vento. Foi assim uma frase, assim um comentário, mas aquilo custou-me tanto, porque de facto, o que é que nós estamos aqui a fazer? Não é? E eu imaginei também o Goya exatamente no mesmo sítio. Então, mas espera lá, era a Revolução Francesa, era a fraternidade, a igualdade, estamos agora no Napoleão, a coroa estava em decadência, eles vieram, os franceses vieram, eu até era afrancesado, mas quer dizer, esta matança também não me parece bem. Entretanto, estamos todos a lutar para que Espanha volte a ser espanhol, mas na verdade, quando vem o Fernando VII, é pior do que os franceses, e volta a instituir a Inquisição e volta a instituir as touradas. Curiosamente, toda a gente acha que nós somos daqueles países que sempre teve. Em Espanha houve um grande período em que não houve touradas. Ele reinstaurou e fechou a imprensa, por exemplo, e fechou os teatros, e proibiu a escrita e os livros, a comercialização de livros, mas voltou às touradas e voltou à Inquisição. Portanto, de repente, eu tentei imaginar o que é isto, que não é muito diferente, por exemplo, de repente uma pessoa vê os Estados Unidos atacar o Irão e também fica com um nó na cabeça, não é? Tipo, vou agora defender o quê? Como? Quem?
1: O tal tempo desafiante que vivemos, mas que provavelmente sempre vivemos, com talvez alguma acalmia aqui e acolá.
0: Eu acho que nós vivemos mesmo um período muito inacreditável. Quem cresceu nos anos 70, 80, 90, acho mesmo que foi um período muito, muito raro, de alguma acalmia. Ou então de uma grande mentira, não é? Também, se uma pessoa olhar para trás, percebe.
1: Ou então a grande mentira é atualmente.
0: Ou a grande mentira é
1: porque
0: agora.
1: Porque quando nos dizem que temos que restaurar o serviço militar obrigatório,
0: isso também,
1: é como se vivêssemos há 50 anos ou há 100.
0: Ou há 100.
1: Hoje a guerra não se faz com tropas formadas em 6 meses.
0: Sem dúvida.
1: Faz-se de muitas maneiras. Os Estados Unidos estão a atacar o Irão e não há tropas lá. É alguém a carregar num botão.
0: Um botão.
1: Querem-nos dizer que isso é a atitude inteligente, correta, claro, mobilizar todos os jovens outra vez para o serviço? Isso que vai criar, em vez de um exército europeu comum, claro, substituindo esse guarda-chuva norte-americano que perdemos, mas tudo isso, bem, tudo isso está na arte também.
2: Estamos a falar a partir deste
0: um
2: quadro.
0: Livro, e a partir de um quadro. E há uma coisa muito curiosa que eu descobri com este livro, e que era uma espécie de suspeita minha. Se repararmos, todos os políticos têm uma posição em relação à guerra, no sentido de escolher um lado. Todos os filósofos, que isso foi a minha grande, foi que me partiu o coração, quando comecei a estudar filosofia, há muito poucos filósofos pacifistas. O que é impressionante. Políticos, então, meio, não é? Porque também já se veio a saber que não era completamente um. Agora, os artistas, não há assim artistas a defender, bora lá para a guerra. Não é? Aliás, o livro acaba assim, não é? Acaba com uma frase famosa de e acho que nos trago o entusiasmo pelo livro, de Ulisses, não é? Que quando ele é detido, não é? E os oficiais, os soldados, perguntam-lhe o que é que esteve a fazer durante a Grande Guerra, para suspeitar, porque ele esteve na Suíça, não é? Portanto, exilado. E eu não, o que é que teve a fazer durante a

0: Grande Guerra. Eu não estive a fazer nada. Estive a escrever o Ulisses. E isto é uma frase que, para mim, que eu acho fundamental para nós percebermos a história dos artistas, a história da arte, a história das invenções, seja tecnológicas, científicas, na medicina, na arte, foi sempre feito em território onde não havia guerra. E aquele que quer perseguir o sonho de encontrar uma vacina, de fazer a obra-prima, vai sim, aqui, se eu puder, eu vou para aqui onde não há guerra e eu vou continuar a criar e a fazer. E isto é impressionante. Portanto, se nós pensarmos na história, no, na coleção privada da Cássio Nobre, tem uma cronologia que não tem nenhum dado geopolítico, só tem dados de ciência, científicos e de arte. E é outro mundo. E é o mesmo, mas é outro mundo.
1: É outra leitura
0: É
1: do mundo.
0: outra leitura do mundo. E, portanto, se calhar, e com este livro fiquei com a certeza, tipo, o Goya viveu isto tudo. Teve sempre na corte, atenção, não é? Ou seja, não foi uma pessoa que tenha tomado um lado ou outro. Ou seja, ele teve na corte do Napoleão, não, do José Bonaparte, ele teve na corte do Carlos IV, se não me engano, e teve na corte do Fernando VII. Ele foi um assalariado da corte durante 60 anos da sua vida. Portanto, não é o que esteve deste lado e daquele e que teve. Não, ele esteve a trabalhar para a coroa. E conviveu com isto, portanto. E eu tenho um grande fascínio, é um bocadinho como o Rabal, que é outro escritor que eu adoro,
1: Bumil Rabal.
0: Bohumil Rabal, que foi muito criticado porque não assinou a famosa carta de Velludo, não é? Pelo Václav Havel. E eu, na altura, tinha para aí 18 anos, fui a Praga de propósito para falar com ele, porque ele estava sempre no Café do Tigre. Tinha morrido, isto é uma coisa pré-internet, não é? Portanto, ele tinha morrido 3 meses antes, portanto, eu não encontrei Bohumil Hrabal, mas uma das coisas que eu li, umas cartas que ele tem muito bonitas, são as cartas para Dubenka, que é uma paixão que ele tem no fim da vida, e ela pergunta-lhe, e eu pergunto também, enquanto estou a ler, então, meu, não
1: Não
0: assinaste a
1: assinaste.
0: carta, mas o que é isto? No final, ele não é um herói, porque nós achamos que os heróis são as pessoas sempre que fazem. Mas nem todos nós estamos naquele sítio, naquele momento em que podemos levantar a bandeira ou que podemos dar o corpo às balas. Há muitas outras maneiras de combater. E ele diz uma coisa muito bonita: eu queria ficar aqui. E de facto, ele é o único escritor que escreve sobre aquele período em Praga com mais ninguém, porque não estava lá ninguém. Os outros foram-se todos embora. E ainda bem que os outros foram embora, porque nós temos grande literatura, grande pintura, grande tudo, porque se forem embora, não tinham sido mortos.
1: Mas também
0: Mas
1: temos o
0: ainda bem que
1: relato dele,
0: temos um
1: dos
0: Bohumil
1: relatos
0: Hrabal.
1: dele.
0: E isto faz-nos pensar que nós temos que começar a pensar de uma outra forma sobre este grande disparate chamado guerra, que não faz nada, não é? Não melhora nada e é sempre vendido como uma forma de solucionar questões, não é? Todas as guerras começam com essa premissa de que vão resolver, vão expandir. Ou vão melhorar, ou vão mudar, ou vão deitar abaixo um governo. É um disparate, é um
1: E
0: profundo
1: tudo,
0: disparate.
1: em particular na economia, mas também na ciência ou nas próprias artes, é aproveitado para essa ideia da
0: Exatamente.
1: guerra e do conflito. É por isso também que Albert Einstein vai atravessando estas páginas, Patrícia Portela. Ele que visitou o Prato de facto em 1923,
0: Exatamente. Exato.
1: eis porque ele aqui está, mas não só por isso, porque ele é um homem que, com todas as virtudes e o saber e a genialidade, acaba por ser também um
0: O
1: homem,
0: pai
1: o pai da bomba
0: da
1: atómica.
0: atómica. E isto não é só por causa do Einstein. Aliás, este livro, agora, se eu fosse mesmo honesta, e agora fizeste-me relembrar, começou antes do quadro, começou com um encontro entre Albert Einstein
1: E
0: e Henri
1: Bergson,
0: Bergson. E é muito engraçado
1: Prémio Nobel
0: que.
1: da Literatura em 1927, escritor
0: Exato.
1: francês,
0: E que na
1: escritor e
0: altura.
1: filósofo também,
0: E
1: não é?
0: sobretudo filósofo. Aliás,
1: Sim.
0: ele ganhou um Prémio Nobel da Literatura, ele nunca
1: É um
0: escreveu um
1: bocadinho como o
0: romance.
1: Churchill, pronto, sim.
0: Exato, nunca fez nenhum romance. E o Einstein recebeu, curiosamente, isto é um pormenor, mas eu gosto destes pormenores, recebeu o Prémio Nobel, da Física pela teoria fotoelétrica e não
1: Pela teoria da
0: pela teoria da
1: relatividade.
0: relatividade, por causa deste encontro que tiveram estes dois, o Bergson, na altura com 70 anos e, portanto, uma figura ilustre, e já na altura presidente, acho que é presidente que se diz da Liga das Nações, dos intelectuais, não é? Não sei como é que se chama o nome exato, mas é. O encontro entre os intelectuais internacionais, ou seja, um grupo
1: Que
0: que queria
1: conduz
0: refletir
1: à Liga das
0: à Liga das
1: Nações.
0: Nações e depois aquilo não
1: Sim.
0: vai para lado nenhum. E depois vai para as Nações Unidas, não é? Transforma-se nas Nações Unidas. E estes dois encontram-se para discutir sobre o tempo. E não concordo, não é? Porque o tempo para o Einstein é uma coisa fixa e pode-se medir por um relógio, e não existe outro tempo senão esse. E para o Bergson, o tempo da memória, o tempo da percepção, o tempo da felicidade, o tempo da dor, são tempos muito diferentes e que não se podem medir. E esta discussão vai definir o século XX. É muito curioso, não é? Porque é uma... E é muito curioso, eu não vou... Pronto, eu consigo falar sobre estes dois senhores durante horas e horas e horas, mas o que é muito curioso é que o Bergson, que na Primeira Guerra Mundial vai falar aos soldados e tem um discurso, que essa é a minha primeira tristeza, da mesma maneira que o Husserl, na altura, na Alemanha, vem dizer que em nome da civilização o soldado alemão tem que ir para a guerra, o Bergson, com os mesmos argumentos, diz que os franceses têm que ir para a guerra para salvar a civilização. E, portanto, temos dois grandes filósofos a defender a guerra, cada um do seu lado.
1: Estava vontade de dizer, vai tu.
0: Mas no caso do Husserl ainda é mais trágico, porque o filho foi e morreu ao fim da segunda semana. E, portanto, ele tem, há toda uma lógica, há todo um número de cartas dele para a mulher em que ele se torce, contorce,
1: para justificar
0: o que ele não sente, o que ele acha que se deve fazer e não sente. Portanto, isto é muito curioso, é um período muito curioso. E é curioso também que o Bergson, que era apologista de defender um lado, vai-se deslocando para um lado pacifista e para uma posição, e o Einstein, que era supostamente um pacifista, vai-se deslocando para um lugar onde diz, que é muito parecido com o que dizemos agora, que é sim, nós temos que fazer a bomba primeiro, porque senão eles fazem, portanto temos que rebentar nós primeiro por precaução, não é? Que é um argumento absolutamente absurdo e que hoje, não é, continua a ser dito. Nós não queremos que o Irão tenha bombas nucleares, por isso é que vamos lá atacar. E, portanto, isto devia nos fazer pensar, não é? E, portanto, este encontro entre estes dois e, sobretudo, a conversa... No fundo, isto são muitas conversas que estão aqui, não é? Esta conversa entre estes dois continua à distância, não é? Eles nunca... acho que não se voltam a encontrar. Voltam-se a encontrar uma ou duas vezes, mas não é fulcral. Mas continuam, aliás, o Bergson escreve um livro por causa desta conversa, não é? Duração e simultaneidade. E o Einstein também acaba a vida assim meio baralhado, desta coisa da física quântica, afinal, se calhar as coisas são e não são, são mais complicadas. E, portanto, é bonito perceber que até mesmo estes grandes pensadores, não é? Que são pessoas absolutamente imprescindíveis na nossa história, na nossa evolução do conhecimento, são pessoas que ambas chegaram ao fim da vida a pensar: e se nós estamos errados?
1: E podemos questionar, e podemos dialogar. E este é um livro com muitos diálogos, muitos encontros, com muitos escritores. Há muitos mortos e muitos vivos aqui. Há esta procura de dar nomes e vidas àqueles que estão de um lado e do outro dos canos da espingarda, neste quadro dos fuzilamentos do 3 de maio de Goia, que é capa e título, hoje, 3 de maio, porque hoje será, é sempre hoje.
0: É sempre
1: em
0: hoje.
1: Qualquer dia que peguemos neste livro.
0: É sempre hoje.
1: É sempre hoje, 3 de maio, o que estamos a ver. É um livro que dedica aos que resistem, sobretudo quando parece inglório.
0: Como nos sentimos todos agora.
1: Sim, questionarmos-nos, porque o mundo está a ir numa direção que questionamos até o que é que fizemos para que o mundo também chegasse até aqui. Qual foi...
0: Onde é que nos enganámos? Ou onde é que não fizemos o suficiente, não é?
1: Leio mais um excerto do novo livro de Patrícia Portela, que tem os diferentes caminhos. É um livro octogonal, à proposta de três caminhos em oito partes, pelo menos. E depois cada um pode criar a sua. E isto é quase analítico, porque os índices iniciais dão esses três diferentes caminhos em que pode ser lido, saltando páginas. É um livro que nos vai dando diferentes perspectivas, certas ou corrigidas ou alteradas, do quadro de Goia. Também nos dá esses desastres de guerra de Goia, essas 82 gravuras. Também nos dá montagens feitas por Patrícia Portela e José André, em que são convidadas figuras históricas, principalmente para montagens fotográficas diante do quadro de Goia. Habituámo-nos a tolerar as pequenas frustrações quotidianas e a engolir sapos, isolados para evitar o confronto com a apatia diária. Falamos muito, fazemos pouco, e com o tempo vamos negando também as ideias que temos, esquecendo, devagarinho, cada qualidade que já tivemos e em tempo reconhecemos como fundamentais nos outros. Abraçamos a desilusão, porque, agasalhados, vivo como se o desencanto fosse um xarope que me permite aguentar cada dia como uma tormenta à qual assisto da janela com vidros duplos. Sou um desequilíbrio entre o meu sentido da possibilidade e o meu sentido da realidade, e não tardarei muito em esquecer-me por completo de quem já fui. Já dou por mim a usar frases como: é sempre assim, toda a gente faz o mesmo do que estavas à espera. Não te chateies, que ninguém dá por nada. Para quê? Para quê pensar nisso? Vai-se andando. Por vezes pergunto-me se alguma vez fui inteira, decente. Será que só temos princípios quando não precisamos de os praticar? Quando os dilemas estão tão distantes que não causam qualquer desconforto? Vivo numa época em que oscila entre aqueles que, para manterem o poder, impedem a mudança e aqueles que aceleram a mudança para garantirem que um dia é a sua vez de ascenderem ao poder. E no meio, responsável pela permanente instabilidade dos pratos da justiça, estou eu, parte integrante de uma minoria privilegiada que passa o seu tempo livre, fechada em salas com reposteiros de veludo vermelho, a discutir questões geopolíticas de taça de champanhe na mão, exibindo uma inquestionável confiança nas suas opiniões, enquanto lá fora a terra treme, treme, treme, num terremoto que começou em Lisboa em 1755 e nunca mais parou. E é no seguimento do que partilhava connosco este excerto de um livro que tem este algo que sai de dentro, mas que é muito, muito marcado por um convite a ver, a reparar, a entrar neste quadro e em tudo o que ele significa. Também subscreveria o poema de Jorge de Sena, Patrícia Portela. Claro, também daria, como é que... subscreveria à sua filha Zoe, não sei, meus filhos, que futuro será o vosso.
0: E há uma frase muito bonita, aliás, eu tinha dois títulos para este livro e o primeiro era, mas como eu própria dizia sempre errado, depois pensei, melhor não, que é dedico, como é que é?
1: Uma fiel dedicação
0: a... uma fiel dedicação à honra de estar vivo. Era como se chamaria. Eu acho que é uma frase incrível.
1: É espantoso. Ele era um poeta espantoso. E este verso, ou este...
0: é impressionante.
1: É fabuloso, é. Porque é de facto uma honra. É uma honra e é um espanto.
0: E é, um espanto.
1: E é uma maravilha, é um deslumbre.
0: Que nós às vezes esquecemos.
1: Esquecemos,
0: não é?
1: E outros esquecem-se ainda mais que nós.
0: Aliás, eu continuo.
1: Porque vão-se preocupando em dar cabo,
0: da existência de muitos. Mas depois, pronto, hoje, 3 de maio, é o título. Agarrou-se ao livro e já não consegui mudar. Em relação a esta honra de estar vivo, acho que é mesmo muito importante nós percebermos, e acho que a Goya também percebia isso. É tão raro, não é? Esta invenção de estar vivo, a vida. Sim. É uma coisa mesmo rara. É uma
1: espantosa.
0: É uma coisa mesmo, é uma invenção inacreditável. E nós estragarmos isso, pintarmos isso de morte, é muito estranho, não é? É mesmo muito estranho, é mesmo muito inconcebível como é que nós temos essa capacidade para destruir uma coisa que é tão inacreditável. E, portanto, o quadro está sempre a dizer-nos isto, não é? E isso é uma coisa que...
1: está sempre a dizer, privilegiem a vida.
0: É um quadro sobre a vida. Sim. Isso é estranho, não é? Que, ou seja, é um fuzilamento, o cenário é um fuzilamento, mas é sobre a vida. E tem muita vida, e tem muita garra, não é? E tem muito vigor, não é? É uma coisa muito... E às vezes nós que vivemos cada vez mais por intermédio de ecrãs e de outras plataformas que nos permitem matar à distância, portanto não sentir muito qual é o impacto, não é, do que nós fazemos, não é? Nós não sabemos qual é o impacto, está tudo longe, não é? Até o lixo, nós nem sequer sabemos qual é o impacto do lixo que nós fazemos, não é? O lixo a gente, nós pomos num caixote e alguém limpa, alguém leva. Isso me fez muita confusão, não é? Nós não sabemos o destino das nossas barbaridades.
1: Somos todos. Este é quem chama, a quem batizou, a quem deu o nome de Molina, jovem artesão serralheiro, que está de braços abertos no quadro, para quem o tem presente. É aquele que está de braços abertos e com um olhar entre a tristeza e o espanto, a dizer: o que é isto? O que é que vocês estão a fazer? E que somos todos nós, caramba, perante este absurdo. É um livro dedicado aos que resistem, sobretudo quando parece inglório. E é também dedicado a Francisco José de Fuente de Todos, que é o próprio Goya, que nasceu lá em Fuente de Todos, perto de Saragossa. com uma mensagem da autora: morri quando deixei de escrever, não sei o que é de pensar disto.
0: Isso foi a última coisa que eu escrevi. Sim. Portanto, tinha que ficar ali. Eu até pensei, não, isto é muito pessoal, não preciso de pôr isto
1: pois
0: aqui.
1: É.
0: Mas depois o livro é todo dele pessoal, portanto, vou fazer o quê? Mas é, eu tive tanto tempo com este
1: senhor.
0: Para
1: dizer que foi algo muito, muito intenso,
0: foi
1: muito
0: mesmo.
1: Especial.
0: E depois uma pessoa não se despede assim com facilidade. Mas eu tive que me despedir, não é? E ao mesmo tempo agradeço mesmo, acho mesmo, nós, não é? Nós somos feitos, nós chegamos aqui, temos as profissões que temos e fazemos o que fazemos porque houve antes de nós outros a fazer estas. E eu tenho mesmo esse agradecimento perante Goya, que é, o Goya fez coisas, ele abriu portas que não existiam antes, não é? E nós temos esta sorte de viver nesta parte do mundo, porque apesar de tudo nós chegámos a Goya primeiro do que antes, muito antes. Aliás, Goya teve, este quadro não foi exposto logo de imediato, teve 40 anos numa cave, portanto nunca foi exposto. Quando ele foi feito para homenagear o regresso de Fernando VII, portanto da coroa espanhola à Espanha, e eu imagino, aliás é uma das cenas que imaginei no livro, Fernando VII deve ter olhado para aquilo e pensou, isto não
1: é
0: muito,
1: o melhor para estar lá,
0: não é melhor para me exibir
1: numa das 150 salas,
0: não tem luz, não tem ouro, não tem medalhas, não pode, não serve. Mas eu acho que é importante agradecermos aos nossos antepassados, que já parece assim uma coisa assim muito, mas são os nossos
1: aqueles que nos fizeram,
0: exatamente.
1: E enquanto houver gratidão, há resistência. Porque
0: exatamente.
1: O que alguns nos querem dizer é que não devemos ser gratos, não devemos ser empáticos, não devemos ser generosos.
0: É queimar,
1: temos é que
0: queimar.
1: Ser produtivos e só pensarmos em nós próprios.
0: Que é a maior mentira.
1: Vão conquistando alguma coisa, mas vão absolutamente destruindo o futuro do mundo.
0: Há uma frase que eu não resisto, que eu agora há pouco tempo tive em Salamanca, e há uma outra pessoa que eu tenho uma grande paixão, que é um senhor chamado Unamuno. E ele foi diretor da Universidade de Salamanca.
1: Universidade,
0: e agora há pouco tempo descobriu-se que, se calhar, possivelmente ele foi envenenado. E ele deu o seu último discurso.
1: Código Unamuno, por Patrícia Pichela.
0: O Código Unamuno é agora a próxima. Mas que não, nem daria uma coisa assim muito sofisticada, porque é muito provável que assim tenha acontecido, porque ele morreu poucos meses depois de ter feito um discurso. Porque acho que é comum, ou seja, em outubro abre a época universitária. O reitor, não é? Normalmente faz um discurso para os novos estudantes, e ele fez com uma série de polícias, de agentes, não sei como é que se chamaria, mas portanto, do Franco, não é? Portanto,
1: da Guarda Civil,
0: exatamente, estava aqui à procura, estou em que época, como é que se chama? E estão à espera, e levam-no, e ele diz uma frase que eu acho absolutamente maravilhosa, que é: vós vencereis, mas não convencereis. E é uma frase poderosa. E é isso que estes pintores e estes escritores dizem, é, se calhar até vencem por agora a dizer sim, tens que pensar só em ti próprio, e rouba a prima e a tia. Não é? É uma política que tem vingado, não é? Mas se calhar vencerá por agora, mas não convencerá, acredito.
1: E se ninguém disparasse? É a frase que também nos despede do livro. E se ninguém disparasse? Não é nenhuma ingenuidade pensar isso. É só uma questão de procurarmos ser gente melhor, fazer por isso nas pequenas resistências do dia-a-dia. A gratidão é uma delas, mas há muitas mais. Patrícia Portela, a partir de uma inacreditável experiência diante dos fuzilamentos do 3 de Maio de Goya. Depois, se quiser um outro quadro, há um que eu gosto particularmente, chama-se A Ronda da Noite. Os elementos já estão relativamente identificados.
0: Pois claro.
1: Quem sabe, pode dar um bom livro e já está convidado se ele surgir. Patrícia Portela, hoje 3 de Maio, romance, acaba de chegar às livrarias. Muito obrigado por ter vindo à rádio.
0: Eu é que agradeço muito.

0: Não sei, meus filhos, que mundo será o vosso. É possível, porque tudo é possível, que ele seja aquele que eu desejo para vós. Um simples mundo, onde tudo tenha apenas a dificuldade que advém de nada haver, que não seja simples e natural. Um mundo em que tudo seja permitido conforme o vosso gosto, o vosso anseio, o vosso prazer, o vosso respeito pelos outros, o respeito dos outros por vós. E é possível que não seja isto, nem seja sequer isto que vos interesse para viver. Tudo é possível, ainda que lutemos como devemos lutar, por quanto nos pareça a liberdade e a justiça, ou mais que qualquer delas, uma fiel dedicação à honra de estar vivo. Um dia, sabereis que mais que a humanidade não tem conta o número dos que pensaram assim. Amaram o seu semelhante no que ele tinha de único, de insólito, de livre, de diferente, e foram sacrificados, torturados, espancados e entregues hipocritamente à secular justiça para que os liquidasse com suma piedade e sem efusão de sangue. Por serem fiéis a um Deus, a um pensamento, a uma pátria, uma esperança, ou muito apenas à fome irrespondível que lhes roía as entranhas, foram estripados, esfolados, queimados, gaseados, e os seus corpos, amontoados tão anonimamente quanto haviam vivido, ou as suas cinzas dispersas para que delas não restasse memória. Às vezes por serem de uma raça, outras por serem de uma classe, expiaram todos os erros que não tinham cometido ou não tinham consciência de haver cometido. Mas também aconteceu e acontece que não foram mortos. Houve sempre infinitas maneiras de prevalecer, aniquilando mansamente, delicadamente, por ínvios caminhos, quais se diz que são ínvios os de Deus. Estes fuzilamentos, este heroísmo, este horror, foi uma coisa entre mil acontecida em Espanha há mais de um século, e por violenta e injusta, ofendeu o coração de um pintor chamado Goya, que tinha um coração muito grande, cheio de fúria e de amor. Mas isto nada é, meus filhos, apenas um episódio breve nesta cadeia de que sois um elo, ou não sereis, de ferro e de suor e sangue, e algum sêmen a caminho do mundo que vos sonho. Acreditai que nenhum mundo, que nada nem ninguém vale mais que uma vida ou a alegria de tê-la. É isto que mais importa, essa alegria. Acreditai que a dignidade em que hão de falar-vos tanto não é senão essa alegria que vem de estar-se vivo e sabendo que nenhuma vez alguém está menos vivo ou sofre ou morre para que um só de vós resista um pouco mais à morte que é de todos e virá. Que tudo isto sabereis serenamente, sem culpas a ninguém, sem terror, sem ambição e, sobretudo, sem desapego ou indiferença, ardentemente espero. Tanto sangue, tanta dor, tanta angústia, um dia, mesmo que o tédio de um mundo feliz vos persiga, não hão de ser em vão. Confesso que muitas vezes, pensando no horror de tantos séculos de opressão e crueldade, hesito por momentos e uma amargura me submerge inconsolável. Serão ou não em vão? Mas mesmo que o não sejam, quem ressuscita esses milhões? Quem restitui não só a vida, mas tudo o que lhes foi tirado? Nenhum juízo final, meus filhos, pode dar-lhes aquele instante que não viveram, aquele objeto que não fruíram, aquele gesto de amor que fariam amanhã. E por isso, o mesmo mundo que criemos nos cumpre tê-lo com cuidado, como coisa que não é só nossa, que nos é cedida para aguardarmos respeitosamente, em memória do sangue que nos corre nas veias, da nossa carne que foi outra, do amor que outros não amaram porque lhe o roubaram.
1: Carta a meus filhos sobre os fuzilamentos de Goya, poema de Jorge de Sena, que nasceu em Lisboa em 1919 e morreu em Santa Bárbara, na Califórnia, em 1978. Dito este poema por Ana Luísa Amaral. Olá, Ana Luísa.
0: Olá, Luís.
1: Carta a meus filhos sobre os fuzilamentos de Goya, que, claro, remete-nos para o quadro de Goya de 1814, que tem por título 3 de maio de 1808 em Madrid.
0: Exatamente.
1: Ou os fuzilamentos do 3 de maio, depois da revolta do povo de Madrid, ou parte dele, contra os invasores franceses. As tropas napoleónicas fuzilaram os insubmissos. São estes os mártires no quadro de Goya. E é por isso uma obra de arte sobre outra, um olhar à insubmissão, à luta pela liberdade, mas é um poema muito marcado, parece-me, Ana Luísa Amaral, pela
0: Sim.
1: despedida, pela distância, quase como um manifesto ético de um pai aos seus filhos, de apelo
0: é claro.
1: Aos valores, à resiliência, mas também de apelo à vida. Tem a ver também com as circunstâncias
0: é
1: em
0: claro,
1: que Jorge
0: é claro,
1: de Sena
0: é
1: está,
0: é claro.
1: Porque
0: é um poema.
1: Ele
0: Sim.
1: saiu de Portugal, ou está a sair de Portugal, ou foi para o Brasil quando escreve este poema.
0: Sim, é um poema de 1963.
1: Portanto, não é? Ainda não é o período americano, que
0: é um
1: começa
0: poema...
1: em 65, ele está no Brasil.
0: Exatamente, ele está no Brasil, ele vai, como nós sabemos, ele auto-exila-se. Não é?
1: Em 59.
0: No fundo, em 59, vai para Araraquara. Ele ensinará na Universidade de São Paulo, em Araraquara, e realmente quando escreve este poema, eu acho que este poema é, como o Luís diz, e é verdade, é um hino à vida, mas é um hino à dignidade, sobretudo, não é? E é um testamento também. Nós sabemos, inclusivamente, quer dizer, do ponto de vista biográfico, sabemos que ele tem muitos filhos, não é? Portanto, Jorge Sena tem 9 filhos. Mas eu penso que mais importante do que isso, por isso é que o poema ainda hoje é esta ideia de... Há duas palavras aqui que são fundamentais, que é, por um lado, alegria, e, por outro lado, a memória. Aliás, até diria 3, não é? Portanto, a alegria, a memória e a liberdade, que obviamente não está, não pode nunca ser, ser separada da dignidade. Porque há um belíssimo momento no poema em que a Sena escreve: acreditei que nenhum mundo, que nada, nem ninguém vale mais que uma vida ou a alegria de tê-la. E isto realmente é extraordinário. E de alguma maneira também ele prevê, repare, estamos nos anos 60, ele vive, como nós sabemos, das dificuldades em que Sena realmente vivia, não é? Com
1: às
0: uma
1: vezes
0: família.
1: A apelar ao Eugênio de Andrade, veja lá se eles me pagam as traduções.
0: Exatamente, exatamente, exatamente, não é? Portanto, ele vive realmente com muitas dificuldades, mas o que é curioso aqui é que, de alguma forma, ele prevê esta. Há um verso que surge entre travessões, tanta dor, tanta angústia, um dia, e depois, mesmo que o tédio de um mundo feliz vos persiga, não hão de ser em vão. E é como se, de alguma forma, repare, estamos no início dos anos 60, numa Europa e num mundo, não é só a Europa, não é? O Brasil também, obviamente, foi, sofreu também, não é, com os
1: Sim,
0: efeitos
1: claro.
0: da guerra, não é? Portanto, num planeta, por assim dizer, num mundo ocidental muito marcado ainda pela Segunda Grande Guerra, e este tédio de um mundo feliz, eu acho que é uma imagem que tem a ver, obviamente, não é, com aquilo que depois, em que depois se vai transformar, a partir dos anos 60, o mundo ocidental, que é o mundo do consumo.
1: Um excerto do programa O Som que os Versos Fazem ao Abrir, com Ana Luísa Amaral, dedicado ao poema Carta aos Meus Filhos sobre os Fuzilamentos de Goya, de Jorge de Sena, e que recuperei após a conversa com Patrícia Portela. Novo livro, hoje, 3 de maio, tem a chancela Caminho. Está feita a ronda. Assim, obrigado por estar com a rádio. Boa noite.

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0: Olá, bem-vindos ao 20º episódio de Sopros no Coração, um programa de Jorge Salgueiro. O nosso convidado de hoje é o maestro, pianista, compositor e programador Armando Mota. Olá Armando, bem-vindo. O teu instrumento é o piano e aos 5 anos já tocavas em público no Conservatório Nacional, na classe do professor Campos Coelho, tendo entre os teus colegas a Maria João Pires, bem conhecida, com quem chegaste a tocar a quatro mãos. Mas sei também que tocaste fagote. E isto é um programa sobre sopros e eu fiquei entusiasmadíssimo ao saber que tu tinhas tocado fagote. Conta lá esta história do fagotista.
1: Pois, naquela altura, quando eu tinha 17 anos, Portugal tinha guerras coloniais e eu tinha dedicado a minha vida toda a estudar 8 horas por dia piano e não ia agora deitar aquilo para água abaixo para ir para a guerra, até por uma guerra com a qual eu não me identificava. De maneira que, como os meus pais não tinham meios de me pôr no estrangeiro, nem eu tinha qualquer hipótese de escapar, pensei, bom, então se o meu homem não vai à montanha, vai à montanha o meu homem, ou vice-versa.
0: Isso,
1: ou
0: seja, quer dizer o quê?
1: Quer dizer que eu pensei, bom, a guerra tem música. E então eu comecei já providencialmente a estudar oboé no conservatório. E depois fui falar com o chefe da banda da Força Aérea, o Silvério Campos, e ele disse-me, ah, não, mas nós não precisamos de oboés, nós temos 2 oboés ótimos. E tu és pianista, mas olha, nós precisamos é de um fagotista. E eu disse logo, eu aprendo, eu vou já aprender. E então assim fui aprender fagote com o fagotista da Gulbenkian, que era o Botílio. E então,
0: em que ano é que entraste na Força Aérea?
1: 1968. E então fui entrei como fagotista, como segundo fagotista, e depois, passado um ano, já tinha sido promovido, fiz exame.
0: E quantos anos estiveste como fagotista?
1: 4 anos, porque era o serviço militar obrigatório. E foi uma experiência muito, muito importante na minha vida, porque os pianistas não são seres à parte e portanto
0: aprendeste a lidar com uma orquestra, não é?
1: a tocar numa orquestra, a tocar em grupo, a ler à primeira vista, que é uma coisa importantíssima, que os pianistas normalmente são péssimos leitores, porque têm todo o ttempo do mundo para ler. Ali não, ali é 1, 2, 3, vamos embora, não é?
0: Então vamos agora conhecer um pouco da música de Armando Mota, ouvindo o primeiro andamento do concerto para clarinete e orquestra de cordas, na interpretação de António Saiote no clarinete e da Orquestra de Câmara de Cascais e Oeiras, dirigida pelo maestro Nicolai Lalove.

0: de Armando Mota, ouvimos o primeiro andamento do Concerto para Clarinete e Orquestra de Cordas, na interpretação de António Saiote no clarinete e da Orquestra de Câmara de Cascais e Oeiras, dirigida pelo maestro Nicolai Langlovo. Armando Mota, estudaste piano com Lourenço Varela Cid e composição com Armando José Fernandes. Foste bolseiro da Fundação Carlos Gulbenkian durante 9 anos. E gostava que falasses um pouco da influência do teu pai, que eu acho que também foi músico, e se chegaste a ter algum contacto com o prodigioso pianista Sérgio Varela Cid, que tem uma história fantástica, que já passou, aliás, num documentário da RTP, que era filho do teu professor Lourenço Varela Cid.
1: Sim. O meu pai era bateria e tocava por música. Naquela altura, os bateristas não liam música. Agora já é uma coisa normal, mas naquela altura não era. E o meu pai tocava nos teatros de revista do Parque Meyer. E então nós morávamos na Rua da Alegria. Então era só descer ali a Rua da Alegria, estávamos logo ali no parque Meyer, e o meu pai, eu ia com o meu pai para os ensaios da orquestra, e então um dia chega um músico da orquestra, um trompete, diz: "Ah, então este aqui é o filho do Mota", e toca uma nota, tá? E diz: "Então diz lá que nota é esta". Eu disse: "Sol sustenido", e de repente o trompetista ficou muito atrapalhado, e depois veio o clarinetista e eu adivinhava, dizia as notas todas. E então eles ficaram todos muito, muito impressionados. E eu depois, nos intervalos da orquestra, ia para o piano e tocava o que lá estava. De maneira que fiquei a mascote dos músicos dali do Parque Meyer. E então via as revistas, que era uma coisa naquela altura.
0: E também passaste algumas tardes no São Carlos, não é?
1: O meu avô foi chefe maquinista do Teatro São Carlos durante 40 anos. E, portanto... E então eu, quando queria ver uma ópera, vestia o smoking e dizia: "Olá, boa noite, estás bom?" E ia ver a ópera.
0: Claro. Eras uma criança.
1: Não, já desde muito novinho, que eu ou ficava na caiuta do meu avô e via a ópera, e depois mais tarde vestia o smoking.
0: E o Sérgio Varela Cid, conheceste pessoalmente ou não?
1: O Sérgio conheci-o...
0: Era da tua idade?
1: Não, o Sérgio era mais velho do que eu. Mas o Sérgio era um pianista extraordinário. Um dia ele trouxe o piano dele para a casa do pai, e que tinha um teclado pesadíssimo, e eu consegui... Ele deixou-me tocar no piano, e eu achei uma coisa extraordinária, porque... Era um pianista e era uma pessoa muito simpática, era muito, muito, muito acessível.
0: Já vamos continuar com as histórias. Para já vamos ouvir o segundo andamento do Concerto para Clarinete e Orquestra de Cordas, de Armando Mota, com os mesmos intérpretes, ou seja, António Saiote no clarinete, a Orquestra de Câmara de Cascais e Oeiras, dirigidos pelo maestro Nicolai Langlovo.

0: Ouvimos o segundo andamento do Concerto para Clarinete e Orquestra de Cordas de Armando Mota, na interpretação de António Saiote no clarinete e da Orquestra de Câmara de Cascais e Oeiras, dirigida pelo maestro Nicolai Lalov. Armando Mota é o nosso convidado de hoje. Armando, sei que depois dos estudos em Lisboa foste para a Viena da Áustria e ficaste por lá vários anos. O que é que foste fazer para a Viena da Áustria e o que é que desenvolveste depois na cidade?
1: Eu fui com uma bolsa do Instituto de Alta Cultura, não fui com uma da Gulbenkian, porque o Iraque resolveu naquela altura nacionalizar os poços de petróleo, e então o que seria a consequência normal depois de ter sido 9 anos bolsa da Gulbenkian cá, mas depois não foi possível. Bom, eu entrei por concurso, eram 300 candidatos e só entraram cerca de 40, e eu estudei com o Hans Graf, que era um dos meus melhores pedagogos, um dos melhores professores de piano naquela altura, e depois aproveitei o facto de estar na universidade e de estudar também direção de orquestra, tanto com o Swarovski e depois com o Randolph. O Randolph era um maestro especialista em opereta, e que desenvolve uma técnica muito específica, muito difícil de dirigir para um maestro uma opereta, porque os cantores têm sempre
0: roubados,
1: um bocado inesperados, e é uma boa escola. E depois deu-se a Revolução em Portugal, e eu, que sempre tinha sido e fui um lutador antifascista, mas depois as pessoas que aqui estavam achavam que eu já lá estava há muito tempo, que estava lá há 3 anos. Então depois recebi uma carta a dizer que devia regressar a Portugal, e eu disse: olha, lamento imenso, mas eu não vou regressar, eu quero acabar os meus cursos, eu vou acabar o meu curso, e acabei. E depois eram aquelas alturas muito conturbadas em Portugal, e então eu decidi ficar em Viena.
0: E ficaste a trabalhar depois do curso?
1: E depois tive uma aprendizagem muito complicada financeiramente, porque era freelance, mas me deu um traquejo imenso, porque eu desde escrevi músicas para anúncios, músicas para filmes, músicas para séries de TV, acompanhava artistas de ópera, dava aulas de piano, toquei em bares, dirigia concertos para...
0: No total, quantos anos acabaste por ficar em Viena entre os estudos?
1: 11 anos, fiquei 11
0: entre
1: anos.
0: Os estudos e o trabalho?
1: 11 anos em Viena.
0: Muito bem, então vamos agora continuar a ouvir a música de Armando Mota, e continuamos com o Concerto para Clarinete e Orquestra de Cordas, com o terceiro e último andamento, também interpretado por António Saiote no clarinete e a Orquestra de Câmara de Cascais e Oeiras, dirigidos pelo maestro Nicolai Lalov.

0: Concluímos assim a audição do concerto para clarinete e orquestra de cordas de Armando Mota, com o terceiro andamento interpretado por António Saiote no clarinete e a orquestra de câmara de Cascais e Oeiras, dirigidos pelo maestro Nicolai Lalov. Armando Mota, fala-nos um pouco deste concerto, como surgiu a ideia da realização da obra, os intérpretes, as ideias subjacentes à composição, enfim, o que tiveres a dizer sobre este concerto.
1: Este concerto nasceu no almoço em Albufeira com o Saiote, em que ele me disse: ah, sabes, há muito pouco repertório para escrito por compositores portugueses para clarinete e pequenos agrupamentos, orquestras de cordas e tal. E eu disse: olha, eu não me importava de escrever, mas só tenho uma condição única. Não é a questão do pagamento, é a questão de que tu executes e toques e efetivamente o concerto, te comprometas
0: a tocar
1: e a fazê-lo tocar. E assim foi. E então ele cumpriu.
0: E isto é uma gravação ao vivo?
1: Isto é uma gravação. Há duas gravações, se queres, digo agora, não sei bem, mas há uma gravação feita num concerto e há uma gravação feita por um profissional. Agora, esta não sei exatamente qual é. Mas ele tocou isto várias vezes e, portanto, com vários maestros e várias orquestras e, portanto...
0: Vários almoços. Muito bem. E depois de Viena, há aqui uma curiosidade, é que tu, sendo lisboeta, não foste para Lisboa, foste para o Algarve viver. E porquê?
1: Não, antes disso fui para Berlim. Depois de Viena fui para Berlim. Uhum. Ainda vivi 10 anos em Berlim. E em Berlim tive contacto no mundo empresarial, artístico, que é uma coisa muito fascinante e muito interessante, mas ao mais alto nível, ao nível de Karajan, Cláudio Bado, todos os nomes, todos os grandes nomes, muito e conheci, tenho fotografias, tenho um jantar que nunca ia esquecer na minha vida, que tive a jantar com o Isaac Perlman e o Vladimir Askenazy, tenho fotografias uhum. disso, que são pessoas absolutamente extraordinárias, e aprendi muito na parte empresarial e do management de concertos, etc, etc. E depois então é que vim para
0: o Algarve.
1: Não, ainda vim para Portugal, vim para a minha casa que tinha herdado de um tio meu em Colares, que tinha o Mário Leginho como vizinho. Uhum. E depois então é que o Pedro Santos

0: chamou-me ao Palácio da Ajuda e o Freixas, que era subsecretário de Estado da altura, anunciou-me que se estavam a fazer as orquestras regionais e se eu estava interessado em alguma. Eu disse sim, estava interessado no Algarve. E depois iniciei todo o processo, mas depois houve eleições na AMAL. A AMAL é a Associação dos Municípios do Algarve. E então as pessoas com quem eu tinha falado desapareceram e foi um outro indivíduo que não se interessou de todo pelo projeto. Depois, mais tarde, o Paulo Neves, que um grande amigo meu, que era diretor da região de turismo, é que decidiu então avançar com a ideia e apareceu o maestro Álvaro Cressuto.
1: Que fez a orquestra.
0: E que fez a orquestra.
1: E já que falamos em Algarve, vamos ouvir a Orquestra do Algarve a interpretar o final da Suite das Descobertas sob a direção do maestro Oswaldo Ferreira.

0: Ouvimos o final da Suite das Descobertas de Armando Mota, interpretada pela Orquestra do Algarve, sob a direção do maestro Oswaldo Ferreira. Armando, tens desempenhado também funções de programador no Algarve. Fala-nos dessa tua atividade e como está e como se caracteriza a atividade cultural no Algarve.
1: O Algarve tem uma característica muito específica porque tem uma população estrangeira significativa, são 10% da população do Algarve. E esta população, que são maioritariamente ingleses, alemães, franceses, portanto, da Europa Ocidental, e são pessoas que estão habituadas a ir a concertos, e, portanto, quando lhes é oferecido oferecida qualidade e um bom concerto, eles vão.
0: Reconhecem.
1: Eles reconhecem e vão aos concertos. Eu tenho um festival de piano há 10 anos que aconteceu em Portimão e que agora para o próximo ano vai passar a ser feito em Faro.
0: Isso é uma informação confirmada?
1: Confirmado, sim. Vai passar a ser feito em Faro.
0: E porquê é que mudou de Portimão para Faro?
1: Porque o executivo de Portimão acho que mudou de paradigma e, portanto, tem todo o direito de quererem fazer outra programação ou outra coisa que eles entendam fazer. E, obviamente, que Faro me acolheu. Aliás, não seria só Faro, mas eu escolhi Faro, me acolheu de braços abertos, porque nós temos, normalmente, por norma, as salas sempre todas esgotadas. E eu trago, neste festival já tocaram praticamente todos os pianistas portugueses, os mais novos e com carreira consolidada, todos os maestros portugueses e quase todas as orquestras portuguesas. Portanto, eu dou preferência, tenho a chamada discriminação positiva, de dar preferência aos músicos portugueses.
0: Neste programa também.
1: Como?
0: Neste programa também. E vamos continuar a ouvir a música de Armando Mota, desta vez concertos do Bailado Storm, interpretado pela orquestra do Estúdio Fame da Macedónia do Norte, dirigida pelo próprio compositor em 2024.

0: Ouvimos uma das secções do Bailado Storm, de Armando Mota, na interpretação da orquestra do estúdio Fame da Macedónia do Norte, sob a direção do compositor. Armando Mota, porquê ir gravar à Macedónia do Norte?
1: Porque tem um estúdio espetacular, muitíssimo bom, altamente profissional, a um preço sem concorrência. E porque os músicos
0: Da Orquestra de Fame.
1: da Orquestra Fame são os músicos fabulosos e já lá estão. Portanto, não tenho que estar a contratar, eu não sei o quê. Portanto, eu contrato o pacote. Quando eu contrato o estúdio, já lá digo os músicos que querem, já lá estão os músicos. E o preço do pacote global é menos de metade do que se eu fizesse em Portugal. Eu gostaria muito de fazer em Portugal, mas as condições são imbatíveis. E a
0: Pois é, uma
1: qualidade.
0: orquestra dedicada mesmo às gravações e tem a estrutura toda montada para isso, incluindo o estúdio, não é?
1: Sim, não, eles são altamente. Eles ainda têm aquela herança dos países comunistas e, portanto, que tinham uma escola muito, muito boa de música e de corda, especialmente de corda. Sopros não são assim tão espetaculares, mas de corda absolutamente extraordinários.

0: Estamos a ouvir alguns excertos do Bailado Storm de Armando Mota na interpretação da Orquestra do Estúdio Fame da Macedónia do Norte, sob a direção do compositor. Armando Mota, o que é que existe de mais e de menos positivo no setor da cultura em Portugal? O que é que poderias contribuir com alguma mudança, melhoria? O que é que está bem e não é para mudar?
1: Bem, eu acho que esta ministra é uma mudança de paradigma nos últimos anos. Acho que ela está a fazer um bom trabalho. Se calhar também não pode fazer tudo aquilo que quer, porque se calhar não a deixam fazer, não é? Mas já houve um melhoramento na lei do mecenato, mas que ainda continua muito aquém daquilo que é... Que...
0: Ou seja, achas que o privado, a ajuda do privado ao mecenato das artes deveria ser mais estimulado, é isso?
1: Muito mais. Aliás, para nós sairmos daquela imagem que os outros partidos políticos que não gostam da cultura, especialmente os da extrema-direita, que nós somos subsidiodependentes, não é verdade? Quer dizer, nós, se nos derem condições, nós conseguimos atrair investimentos. Aliás, eu explico sempre às pessoas que o meu muito modesto festival de piano dá trabalho a centenas de pessoas indiretamente, dá hotéis, restaurantes, gente da publicidade, transportes, aluguer de pianos, é uma lista infindável.
0: E se pensarmos no Algarve, há uma época alta, mas também há uma época baixa em que...
1: Sim. Há uma coisa muito importante, que é o seguinte. Eu só faço concertos no inverno, eu não faço no verão. Porque no verão as pessoas vão para a praia e têm aquelas... Uhum. Têm as

música popular e bandas rock, ao ar livre, etc, etc. A música a séria, não é muito compatível para tocar na praia e coisas do género, não é? Quer dizer, pelo menos na minha visão, não é? Uma coisa que me preocupa muitíssimo é nós investirmos milhares de euros a ensinar um violinista, um fagotista, um clarinetista, e depois, quando eles acabam o curso, e os melhores vão todos para o estrangeiro. Eu acho que isso não é muito inteligente.

0: Estivemos concertos do Bailado Storm, de Armando Mota, na interpretação da orquestra do Estúdio Fame da Macedónia do Norte, sob a direção do compositor. Armando, muito obrigado pela tua vinda até ao programa Sopros no Coração. Boa viagem de regresso até esse maravilhoso Algarve e mais uma vez, muito obrigado.
1: Eu agradeço. Muito obrigado por esta oportunidade. Acho que é importante que se fale destes assuntos e dos assuntos da cultura, porque a cultura é muito mais importante do que algumas pessoas pensam.

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2: Olá viva, vamos começar a próxima hora de música na RTP Antena 2 com um concerto composto por Alban Berg no início do século XX. Concerto à memória de um anjo. Ouviremos como solista Isabel Faust ao lado da orquestra Mozart sob a direção de Cláudio Abbado. Concerto para violino de Alban Berg.

Escutamos Isabel Faust como solista do Concerto para Violino à Memória de um Anjo, composto por Alban Berg. Ouvimos ainda a direção de Cláudio Abbado com a Orquestra Mozart. Prosseguimos nesta hora de música na Antena 2, ou RTP Antena 2, com a Sinfonia número 45 de Joseph Haydn. Ficaremos com Antal Dorati à frente da Orquestra Sinfónica de Londres.

0: Assim fica concluída a Sinfonia número 45 de Joseph Haydn, à medida que os músicos vão saindo, até ficarem muito poucos. Estivemos com Antal Dorati à frente da Orquestra Sinfónica de Londres. Assim chegou ao fim esta hora de música na RTP Antena 2.
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Olá, muito bom dia. Hoje, dia 19 de maio, terça-feira, são 7 horas e 8 minutos. Este programa da manhã vai hoje andar à volta, nomeadamente da 24ª edição do Tom de Imagem. Tem já início a 21 de maio em Lisboa, vai decorrer até 31 de outubro. Apresenta 7 estreias em Lisboa, uma reposição e ainda uma antestreia, numa programação que propõe um percurso com memória, intimidade e imagem. Ora, em 2026, o Tom de Imagem integra cinema, performance, teatro, instalação e ainda dois estaleiros, encontros inéditos entre artistas de diferentes linguagens, num total de 14 obras e uma conversa com sessões em casas privadas, teatros, galerias, o Planetário da Marinha e o Cinema Ideal. Ora, é a 24ª edição do Tom de Imagem, com quem vamos falar, com Leonardo Garibaldi, diretor artístico do Tom de Imagem, que vai estar connosco a partir das 9 da manhã. Antes disso, por volta das 8h20, vamos receber o pianista Filipe Pinto Ribeiro, pianista e diretor artístico do Festival de Música dos Capuchos. Vai trazer-nos as novidades desse importante festival. Ora, para começar o programa da manhã, assinalamos os 140 anos da Sinfonia número 3 de Camille Saint-Saëns. Aliás, vamos percorrer esta sinfonia ao longo de todo o programa e até confesso, é uma das minhas sinfonias preferidas. Saint-Saëns, nós associamos sempre o espírito sinfónico, sobretudo aos alemães. É verdade que, sobretudo os países latinos, e falamos da França e da Itália, encaminharam muito mais a sua produção para outros géneros. Mas a França tem importantes testemunhos sinfónicos, começa logo pela Sinfonia Fantástica de Berlioz e por aí fora. Mas há compositores que são muito mais associados a outros géneros, nomeadamente à música para piano, aos concertos para piano e até à ópera, como é o caso de Camille Saint-Saëns, sendo que de Saint-Saëns só se conhece, ou sobretudo as pessoas só ouvem esta terceira sinfonia. No entanto, o que podemos dizer é que Saint-Saëns, para além das quatro sinfonias oficiais, tem ainda outros trabalhos sinfónicos e é um compositor que vale muito a pena mergulhar a fundo e perceber a enorme qualidade de toda a música de Saint-Saëns. Não só da sinfónica, da música concertante, que é a mais ouvida, da música de câmara, da música para piano. Mas, de facto, a Sinfonia número 3, conhecida como a Sinfonia com órgão, destaca-se muito no seu catálogo e quer seja pela força, quer seja pela originalidade de incluir um órgão que acaba por ser uma verdadeira segunda orquestra. É uma sinfonia altamente impactante para quem ouve e talvez por isso eu partilhe este gosto tão grande por esta sinfonia. Uma sinfonia que hoje vai poder ser ouvida também na íntegra e sem interrupções no Grande Auditório, programa que transmitimos às 21 horas e que conta com gravações que nos chegam do espaço da União Europeia de Rádio e Televisão. A gravação que o Reinaldo Francisco escolheu para nós transmitirmos hoje é um programa gravado no Royal Festival Hall, em Londres, no dia 25 de setembro do ano passado e vai contar com uma obra da compositora Gabriela Ortiz, Si el oxígeno fuera verde, e de Ludwig van Beethoven, concerto para piano e orquestra número 3. No fim desse concerto, a Sinfonia número 3, em Dó menor, opus 78, ou Sinfonia com órgão, e é um concerto que conta com importantes intérpretes. No piano, Víkingur Ólafsson, no órgão, Olivier Latry e a orquestra Filarmonia, dirigida por Santo Matias Rovali. É hoje a partir das 9 da noite. Aqui, já às 7h12 da manhã, uma gravação também muito recente desta sinfonia. É o organista James O'Donnell, aqui é uma curiosidade: James O'Donnell é um organista muito associado a Oxford e cujo trabalho também incide muito sobre a polifonia portuguesa e sobre a música para órgão portuguesa. Há aqui uma ligação deste intérprete à música
à música polifónica portuguesa, mas o que nos interessa aqui é a música de Saint-Saëns. É um grande organista também, James O'Donnell, com a London Philharmonic Orchestra e a direção de Yannick Nézet-Séguin.

Este inspiradíssimo adágio da terceira sinfonia de Camille Saint-Saëns, já com o órgão ali presente, quase como se fosse uma oração, é o dia em que se assinalam os 140 anos da estreia desta obra. Ouvimos os dois primeiros andamentos na interpretação do organista James O'Donnell e a Orquestra Filarmónica de Londres, dirigida por Yannick Nezet-Séguin. Vamos poder ouvir esta obra na íntegra numa gravação da BBC realizada no Royal Festival Hall no dia 25 de setembro.

Mais uma vez, muito bom dia. Nem de propósito, ouvíamos uma obra para o órgão. Vamos aqui evocar um compositor que escreveu bastante para a música de tecla, nomeadamente para o órgão. Estou a falar de Johann Jakob Froberger, compositor e organista, de quem se celebra os 410 anos do nascimento. Compositor alemão, nascido em Stuttgart em 1616, foi uma das figuras decisivas da música para tecla do século XVII. O pai era mestre de capela e Froberger cresceu rodeado de músicos da corte de Württemberg. Aos 24 anos foi para Viena servir o imperador Fernando III, que lhe pagou uma viagem a Roma para estudar com Frescobaldi, o maior organista da época. Froberger absorveu o estilo italiano e mais tarde o francês, tornando-se uma espécie de embaixador musical entre as três grandes escolas europeias do seu tempo. Viajou como poucos: Paris, Bruxelas, Dresden, Londres. Numa dessas viagens, chegou a ser assaltado por piratas no caminho para a Inglaterra e chegou a Londres a pedir esmola. Imagine-se. Conta-se que conseguiu emprego como superador de foles numa igreja antes de ser reconhecido por acaso. Foi pioneiro da suite para teclado e introduziu o género do tombo, peças escritas em memória de figuras falecidas. As suas obras só foram impressas postumamente, morreu em 1667, em França, ao serviço de uma duquesa que lhe deu refúgio nos últimos anos. Nós aqui vamos ficar com o Capricho número 4 na interpretação de Blandine Verley.

Blondine Verley, aqui a interpretação deste capricho número 4 de Johann Jakob Froberger. Assinalamos os 410 anos do nascimento deste compositor. Continuamos aqui com estes compositores que escreveram muito para a tecla. Froberger, para além de ter escrito para cravo, como nós ouvimos, escreveu também para o órgão, e vamos voltar ao órgão, porque dado que começámos com a sinfonia para o órgão de Camille Saint-Saëns, se calhar voltamos para o órgão, porque nem de propósito hoje temos um concerto bastante curioso. Fica aqui uma recomendação de concerto já, porque vamos poder ouvir um repertório que poderíamos dizer insuspeito para este instrumento. Ora, já hoje, entre por volta de 1:15, na Igreja da Misericórdia, em Torres Vedras, vamos ter no ciclo Concertos à la Carte, um concerto de órgão com o Daniel Oliveira, integrado no décimo ciclo de órgãos de Torres Vedras. E é verdadeiramente à la carte. Durante todas as terças-feiras de maio, estes concertos à la carte visitam novamente o cotidiano torriense de Torres Vedras. E num concerto de 15 minutos, apenas 15 minutos, na Igreja da Misericórdia, o público escolhe, o organista toca e no final há um café. Este ano, contamos com um cardápio musical bem diversificado, mas sempre conhecido do grande público, desde a famosa Ave Maria de Franz Schubert à Guerra das Estrelas e à música cinematográfica de Hans Zimmer, a Guerra das Estrelas de John Williams. É curioso que o organista Daniel Oliveira se disponha a tocar à escolha do público e que apresenta repertório que não estamos à espera de ouvir num órgão, nomeadamente isto.

É assim, o tema, não só da Sala do Trono, como depois o tema final da Guerra das Estrelas, aqui a interpretação de Harold Faller, organista, que também fez a transcrição, da obra, da música de John Williams para, órgão. Ora, é desses temas, porque o órgão de facto é ele próprio uma grande orquestra, e é desses temas que vai ser feito então este concerto à la carte, integrado no décimo ciclo de órgão de Torres Vedras. O organista será o Daniel Oliveira e é já a seguir ao almoço ou durante o almoço. Bom, eu se vivesse em Torres Vedras aproveitaria, ou se trabalhasse em Torres Vedras aproveitaria a hora do almoço. São 15 minutos de música entre as 13 e um quarto e as 13h30, portanto entre a 1 e um quarto e a 1h30, é mais fácil dizer assim. E é algo que acontece durante todas as terças-feiras de maio, e estes concertos à la carte visitam esse cotidiano, acabam por ser concertos de 15 minutos na Igreja da Misericórdia, onde o público escolhe, o organista toca e no final ainda há um café. Este ano, o repertório é bem diversificado e o público vai poder escolher entre a Ave Maria de Schubert, o Star Wars, que acabamos de ouvir, ou mesmo a música cinematográfica de Hans Zimmer, ou de John Williams. É uma bela forma, de inserir o público e o dia a dia no repertório, e de os trazer para a grande música. O órgão é um instrumento por excelência, e muitas vezes, quando nós vamos lá fora, nomeadamente à Alemanha, e percebemos que quase todas as igrejas têm anunciado diariamente vários concertos de órgão, muitas vezes nós lamentamos que em Lisboa, com órgãos tão bons nas igrejas de Lisboa, e não só, Lisboa, Porto, Santarém, todas as cidades portuguesas têm, pelo menos nas suas igrejas principais, órgãos históricos. Muitas vezes lamentamos que não haja essa prática diária de termos uma horinha, 15 minutos que seja, como em Torres Vedras, de música de órgão. E que bom que seria podermos entrar e de repente esquecer da rotina do dia a dia, recuperarmos ali energia com a grande música, a música que pode ir deste Froberger, que hoje assinalamos os 410 anos, até à música de John Williams ou Hans Zimmer, como vai poder acontecer hoje na interpretação do Daniel Oliveira nesses concertos à la carte em Torres Vedras. Fica aqui a sugestão para quem nos ouve, e nomeadamente para as paróquias que zelam por esses órgãos históricos, para talvez, quem sabe, poder acolher estas iniciativas, e que são grandes momentos de interiorização e de podermos estar connosco próprios. É realmente quem já viajou, quem passou pela Alemanha, nomeadamente também pela França, é muito comum encontrarmos estes momentos de recolhimento e de absoluto contacto com a música que sai desses imponentes órgãos de tubos. Ora, entusiasmei-me, não é? Dia 19 de maio, são 7 horas e 56 minutos. Vamos para uma última obra. Nós vamos receber, daqui a pouco, recebemos aqui o pianista Filipe de Ribeiro. Ele é também o diretor artístico do Festival dos Capuchos, é um dos mais importantes festivais do país e com muita história. Mas ele é também um grande pianista e, nomeadamente, gravou um álbum dedicado às estações, onde se ouve uma primavera de Eurico Carrapatoso. Tivemos com ele cá ontem a falar da ópera, que vai ser estreada já, esta sexta-feira no Teatro Aberto, a partir de Lídia Jorge, e nem de propósito. Na sua obra, As Quatro Estações, para piano, a primavera dedicada a essa valsa dos cravos. O tema mantém-se.

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2: Ora, então, muito bom dia. São 8 horas da manhã, menos uma hora nos Açores, dia 19 de maio. Começamos a segunda hora deste programa da manhã da RTP Antena 2, olhando para a atualidade. Vêm as notícias com o Diogo Miguel Pereira. Bom dia.

0: A falta de médicos de família tem sido um problema difícil de resolver e o Governo decidiu alterar as metas. É que se há 2 anos prometia atribuir médico de família a 360 mil utentes, o número agora é mais baixo, Sara Araújo de Almeida.
1: Uma grande queda. Em maio de 2024, o Governo prometia no Plano de Emergência e Transformação da Saúde atribuir médico de família a 360 mil pessoas até ao final do ano passado. Agora, o objetivo passa a ser dar médico de família a 60 mil utentes até 2029, com a ajuda dos privados. Esta nova meta está na proposta de lei das grandes opções para 2025-2029, entregue pelo Executivo no Parlamento no final de abril. Os centros de saúde geridos pelos setores privado ou social estão atrasados e as convenções com especialistas em medicina geral e familiar privados ainda nem sequer avançaram. As USF Modelo C foram anunciadas há quase 2 anos e até agora, segundo o Jornal Público, há vários concursos lançados, mas apenas 2 adjudicadas. São as de Torres Vedras e de Silves. A Ministra da Saúde, na semana passada, em entrevista ao podcast Política com assinatura na Antena 1, falou sobre os atrasos.
2: Os Modelo C são 20, o processo é longo, como ainda nem abrimos, ainda não conseguimos abrir nenhuma.
1: E em março, a Ana Paula Martins admitiu que não vai conseguir atribuir médico de família a todos os utentes até 2027 porque diz que há pessoas novas a inscrever-se todos os dias nos centros de saúde.
0: Motivos que levam o Governo a rever as metas, no caso em baixa relativamente aos utentes que vão ter médico de família. Ainda na saúde, a despesa do SNS com medicamentos subiu mais de 60% desde a pandemia. No ano passado, o SNS gastou mais de 4.400 milhões de euros, mais de metade em medicamentos nos hospitais. O resto em com participação de fármacos no ambulatório. E as famílias portuguesas, só este ano, de janeiro a março, já gastaram mais de 240 milhões de euros em medicação. A Ministra do Trabalho está convencida de que o facto de António José Seguro ter dito, na campanha para as presidenciais, que chumbaria a proposta do Governo sobre a Lei do Trabalho, se não houvesse acordo na concertação social, acabou depois por ter influência nessas negociações entre o Executivo e os sindicatos. Em entrevista ao podcast Política com Assinatura, Maria do Rosário Palma Ramalho refere que o Presidente da República acabou por dar força à UGT para não fechar um acordo, mesmo não tendo sido essa a intenção do chefe do Governo. E o Governo vai chamar o embaixador de Israel por causa da ação israelita junto da nova flotilha para Gaza. Os tripulantes foram detidos, entre eles também 2 portugueses, foi o que confirmou o ministro Paulo Rangel.
3: Uma vez que esta ação feita por Israel, tal como a exatamente anterior, há umas semanas atrás, foi feita em águas internacionais e, portanto, em violação do direito internacional, e dado que nós queremos garantir esse tratamento de respeito absoluto pela integridade e pelos direitos fundamentais dos cidadãos em causa, nós convocamos hoje mesmo para o Ministério, o embaixador de Israel, para fazermos o nosso protesto, para exigirmos esse tratamento e a reposição da legalidade internacional assim que possível.
0: A bordo desta flotilha seguiam 2 médicos portugueses que foram detidos pelos militares israelitas. O ministro da Administração Interna já pediu esclarecimentos ao embaixador de Israel.
4: E foram as notícias. Passam 5 minutos das 8 da manhã. Vamos lá para essas palavras que o vento não leva.
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6: Após tanta fraude e impostura, é reconfortante contemplar um mendigo. Ele, ao menos, não mente aos outros nem a si próprio. A sua doutrina, se é que a tem, encarna-a. Não gosta do trabalho e demonstra-o. Como nada deseja possuir, cultiva o seu despojamento, condição da sua liberdade. O seu pensamento resolve-se no seu ser, e o seu ser no seu pensamento. Falta-lhe tudo, é ele próprio, dura. Viver imediatamente a eternidade é viver apenas um dia de cada vez. Por isso, para ele, os outros são presa da ilusão. Se depende deles, vinga-se observando-os. Especialista que é do reverso dos sentimentos nobres. A sua preguiça, de uma qualidade muito rara, faz dele um ser verdadeiramente liberto, perdido num mundo de gente tola e iludida. Em A Tentação de Existir, de Émile Cioran, uma nova espécie de filosofar. Pessoal, mesmo autobiográfico, aforístico e lírico antissistemático. No Dizer, de Susan Sontag.
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0: As palavras escolhidas por Ana Paula Ferreira para as manhãs da Antena 2. Passam 7 minutos das 8 da manhã, tempo de visitarmos o compositor do mês.
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0: Ora, então hoje vamos mergulhar no Daphnis e Chloé. Temos andado cronologicamente ao longo do mês, então estamos agora no ano de 1912. Daphnis e Chloé é um bailado encomendado por Sergei Diaghilev para os Ballets Russes, estreado em Paris em 1912. Quantidade de obras importantíssimas encomendadas por Sergei Diaghilev é qualquer coisa. Ora, Daphnis e Chloé contou com coreografia de Fokine e Nijinsky no papel principal e Ravel demorou 3 anos a escrever a partitura. Para ele, um trabalho fora do comum, dado o seu ritmo habitual de composição. O Ravel escrevia tudo muito rápido. A história baseia-se num romance pastoril grego do século II, atribuído a Longo, sobre dois jovens pastores criados juntos numa ilha do Egeu que descobrem o amor com a inocência de quem ignora o que sente. Ravel chamou a obra Sinfonia Coreográfica e construiu-a como um grande fresco em 3 partes, com coro, sem palavras, a juntar-se à orquestra. A estreia foi atribulada. Diaghilev quase desistiu do projeto, achou-a pouco eficaz para palco e a relação com Ravel ficou definitivamente arruinada, até porque Diaghilev estava muito mais interessado na novidade, que era Stravinsky, e Ravel isso nunca perdoou. A peça mais conhecida desse bailado é o Amanhecer, ou a Aurora, do início da 3ª parte. Ora, um amanhecer que, construído em camadas progressivas de cordas e sopros, que se tornou um dos momentos mais célebres de toda a música francesa. Hoje o bailado é raramente dado integralmente, mas as 2 suítes orquestrais que Ravel extraiu da partitura entraram no repertório de concertos em todo o mundo, são mesmo das obras mais interpretadas deste compositor. Nós aqui vamos ficar com a interpretação de Cláudio Abbado da Suite número 2, a Orquestra Sinfónica de Boston, e ainda o coro do Conservatório de Nova Inglaterra. Precisamente a Suite número 2, para quê? Para ouvirmos esse amanhecer, que é feito com cordas, sopros e também a presença das vozes sem palavras, compondo quase um novo naipe para a orquestra.

0: E assim termina este Daphnis e Chloé, a suíte número 2, talvez a suíte mais conhecida das suítes que foram extraídas do Daphnis e Chloé, logo pelo amanhecer e também por esta dança final que termina desta forma, com o coro a juntar-se à orquestra e a comportar-se não propriamente como um coro que canta palavras, mas um coro integrando mais um naipe, um novo naipe orquestral. É Daphnis e Chloé de Maurice Ravel, este mergulho na vida do compositor do mês, e fomos então até esse ano de 1912.
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0: E é o compositor do mês. Ora, agora vamos para o destaque do festival. Pode ser o festival do mês, não, mas é um grande festival. Estou a falar do Festival dos Capuchos. Eu já tinha anunciado aqui a vinda do Filipe Pinto Ribeiro, o atual diretor artístico do Festival dos Capuchos. O Festival dos Capuchos é, sem dúvida, um dos maiores festivais nacionais e, pelo menos, um dos que tem mais história. Mas podemos, olhando para o cartaz, podemos rapidamente dizer que é um dos maiores festivais nacionais, tanto em qualidade como em oferta de concertos. Filipe Pinto Ribeiro, bom dia, bem-vindo ao programa da manhã da RTP Antena 2. Festival dos Capuchos, vamos começar por aí. Como é que é dirigir este festival?
2: Bom dia André, bom dia aos ouvintes da Antena 2. O Festival dos Capuchos é de facto um dos eventos de maior história no país, que tem uma história muito peculiar, porque durante 20 anos, nos anos 80 e 90, tornou-se uma referência de programação, de vanguarda de programação, de uma programação internacional de mais alto nível, de explorar uma série de dimensões de programação também em termos de estilos musicais, que não, na altura não pontuavam os festivais ou as programações em Portugal de uma forma muito presente. E em 2001 foi interrompido, e foi interrompido durante 20 anos. Portanto, criou-se aqui uma lacuna, um adormecimento do festival.
0: E que de resto até gerou alguma indignação na altura.
2: Sim,
0: alguma,
2: sim,
0: não.
2: Sim.
0: Foi uma indignação bastante sentida, não é?
2: Foi não só na região, mas no país. O festival foi dirigido durante esses 20 anos por José Adelino Tacanho, que fez um trabalho exemplar. Foi fundado, curiosamente, pelo José Adelino Tacanho e pelo António Wagner Diniz, em 1980. E depois destes 20 anos recomeçámos em 2021 o festival. Houve uma renascença, vamos dizer-lhe assim, do festival, por intermédio da vontade da Câmara Municipal de Almada e da sua Presidente Inês de Medeiros. E desde aí, de facto, tem vindo em crescimento. Logo no primeiro ano demonstrou que fazia sentido, todo o sentido, o seu regresso, a sua programação, não só naquilo que é o panorama cultural do país, mas regional, porque de facto a sul de Lisboa, na chamada Península de Setúbal, de facto tinha uma implantação absolutamente extraordinária. E tem sido um desafio enorme. Ano após ano sentimos as salas cheias, sentimos um público presente, sentimos uma vontade muito grande de cada ano de descobrir a programação, e tem sido de facto muito, muito gratificante ao longo destes anos construir ano após ano uma programação para o Festival de Música dos Capuchos.
0: E durante estes anos, algum momento que te tenha ficado particularmente marcado?
2: Sim, isto é, são vários, mas logo na primeira edição, nós fizemos uma primeira edição ainda em pandemia, não é? Em 2021, e tivemos a presença durante um fim de semana de Alfred Brendel, um dos monstros da música erudita do século XX, que esteve connosco durante um fim de semana. Nós dedicámos-lhe Schubertíadas, ele leu alguns dos seus poemas, fez uma conferência sobre a sua vida. Tudo isto é inesquecível, em pleno Convento dos Capuchos. Esta edição foi toda feita ao ar livre, em frente à capela. E claro, recordo-me desses dias que Alfredo Brendel esteve cá e de toda a convivência com ele, e assistiu a todos os concertos que houve durante esse fim de semana, e estava maravilhado com o local, e foi de facto marcante, tal como lembro-me outros grandes pianistas como a Elisabeth Leonskaya, Kovacevic, a presença de Hopkinson Smith, a laudista, claro. Orquestras de Viena, de Veneza, Budapeste, São Petersburgo, muita coisa que tem passado pelo festival e tem sido momentos.
0: E como é que se mantém esse nível de nomes? Porque estamos a falar de nomes importantíssimos, não estamos a falar de nomes de âmbito local, estamos a falar de nomes de âmbito universal. Como é que se mantém um festival num país que se chama Portugal, onde os nossos orçamentos não são propriamente os orçamentos de um festival de Verbier, não é? Portanto, e mesmo assim continuamos a trazer estes artistas.
2: Sim, isto é, há uma antecipação, mas também uma ligação direta a muitos deles, que permite, eles têm um carinho especial, claro, por Portugal, muitos deles, porque já cá estiveram, ou ligados, por exemplo, à temporada da Fundação Gulbenkian, ou noutras ocasiões, mas o convite tem surgido e tem sido sempre muito bem recebido. Claro que é complexo.
0: Portugal, ou seja, Portugal continua a ter um lado magnético para a maioria destes artistas.
2: Sim, é verdade. E nós, de certa forma, acho que de uma forma muito positiva, aproveitamos esse magnetismo, por um lado, e por outro lado, a ausência da sua presença prolongada, porque muitos destes artistas vieram a Portugal depois de muitos anos, ainda com memórias. Alguns deles, por exemplo, tinham estado no Festival dos Capuchos, imagine-se, nos anos 80 ou 90.
0: O que depois torna, para nós, que melómanos, torna-se um pouco inexplicável essas ausências prolongadas, não é? Ainda bem que há festivais que se lembram depois de voltar a dar espaço para esses grandes artistas.
2: Sim, eu acho que é fundamental. Até porque nós estamos, de alguma forma, numa periferia geográfica, obviamente, mas não podemos acentuar a periferia.

0: às questões orçamentais. A antecipação também é muito importante e às vezes é difícil, com anos de antecedência,
1: exato,
0: conseguimos estar a programar e entrar dentro daquilo que são os circuitos habituais. E portanto é de facto um trabalho aliciante. Eu recordo-me, por exemplo, agora também, enquanto estávamos a falar, em 2021, nós trouxemos o pianista francês Alexander Kantorov. Kantorov tinha acabado de ganhar o concurso de Tchaikovsky, a Medalha de Ouro, poucos anos antes. E foi a estreia do Kantorov em Portugal. E na altura nós tivemos os programadores de norte a sul do país a querer vir conhecê-lo, porque já era uma estrela, não é?
1: Claro.
0: Mas a verdade é que se estreou no Festival dos Capuchos. E o Festival dos Capuchos, modéstia à parte, tem trazido ao longo dos anos alguns nomes de primeira água internacional. E com alguma surpresa. Claro que há uma ligação minha e não só, acho que há uma comunidade musical que acaba por estar presente na programação internacional e nacional, e portanto há sempre estes dois âmbitos.
1: Claro, também já tens uma atividade, quer seja pelo Shostakovich Ensemble, quer seja pelo Verão Clássico, que te põe em contacto permanente com estes grandes nomes. Isso é uma realidade, não é?
0: Sim, e acaba por ser de facto uma realidade, e a presença ao longo dos anos, mesmo como pianista, numa série de festivais na Europa,
1: exato,
0: e tudo mais, portanto acaba por estar num circuito que me permite chegar a estes grandes nomes.
1: Pianista e relações públicas, porque depois tens que saber fazer o resto, não é?
0: Sim, isto é, as coisas não estão dissociadas, mas há uma experiência acumulada, não é? E que acaba por acho,
1: claro,
0: beneficiar estas
1: claro,
0: relações e estas oportunidades que têm ocorrido ao longo dos anos. E este ano também acho que acaba por acontecer algo também semelhante ou na mesma linha.
1: Não, e ainda bem que é assim, porque assim continuamos a ter um ótimo Festival dos Capuchos. Que agora vamos então ao programa, porque começa logo com um concerto que vai ser muito raro de voltar a ser visto em Portugal, até por um motivo. Ou seja, o solista é violoncelista e o solista violoncelista dirige a orquestra a partir do violoncelo. Quem é,
0: sim,
1: este violoncelista que consegue dirigir a partir do violoncelo?
0: Sim, é um músico extraordinário, Victor Julien Laferrière, solista do ano dos Victoires de la Musique em França.
1: Exato.
0: Vencedor do concurso Rainha Elizabeth, o que foi.
1: Os Victoires foram o quê? Há uns 15 dias, não é?
0: Sim, não deste ano, ele já é vencedor já
1: do ano passado,
0: já há uns anos atrás.
1: Exato.
0: Mas foi solista do ano. É um violoncelista que estudou com Heinrich Schiff, portanto em Salzburgo e em Viena, e ganhou o concurso de Praga, ganhou o Rainha Elizabeth.
1: Bem orientado,
0: edição, portanto, muito bem orientado. E para além disso, tem esta vertente de maestro, também com muita audácia e com muita ambição. Isto é, criou uma orquestra em Paris, a Orquestra Consuelo. Tem este nome, Consuelo, que é, parece meio espanhol,
1: mas espanhol,
0: é o romance da Jorge Sand.
1: Exato.
0: A heroína da Jorge Sand, Consuelo, talvez a mais musical das heroínas da história da literatura. E portanto batizou a orquestra desta forma. É uma orquestra de facto de extrema qualidade, que tem tocado nas últimas edições da Folha Journée, tem feito os concertos de encerramento, gravou para o selo Mirare Brahms, está a gravar a integral das Sinfonias de Beethoven. E portanto é um projeto do Victor Julien Laferrière. Vai trazer ao Festival dos Capuchos o concerto para violoncelo e orquestra de Schumann, uma obra-prima do repertório concertístico, e a Terceira Sinfonia de Brahms. Portanto, é um grande concerto sinfónico. É também com muito gosto e satisfação que trazemos ao Festival dos Capuchos orquestras internacionais, que é outra das lacunas que temos no nosso...
1: E das grandes dificuldades, não é?
0: Sim, das grandes dificuldades. Portanto, estamos a falar sempre de um esforço enorme de trazer uma orquestra de dezenas de músicos para fazer grande repertório sinfónico.
1: As pessoas às vezes, porque não é só uma questão de caixas, porque muitas vezes nós conseguimos apanhar essas orquestras em circuito e portanto não é por aí, mas só que é ter que garantir a viagem, o transporte, o alojamento de dezenas de músicos. E isto é um desafio para qualquer festival.
0: É um desafio enorme. Isto é, temos-lo feito, estamos no sexto ano com este desígnio, com esta vontade de sempre trazer orquestras internacionais. Sentimos que faz muita falta ao panorama cultural. Não é uma questão.

0: de estar a criar aqui um contraponto de qualidade em relação ao que se passa cá dentro. Nós temos orquestras, de facto, de nível internacional, mas é muito importante para o meio cultural ter esta contaminação positiva, de ter esta exposição a outras orquestras, a outros projetos, e ao longo dos anos temos feito isto e, de facto, temos o público responde sempre de uma forma extraordinária e acho que é algo diferenciador e que faz sentido continuar, sempre com grande esforço.
1: Então, vamos ouvir. Se calhar não vamos ouvir o concerto de Schumann, que é tão conhecido. Eu tinha aqui preparado o concerto de Schumann, mas eu acho mais interessante percebermos quem é este violoncelista, quem é Victor Julien Laferrière, disse bem o nome. Se calhar ficamos aqui com uma obra para violoncelo, para termos uma melhor noção deste violoncelista. E eu propunha ficarmos talvez com o Andante da sonata para violoncelo de Sergei Rachmaninoff, que é lindíssimo e permite-nos ouvir bem este violoncelista.

0: É sempre um ótimo cartão de visita à sonata do Rachmaninoff, porque dá de facto para percebermos o som do violoncelista e aqui neste caso Victor Julien Laferrière, que vem tocar e dirigir o concerto para violoncelo de Franz Schumann e depois a terceira de Brahms neste concerto Amores e Humores, que é o concerto de abertura do Festival dos Capuchos. Filipino Ribeiro, continuamos neste programa. O segundo concerto apresenta um dos grandes grupos de música polifónica portuguesa, não é? Ai, pera, esqueci-me do microfone, agora sim.
1: Sim, os Oficio Ensemble, dirigidos por Pedro Teixeira, de facto é um grupo de referência no repertório da música antiga em Portugal, da polifonia renascentista. Vem fazer um concerto baseado no Cântico dos Cânticos, um livro marcante do Antigo Testamento, e neste caso que cruza com o tema geral do festival, Amores e Humores. Portanto, neste caso é o amor divino que estamos aqui a falar, e temos como subtítulo um poema do Cântico dos Cânticos, Veni Sponsa Christi, que é Vem Esposa de Cristo. No fundo é o amor divino, já foi esta metáfora, pode ser interpretada como o amor de Deus pelo homem, ou o amor pela Virgem Maria, ou o amor mesmo entre homens. E portanto, neste caso,
0: o amor.
1: É o amor, exatamente. E neste caso temos então esse moteto famosíssimo de Palestrina, e a seguir temos uma missa de Manuel Cardoso, baseada precisamente nesse moteto, no fundo, que versa essa famosa música de Palestrina. Temos outros compositores do Renascimento português e espanhol, e portanto temos aqui um programa aliciante na capela do Convento dos Capuchos, no dia seguinte ao dia da abertura. Portanto, a abertura é no dia 23, no sábado, no Teatro Joaquim Benite, e no dia 24 estaremos então no Convento dos Capuchos, nesse espaço mágico, na capela, a ouvir os Oficio Ensemble, sob direção do Pedro Teixeira.
0: Depois temos uma grande cantora portuguesa, a Maria Mendes, não é? Que, ela faz carreira sobretudo, eu acho que é pela Holanda, não é?
1: Exatamente, ela está lá radicada já há vários anos.
0: Sim.
1: Tem sido laureada com vários prémios internacionais na Holanda, mas também, não só, e com muitas nomeações. Já até acho que tem duas para os Grammy e mais duas para os Grammy latinos, e acaba por ser de facto uma grande voz, uma grande presença do fado. Nós este ano, do fado, do jazz, mas neste
0: do
1: caso,
0: jazz.
1: Eu queria dizer do fado, porque este álbum que ela vem apresentar, o último álbum dela, Saudade, Color of Love, é um álbum.
0: Brinca
1: que
0: com o fado.
1: É, ela brinca com o fado, exatamente. Então, ela vai buscar vários fados tradicionais, tem também alguns originais, e vem acompanhada por um grande pianista de jazz e compositor francês, Cédric Henriot, um concerto no Auditório Fernando Lopes Graça.
0: Portanto, também um olhar aqui para o jazz. Depois o Carnaval dos Animais com o Shostakovich Ensemble, já é um clássico.
1: Sim,
0: mas vem com uma convidada especial.
1: É verdade. Isto é, no âmbito do que é o eixo de humores do festival deste ano, então nós temos a Maria Rueff a colaborar com o Shostakovich Ensemble numa versão livre dos textos de Francis Blanche, e passando também pela tradução de António Mega Ferreira, e portanto, que foi feita para.
0: Portanto, continuas. Ainda bem haja por continuares esse texto divertidíssimo do António Mega Ferreira, que ele escreveu exatamente para o Shostakovich Ensemble.
1: Exatamente,
0: para o
1: décimo aniversário.
0: Nos dias da música.
1: Há 10 anos atrás. É. Estamos a falar já. Primeiro foi.
0: Já foi há 10 anos.
1: Foi há 10 anos. O tempo. O Shostakovich Ensemble, então, faz este ano, é só fazer contas, 20 anos de carreira. Estamos a. Gravámos agora um álbum que sairá no outono para celebrar essa data. E neste caso então teremos um concerto com obras de Saint-Saëns, claro, com o famosíssimo Carnaval dos Animais, e divertidíssimo. Uhum. Então, com a presença da Maria Rueff, torna-se de facto, ela que é uma grande atriz, uma grande humorista, torna-se de facto irresistível. Vamos abrir também com Saint-Saëns, com a Tarantela. Neste caso é uma fantasia zoológica, que é o subtítulo do Carnaval dos Animais.
0: Exato.
1: E a Tarantela é uma dança que deriva do veneno da tarântula, pelo menos é assim.
0: A tarântula para clarinete, piano e flauta, não é?
1: Exatamente.
0: É qualquer obra. É uma obra. Era o que eu dizia hoje de manhã a propósito da Sinfonia com Órgão. Não há uma obra de Saint-Saëns que seja má.
1: É verdade. E de facto é. O que é muito curioso é o Carnaval dos Animais, sendo a sua vertente humorística, que esteve.
0: Exato.
1: Que nem sequer pôde ser publicado durante a vida, porque ele tinha um prestígio tal como compositor sério, que não queria de alguma forma não digo manchá-lo,
0: manchara.
1: Mas existe este estigma, não é? Do humor.
0: Mas,
1: mas
0: apresentava em privado, que isso é que é curioso. Privado,
1: exatamente. Só o Cisne é que ficou de facto publicado e tocado publicamente durante a vida, mas também o Carnaval tinha de facto ali umas críticas muito, muito especiais aos críticos musicais, aos pianistas que aparecem lá também entre os animais. E também
0: são os animais especiais, digamos.
1: Exato, exato. E para além do Carnaval, teremos também outro animal, neste caso a truta, o Quinteto da Truta, que gravamos para, agora há pouco tempo, então, para este disco da editora norueguesa Lavo, que vai sair então este ano com obras.
0: Muito bem, aguardamos então essa. Então, quando sair o disco, depois voltas cá para falarmos da truta.
1: Com muito gosto.
0: Mais um intérprete para conhecermos, Mandy Fredrich. Antes de falarmos dela, vamos ouvi-la.

0: Não resisti a este Vegan Lied de Richard Strauss, na interpretação da Mandy Friedrich. Ela vai também interpretar Richard Strauss, as quatro últimas canções, e outros compositores.
1: É verdade. Isto é, o recital intitula-se Amores de Poeta, e é precisamente essa grande obra de Robert Schumann, Dichter Liebe, Amores de Poeta. Exato. Que vai interpretar, aqui acompanhada pelo pianista Matthias Samuel, num programa ainda com obras de Clara Schumann, de Mozart, para abrir o recital, e da compositora croata Dora Pejacevic. Mandy Friedrich é uma grande soprano de coloratura, tornou-se famosa com a Rainha da Noite no Festival de
0: Salzburg,
1: o Arnoncourt. E curiosamente vamos ter também
0: que aqui já está com uma voz mais lírica,
1: claro,
0: do que
1: no início da sua carreira, apesar de ser uma cantora ainda na casa dos 40 anos.
0: Eu peço desculpa, engasguei-me.
1: Olha essa.
0: Pronto, acontece.
1: E por acaso vamos ter este ano a segunda edição de uma ópera para crianças, uma produção do António Wagner Diniz, precisamente com a flauta mágica de Mozart no Convento dos Capuchos, aberta às famílias no dia 4 de junho, que é um concerto que é feriado, e portanto acho que é Corpo de Deus, e portanto temos o Convento dos Capuchos aberto a famílias e às crianças, para pensar numa versão em português com cantores portugueses de grande talento, jovens.
0: E a voltar a um dos idealizadores do festival.
1: É verdade, é verdade. Este lado da memória parece muito importante em tudo o que é programação, em tudo o que é história cultural do país. Ainda há pouco tempo pensava eu já na próxima edição do festival, ou nas próximas edições, e estava precisamente a pensar na carreira do Opus Ensemble, não é? E dos músicos do Opus Ensemble e do trabalho do Opus Ensemble durante décadas em Portugal.
0: Muito justo, sim.
1: No âmbito da música de câmara, não é? E como tudo isto passa tão rapidamente e estas referências desaparecem da memória dos jovens músicos, não é? Que se estão a iniciar. E, portanto, acho que há um trabalho sempre que se faz aqui também na
0: Isso
1: rádio,
0: quer dizer que vai haver aí alguma homenagem ao Opus Ensemble? Ou não?
1: Isto é.
0: Quem sabe, não é?
1: Gostaria muito que tal acontecesse agora, em breve, sim.
0: Bom, temos um outro agrupamento. Ainda bem que estavas aqui, porque eu agora fico mesmo atrapalhado. Estamos aqui a percorrer o programa do Festival dos Capuchos, que é extenso. Vamos já fazer aqui um acordo. Eu acabei de pedir ao Filipe Ribeiro que nos vá enviando sons. Semanasse Portugal, porque como é óbvio, a Mandy Friedrich já não é novidade coisa nenhuma, mas não sei, eu creio que ela nunca veio a Portugal, não é?
1: Não, acho que não.
0: É mais uma vez
1: uma
0: estreia em Portugal. E portanto, estamos aqui a aproveitar o momento também para apresentar algumas destas novidades. Mas fica aqui o compromisso do Filipe Pinto Ribeiro nos enviar os destaques do fim de semana. E

0: nós irmos passando esses destaques e dedicarmos aqui um espaço ao Festival dos Capuchos, que bem merece, pelo menos no decurso deste festival. E se calhar por hoje ficávamos com este último destaque, porque isto são os concertos, ou seja, são os próximos concertos. Estamos Exato. Aqui nas próximas duas semanas, mais ou menos, não é? E no dia 3 de junho vamos ter um concerto que também tem muito que ver com esse lado da diversão, Nozzle Brass.
1: Sim, Nozzle Brass é um septeto de metais austríaco, de Viena, com uma carreira de 30 anos, com muitos álbuns, com milhões de visualizações no YouTube. São de facto uma referência. Quando abrimos bilheteira, acho que foi um dia para esgotar o concerto, mas vem de todo o mundo. Isto é, quando anunciámos o festival, ainda antes de abrir as bilheteiras, recebemos logo mensagens de outros países, pessoas interessadíssimas em reservar isto e aquilo.
0: A sério?
1: Porque são de facto um fenómeno mundial.
0: E é a primeira vez em Portugal.
1: Não, estiveram cá,
0: já tiveram.
1: Mas há mais de 10 anos, portanto já não vêm há muitos anos.
0: Okay.
1: É um concerto único na Península Ibérica este ano, e, portanto, eles fazem dezenas de concertos por ano. Eu julgo que são mais de 100 concertos por ano, mas turnês nos Estados Unidos, Austrália, China. E aqui começam uma turnê de verão que os vai levar a Graz, que acaba na Filarmonia de Hamburgo. E portanto é um concerto único em Portugal e procuradíssimo. Claro que também temos em Portugal uma tradição enorme, não só em Portugal, mas de instrumentos de metal. E portanto eles são de facto uns autênticos heróis destes repertórios. Os arranjos que eles fazem para septeto são extraordinários. Tem músicos que são grandes virtuosos, do trompete, o Thomas Gantz, mas em todos os instrumentos de metais. E de facto será certamente um momento alto e inesquecível do festival. Porque estamos a falar de um grupo que é apelidado dos Monty Python da música clássica há muitos anos e, portanto, são de facto divertidíssimos e muito difíceis
0: fica
1: de conseguir.
0: Já aqui pedido, fica já aqui feita a cunha para um bilhete.
1: Com certeza, com muito
0: para o concerto. Eu vou já aqui antecipar até algumas coisas, que é para não pôr o diretor artístico em apuros, porque depois, escolheu este, não escolheu aquele, é difícil, mas vamos voltar a juntar o fado e o jazz com o Júlio Rezende e o Bruno Chaves. Já é uma assinatura do Júlio Rezende,
1: o fado
0: jazz. Vamos ter o Quarteto de Cordas de Leipzig. É só um dos quartetos de cordas de maior prestígio mundial
1: das últimas décadas.
0: Eldar Nebolsina, que é um amigo de longa data, esse sim, já veio várias vezes a Portugal, inclusivamente gravou o concerto para piano de Fernando Lopes Graça,
1: com a Orquestra da Casa da Música.
0: E portanto é alguém.
1: Um grande
0: que...
1: pianista.
0: Só que é uma grande referência do piano também, não é?
1: É verdade. É uma grande referência internacional, professor em Berlim.
0: Tem trabalhado contigo também no Verão Clássico, não é?
1: Tem trabalhado muito no Verão Clássico, já tocámos várias vezes juntos e vem aqui apresentar um recital a solo de Chopin e Schumann, com a Fantasia de Chopin, o Carnaval de Schumann.
0: Muito bem.
1: Um grande concerto.
0: Depois os clarinetes ad libitum num desconcerto, o Enoch Arden de Richard Strauss, que é uma obra maravilhosa, é um melodrama. O melodrama, para quem não sabe o que é um melodrama, não tem nada a ver com o significado que nós damos ao melodramático. Por acaso pode ter, mas pronto. Melodrama é um texto teatral acompanhado por música, onde o próprio texto teatral está enquadrado precisamente pela música. E este texto, eu estou a falar porque o Nuno Vieira da Almeida não me perdoaria se eu não falasse.
1: Com a Rita Blanco.
0: E com a Rita Blanco. É um concerto que eu já vi, ou seja, é uma obra que eu já vi. Infelizmente não é tantas vezes feito, ou quando é feito é em salas mais pequenas, e portanto cada vez que é feito vale a pena ser feito, porque para já é um trabalho teatral da Rita Blanco inacreditável. É um texto duro, fala de um homem e do mar e do afastamento, e é um texto que não é brincadeira, do Tennyson, e a tradução é do Vítor Moura, e musicalmente está muito bem conseguido.
1: Sim.
0: É uma das grandes obras de Richard Strauss. Richard Strauss,
1: é
0: ponto, não vale a pena dizer muito mais. E o Nuno Vieira de Almeida tem sido um dos grandes defensores desta arte do melodrama, com vários pares, mas a Rita Blanco tem sido um par fundamental para a apresentação destas obras. Continuamos nos Amores e Desamores, desta vez com o barroco italiano e um soprano português que também tem dado muito que falar, a Raquel Mendes.
1: Que é o L'Amour Razampir, que ganhou o Prémio Jovens Músicos de Música Barroca em 2024. E portanto aqui está acompanhada pela Raquel Será com a Rafaela Salgado, cravista,
2: também
1: é fundadora também deste ensemble, e com a Mariana Santos, que é uma tiurbista de Almada. Portanto aqui também é interessante ser
2: alguém da terra.
1: Alguém da terra também, não é? Temos sempre esta ligação. Aliás, fazemos, para além dos concertos masterclasses destinadas aos estudantes das escolas de Almada, da Academia de Música de Almada, do Conservatório de Almada, teremos também em estreia em Portugal um grupo vocal, os Slicks. É um grupo de Berlim, mas é um sexteto vocal extraordinário que tem colaborado com o Bobby McFerrin.
0: O nome diz tudo, The Barra Prince.
1: The Barra Prince.
0: Espera-se de tudo.
1: Eles são extremamente versáteis, têm feito gravações dedicada só a Bach, por exemplo, com uma versão extraordinária das versões Goldberg ou com outras obras de Bach, mas são grandes virtuosos da voz, do jazz, os arranjos são extraordinários, têm sido premiados, e portanto é também um concerto que cria enorme expectativa. É uma estreia em Portugal, no dia 18 de junho, no Auditório Lopes Graça. Depois temos uma cala de ópera.
0: Que é o concerto de encerramento, apesar de teres mais um concerto.
1: Um concerto, sim. Nós encerramos no Parque da Paz. No ano passado fizemos pela primeira vez um concerto com a Orquestra Metropolitana de Lisboa, que será novamente convidada, sob a direção do Pedro Neves. Um concerto no ano passado foi sinfónico, foi a Sinfonia do Novo Mundo. O tema do festival era interculturalidade, era entre mundos. Uhum. Este ano teremos uma grande gala de ópera com dois grandes solistas, a soprano Ana Samuil, também uma amiga de longa data, e a estreia em Portugal do tenor austríaco Peter Zohn.
2: Sim.
1: E portanto que vem apresentar um programa irresistível, de Bizet, Massenet, passando pelos grandes compositores do verismo, por Puccini, muitas das grandes áreas, não é, do repertório, até a opereta europeia. E portanto temos aqui um programa absolutamente irresistível.
0: Flip. É obrigatório termos essas atualizações semana a semana. É muita coisa. O postlúdio fica também para essas atualizações.
1: Fica,
0: é o Shostakovich Ensemble, na formação que para além de ti, conta com a Diana Tichenko e o Kirill Zlotnikov. É para variar, o Shostakovich Ensemble, assim, a ter esta formação volátil, mas que conta sempre com grandes nomes que se juntam a ti para fazer grande música. Eu não resisto, vou despedir-me por agora do Festival dos Capuchos com os Menozil Brass e uma Bohemian Rhapsody. Vamos trazer os Queen para a RTP Antena 2.
1: Eu acho que vai aparecer, apesar do programa ser um programa que vamos ver o que dá, porque é um programa de aniversário, 30º aniversário, eles vão percorrer o seu repertório.
0: E talvez passem por aqui. Talvez passem pela Bohemian Rhapsody, porque sabemos que plateias, seja de onde for, ficam particularmente encantadas quando ouvem este tema do Freddie Mercury e dos Queen, e que é altamente adaptável a quase todo o tipo de instrumentos, a quase todo o tipo de géneros. Filipe de Ribeiro, obrigado por teres vindo. Só
1: obrigado.
0: Lembrar que o Festival dos Capuchos começa já dia 23 de maio, portanto é já este fim de semana. Nós aqui falámos sobretudo dos primeiros concertos. Esperamos as próximas atualizações. Obrigado por teres vindo.
1: Muito obrigado,
0: André. Aí vem os Menozil Brass.

0: É de facto uma experiência. Menozil Brass, que passam de instrumentistas a cantores na Bohemian Rhapsody, de cantores a instrumentistas e novamente instrumentistas a cantores, rotularam-nos como Monty Python dos metais. É certamente um concerto que muitos quererão acompanhar no Festival dos Capuchos. Este concerto em causa será no Teatro Municipal Joaquim Benito, em Almada, no dia 3 de junho. É um importante concerto e fica aqui então essa promessa de continuarmos a acompanhar este festival. Hoje já falámos da Mandy Fredericks, falámos do Carnaval dos Animais, da Maria Mendes, que vai também incorporar o fado no jazz. Falámos dos Ofício Ensemble e desse concerto de abertura com o Victor Julien Lafevrière. Mas vamos continuar aqui a acompanhar o Festival dos Capuchos ao longo deste mês, com a atualização da programação. E passam 16 minutos das 9 da manhã.
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0: E aproveito a referência ao Dia dos Museus. O Dia Internacional dos Museus foi ontem, mas toda a semana é marcada com muitas atividades. Vale a pena ir ao site museusemonumentos.pt e consultar a programação, procurar um museu mais próximo, até porque a Noite dos Museus será já no próximo fim de semana e há imensas atividades. Para, mas não seja aquele lado divertido que é podermos visitar um museu à noite. E também fica aqui a dica para os museus alargarem os horários, porque durante o dia só mesmo os turistas é que podem visitar os museus. Então fica também essa dica para da alteração de hábitos, e que é muito saudável e que tem tido muito resultado em alguns países que temos conhecido. Ora, depois do Festival dos Capuchos, vamos falar aqui do tom de imagem já a seguir. Antes disso, as palavras que o vento não leva.

0: palavras que o vento não leva.
1: No século XVIII, quando o jornalismo estava na infância da arte, a chantagem era feita por meio de panfletos cuja destruição era comprada pelas favoritas e pelos grandes senhores. O inventor da chantagem foi Aretino, um poderoso homem de Itália que criava a reputação dos reis, como hoje certos jornais fabricam a imagem dos atores. Em Ilusões Perdidas, de Honoré de Balzac. No trabalho de Balzac, há de tudo e é sempre genial.
0: Palavras que o vento não leva.

0: As palavras escolhidas por Ana Paula Ferreira para as manhãs da Antena 2. Quase que posso partir daqui para a próxima conversa com o Leonardo Garibaldi, que já está aqui comigo, porque estas palavras que o vento não leva acabam por, através das palavras, ser pequenas imagens que falam mais que mil palavras, podemos dizer assim. E muitas vezes este tipo de imagens orais resulta muito bem e acaba por marcar. Ouvimos as palavras de Balzac sobre o jornalismo e a chantagem e lembramos logo dos nossos tempos também, porque não? São palavras que ficam, daí esta ponte que eu faço, porque as imagens perduram no tempo, marcam os tempos, falam do tempo. Tom de imagem é já algo que é indiscutível para quem quer falar exatamente do fenómeno do nosso tempo através das imagens. Leonardo, bem-vindo ao programa da manhã da RTP Antena 2. É uma direção artística que conta com vários curadores, podemos dizer assim.
1: Somos quatro.
0: E que este ano se propõe a falar da memória.
1: Sim. Só dizer que nós não nos propomos a falar de memória. Nós escolhemos um grupo de objetos artísticos. Sim. Que se propõe a falar de memória e nós, ok, vamos
0: lá está, a imagem é que fala.
1: Exatamente.
0: De memória.
1: Exatamente. Nós tentamos sempre manter como essência do festival, que vai para o ano já para a 25ª edição. Portanto, já tem assim uns anos bons. Propomos sempre encontrar os melhores projetos para esta... para este motivo que nós temos, que é a junção das artes vivas, das artes performativas, com a imagem em movimento, com o audiovisual, com o cinema.
0: Claro.
1: E encontramos neste grupo de projetos, que vão de teatro a performance, a instalação artística, um elo comum, uma linha comum, que é de facto a memória. Mas nós não nos propusemos isso, nós tivemos com muita sorte nas escolhas que fizemos.
0: E acabou por surgir.
1: É sempre esse exercício que fazemos e é a parte boa de trabalhar com António Câmara Manuel, com a Ana Calheiros e com a Maria João Garcia em conjunto comigo na curadoria do festival, porque somos quatro vozes diferentes, que procuramos coisas diferentes, nos encontramos numas, nos separamos noutras e isso faz com que as escolhas sejam sempre... muito diferentes umas das outras e de ano para ano e de edição para edição, mas que se juntem numa bolha que faz todo o sentido enquanto escolha, enquanto curadoria.
0: É super interessante olhar para a vossa descrição, porque de facto as palavras são absolutamente secundárias, porque nós olhamos para aqui e lemos logo num total de 14 obras e uma conversa, porque para vocês as obras dizem tudo, não é preciso muito mais conversa, uma basta.
1: Sim, eu acho que os objetos artísticos, neste caso, falam por si próprios. E neste caso a conversa é uma coisa muito específica, porque nós trabalhamos sempre em é sempre o diálogo entre, mais uma vez, as artes performativas e o audiovisual.
0: Exato.
1: E o cinema. E esta conversa é sobre como uns artistas que fazem um projeto que vai ser apresentado no festival, acho que começa no dia 21, quando os anjos falam em amor, convidam uma realizadora, que é a Maria João Guardão, a filmar o projeto sem nunca filmar o projeto.
0: Como é isso?
1: Ou seja, o projeto acontece em casas. As pessoas não, ou seja, não é um espetáculo ou uma performance que acontece num teatro. Uhum. Ou num espaço não convencional. Quer dizer, é um espaço convencional, só que as pessoas inscrevem as suas casas. E dentro das suas casas podem estar seis pessoas. E os performers vão lá, o Henrique Furtado e a restante equipa vão lá e fazem a performance na casa. E convidam a Maria João Guardão. Sim. E convidam a Maria João Guardão a filmar este projeto, mas sem poder entrar nas casas, sem poder filmar a performance. Pronto, tem de ver, é um filme de. É uma curta, que se chama Quando os Anjos Falam em Amor também, que vamos apresentar na dupla cena.
0: Bom, agora eu estou morto de curiosidade.
1: E o projeto. Foi um sucesso tão grande que nem eu vou conseguir ver o espetáculo, porque esgotou. Juntou muito rápido.
0: Claro.
1: E não conseguia fiambrar a nenhum dos
0: não podia deixar de ser, não é? Bem, estamos a falar de um festival com 24 edições. Estão a preparar, já devem estar a preparar a 25ª, que de certeza querem que seja assim uma coisa mais.
1: Sim, estamos a pensar o que é que vai ser. Sim.
0: Muito bem. Não vos vou pedir já a 25ª, porque ainda nem estamos, ainda nem começámos a 24ª, vamos começar agora. Mas qual é o segredo para se manterem 24 edições de um festival que aborda, quer se queira, quer não, aborda nichos, vários, não obrigatoriamente um, nestes tempos que são tempos tão que por vezes esmagam os próprios nichos, não é? Que nós nos sentimos esmagados. Qual é esse segredo?
1: Eu acho que o festival é assim, é um resistente no sentido em que em 2003, que eu posso estar errado, mas acho que foi quando começámos, ou perto de 2003, falar sobre artes performativas que utilizavam vídeo era mais excepcional.
0: Claro, era tudo novidade.
1: Hoje em dia uma pessoa tem um telemóvel, um ecrã, e pode utilizar o vídeo e o audiovisual muito facilmente em cada projeto. Como claro. É que nós inovamos?
0: Todos nós somos potenciais
1: exatamente,
0: realizadores.
1: Exatamente.
0: Não é?
1: E com um projetor, que são baratíssimos hoje em dia, qualquer coisa pode, é uma ferramenta que está democratizada e ainda bem, mas que para a essência do festival, não é? Que tem este conceito, ficou mais difícil tornar-nos mais especiais. E eu acho que é esse o trabalho.
0: Só que ainda há uma fronteira entre a captação voluntariosa e amadora e arte.
1: Claro que sim, claro que sim. Isso é muito claro. Só que as ferramentas em si estão à nossa mão.
0: Portanto, se bem que às vezes a arte também surge quando menos esperamos. Também há esse perigo, que não é perigo nenhum, é uma maravilha, não é?
1: Sim. E há assim vídeos caseiros que são autênticas obras de arte. Ainda agora vi a exposição da Tracy Emin em Londres, no Tate, e tem assim uns vídeos caseiros absolutamente extraordinários que me destruíram para o resto da vida. Portanto, acho mesmo que eu percebo, claro que sim, tem que haver formação e saber utilizar as ferramentas, porque a arte não se faz
0: claro.
1: Assim. Mas no caso, acho que essas ferramentas são muito mais democráticas e fáceis de agarrar e utilizar e pôr em cena.
0: Estaremos a falar de uma nova forma, ou até de um novo espaço de espetáculo, ou seja, quando falamos dessas ferramentas que estão, de certa forma, democratizadas. Por exemplo, logo a descrição da primeira curta, de uma filmagem que não é filmada, que acontece na casa das pessoas. Eu lembro-me de uma experiência que eu tive na RTP Palco, quando passei pela RTP Palco, em plena pandemia, em que pensávamos em teatro, ou numa forma de teatro não convencional, feita num novo espaço que não era nem a televisão, nem o teatro propriamente dito, mas que era a rede, ou feita a partir deste instrumento. Sim. Que é um telemóvel. Vocês exploram estes caminhos, vocês...
1: Eu adorava explorar esses caminhos, acho que nós todos adorávamos explorar.
0: Porque isto é um... Não, eu lembrei-me disso ao ouvir a conversa, porque
1: sim,
0: isto é um caminho...
1: Isso é uma grande escala que nós não conseguimos ainda chegar. Agora, temos recebido propostas que caminham para esses lugares,
0: não é?
1: que nos parecem super interessantes e sempre que possível agarramos, como vamos ter este ano... A memória traz isso também, eu acho, que é como é que se recupera uma memória. Porque deixa de. Ou seja, quando nós vamos falar, quando falamos sobre memória, falamos sempre daquilo que nós nos lembramos e as nossas cabeças são falíveis. Portanto, já
0: às
1: é
0: vezes
1: sempre
0: falamos até mais de emoções do que
1: exatamente.
0: Propriamente.
1: Portanto, eu acho mesmo que essa escala ainda não nos é possível. E é curioso estar a falar
0: disto. Ah, então fica aqui o desafio.
1: Está bem, pronto.
0: É um desafio. Não, mas é um desafio super interessante.
1: Sim.
0: Não, lembrei-me imenso pela vossa
1: sim.
0: descrição.
1: Fiquei a pensar que também podia ser interessante, RTP Palco, como estiver a ouvir, fazermos um espetáculo em direto.
0: Pronto, fica aqui. É RTP Palco. Portanto, fica aqui o desafio. Não, porque não?
1: Porque até, é isso,
0: até,
1: é?
0: A própria,
1: é
0: até a própria RTP Antena 2 se pode associar, porque hoje em dia as rádios também abraçaram as imagens através da internet.
1: Já estamos a falar da edição da próxima semana.
0: São 25 anos.
1: São 25 anos.
0: O diretor chama-se Nuno Galopim.
1: Lá no.
0: Fica aqui a dica para algo em conjunto. Porque não? Poderá ser interessante e até mais interessante numa rádio que não há imagem. Como é que vocês fariam isto?
1: O teatro radiofónico foi uma das grandes formas de disseminar o teatro por este país fora.
0: Claro.
1: Portanto, acho que continua e bom, muito importante.
0: Estamos a divagar. Não, mas isto é interessante. É interessante. Sim. Porque é mais ou menos assim que nascem também as vossas.
1: Completamente. O facto de sermos quatro, estas discussões acontecem sempre. Uhum. Às vezes a partir de propostas que nos chegam, que nos fazem navegar na maionese de porque é que isto interessa, porque é que isto não interessa, uhum. Porque é que a mim me interessa, porque é que a ti não te interessa. E isto acho que os projetos. Já me aconteceu não gostar nada de um projeto e depois apaixonar-me loucamente por ele porque o diálogo. Exato. Traz esta coisa, traz novas visões sobre. E acho que o festival continua a também ser muito sobre isso.
0: Assim, algum projeto nestes anos de festival, alguma história que tenha marcado e que tenha que ver com isso, com essa construção?
1: Há uma história de um estaleiro que eu ainda não fazia parte do festival, mas que o António conta muitas vezes, que foi. Os estaleiros é um projeto que o Tandimais tem desde sempre e que pararam durante uns anos, uhum. Mas que nós recuperámos há dois, em que convidamos um artista de teatro, de dança, das artes performativas e um artista do cinema, uhum. Para criarem qualquer coisa e essas pessoas nunca se conheceram, nunca trabalharam juntas. E às vezes corre absolutamente de formas extraordinárias e criam-se duplas que funcionam para sempre, uhum. Que continuam ainda hoje a trabalhar. E às vezes o desencontro é total, o conflito é brutal. E isso em si é um objeto artístico muito interessante, em que as pessoas se sentam e dizem: olha, nós não conseguimos chegar a lado nenhum, não conseguimos trabalhar uns com o outro e tá tudo certo. Esta conversa de é quase um terminar uma relação. Essa falha a mim fascina-me loucamente. Eu acho que é
0: que coragem.
1: E eu acho que isso é muito interessante. Eu adoro coisas que falham, adoro projetos que tentam muito, mas que falham. Porque acho que isso é humano.
0: Eu acho super interessante, porque eu sinceramente, e quem acompanha o mundo artístico há anos sabe que uma das coisas que os artistas portugueses menos hipóteses têm é a hipótese de falhar. Em sociedades onde a cultura acontece em quantidades muito maiores e onde de facto há circuitos inteiros de circulação, uma falha é um processo de aprendizagem.
1: Totalmente.
0: Ponto.
1: Totalmente.
0: Em Portugal, o artista sente-se aterrado porque falhou, se calhar, a oportunidade que tinha naquele ano, porque não tem outra. E como é que isso é gerido a nível de um festival que, bem ou mal, acontece em Portugal, não é?
1: Sim. Eu acho que o festival também tem esse lado de, apesar de trabalharmos com muitos amigos do festival, com artistas que vamos repetindo durante muitos anos, como é o caso do Tiago Cadete este ano e o Chili Season, com quem já trabalhamos, já recebemos várias vezes, também apostamos em jovens criadores que estão a fazer as suas primeiras, as suas segundas obras, e isso a nós interessa-nos imenso, que às vezes nós até ficamos assim: a ideia é muito gira, isto é uma coisa tão grande, é uma ideia tão complexa, que não sei como é que uma pessoa que tem pouca experiência, que faz parte, vai fazer.
0: É complexa precisamente por isso.
1: E isso é que é o fascinante. E os objetos ficam muito bons e ficam espetáculos incríveis por causa disso.
0: Porque ainda há aquela capacidade do sonho
1: total,
0: não esmagado pelo pragmatismo.
1: Exatamente,
0: não é?
1: e temos de continuar a insistir nisso, eu acho. Parece-me, enquanto cultura, fazer isso, eu acho.
0: Estou a achar a conversa fascinante, porque realmente é um lado de criação pura e que é muito importante e que faz falta. E de resto é essa a ideia que nós temos do Tom de Imagem. Aliás, sim, quem acompanha o Tom de Imagem é essa noção que tem. Bom, vamos. Eu vou pedir exatamente o mesmo que pedi ao Filipe Ribeiro antes, a propósito do Festival dos Capuz. A programação não é só interessante, é grande. E portanto eu pedia que nos concentrássemos na programação já imediata, naquela que nos está mais próxima, até para nós podermos ter noção de como, quando, onde e com quem. E depois fica aqui o compromisso, caso nos mandem atualizações da programação, de semana a semana irmos acompanhando o Tom de Imagem, porque é muito mais fácil, até para quem nos ouve, podermos fazer essa gestão. E destaques então para esta primeira semana do Tom de Imagem.
1: Então, esta semana nós destacamos o Hotel Paradoxo, que estreia no dia 21, e fica até dia 23 no Planetário da Marinha, que só por si também é um espaço tão convencional, portanto acho que vai ser visualmente inacreditável, que é um espetáculo do Alex Casal para a Má Criação, em conjunto com uma coprodução com a Cultura Gesta e com o Tom de Imagem. São duas sessões por dia, portanto é às 7 e às 10, ali em Belém. Depois temos o Quando os Anjos Falam de Amor, que eu estava a falar, a performance que acontece nas casas, mas que já está esgotado.
0: O nome é inspiradíssimo também. O nome é lindíssimo.
1: É um projeto do Henrique Furtado com a Catarina Vieira, Leonor Mendes e Sérgio Diogo Matias. Não podendo ir à performance, tem o filme no dia 31, na dupla cena 77. Entretanto, ainda esta semana temos As Duas Ratas, que é um espetáculo de Rafa Jacinto e Carolina Cunha Costa, na Rua das Gaivotas 6, em que partem das suas biografias e das suas infâncias e dos vídeos que têm das suas infâncias, vídeos casados.

0: no cinema ideal, no dia 25 de maio, em que Aline realiza ou acompanha a passagem do espólio, do arquivo do João Fiadeiro para a Serralves.
1: Muito bem. Ou seja, é já um conjunto de propostas bem interessante. Bom, quando os anjos falam de amor, já sabemos que está escutado.
0: Sim.
1: Podemos ver o filme quando?
0: Dia 31 de maio.
1: Dia 31 de maio. Perceberam que eu fiquei mesmo agora, fiquei mesmo curioso em ver o resultado. O resultado de
0: só
1: tudo.
0: Só dizer
1: isto.
0: que é uma antestreia este filme.
1: Sim.
0: Da Maria João Guardão, e que, se tudo correr bem, vai estar noutros cinemas e noutros festivais, espero.
1: Então, assim seja, vou-vos pedir então, fica ao compromisso, ficamos à espera do acompanhamento semana a semana daquilo que vai acontecendo no Tom de Imagem. Vou pedir aqui um convite ao público da RTP Antena 2 para vos acompanhar, e também onde é que nós podemos encontrar toda a vossa informação.
0: Então, convido todos os ouvintes a virem visitar o Tandimais nos vários espaços onde estamos em Lisboa. Esta semana na Rua das Gaivotas 7, perto do Caixo Sodré, na Dupla Cena 77, nos Anjos, e no Planetário em Belém. São propostas todas muito diferentes umas das outras, mas que são todas fascinantes só por si, e podem acompanhar a nossa programação no nosso Instagram, no Tandimais, ou no nosso site, que é o tdi-lisboa.pt.
1: Fica assim o convite feito. Muito obrigado por teres vindo, Leonardo Garibaldi.
0: Muito obrigado.
1: Por teres vindo aqui à RTP Antena 2. Fica então combinada este acompanhamento do Tanto de Imagens aqui na rádio. É de imagens, mas as palavras também têm a capacidade de exprimir imagens. Nós temos que dizer isto, porque dizem que as imagens valem mais que mil palavras, mas nós na rádio dependemos das palavras para definir as imagens. Então vamos transformar as imagens também em palavras e acompanhar aqui o vosso festival. Muito obrigado.
0: Muito obrigado.

0: Ora, muito bom dia, 9 horas e 38 minutos, menos uma hora nos Açores. Começamos evocando Mário de Sá Carneiro.
1: 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Um pouco mais de azul, eu era além. Para atingir, faltou-me um golpe de asa. Se ao menos eu permanecesse aquém. Assombro ou paz, em vão. 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Mas na minha alma tudo se derrama. Entanto, nada foi só ilusão. De tudo houve um começo e tudo errou. Ai, a dor de ser quase, dor sem fim. Eu falhei-me entre os mais, falhei em mim. Asa que se lançou, mas não voou. Momentos de alma que desbaratei. Templos onde nunca pus um altar. Rios que perdi sem os levar ao mar. Ânsias que foram, mas que não fixei. Se me vagueio, encontro só indícios. Ogivas para o sol, vejo-as serradas, e mãos de heróis sem fé acobardadas.

0: puseram grades sobre os precipícios. No ímpeto difuso de quebranto, tudo incitei. 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
1: Evocamos aqui Mário de Sá Carneiro, leitura de Carlos Wallenstein. Ouvimos quase, ora, Mário de Sá Carneiro, evocado aqui no dia em que se assinalam os 136 anos do seu nascimento, poeta português nascido em 1890, filho único de família abastada, perdeu a mãe aos 2 anos, uma ausência que marcaria toda a sua obra, atravessada pelo desdobramento, pela perda de identidade e pelo desencontro consigo próprio. Em 1912 foi para Paris estudar direito, que rapidamente abandonou pela literatura. Foi nos cafés de Montparnasse que viveu os anos mais intensos, em correspondência quase diária com Fernando Pessoa, cartas que constituem hoje um dos mais importantes documentos da literatura portuguesa do século XX. Com Pessoa e Almada Negreiros fundou a revista Orfeu. Em 1915, marco fundador do modernismo em Portugal, saíram apenas 2 números, recebidos com escândalo e troça pela crítica da época. A obra é breve, mas decisiva. Em abril de 1916, 26 de abril de 1916, suicidou-se num quarto do Hotel de Nice, em Paris, com 5 frascos de estricnina. Tinha 25 anos. A última carta enviada à Pessoa anunciava o gesto com dias de antecedência.

Ora, então, mais uma vez, muito bom dia. Passam 43 minutos das 9 da manhã, 9h43, menos uma hora nos Açores. Agora vamos falar de Albert Einstein. Isto a propósito da publicação da sua tese sobre a teoria da relatividade. A tese foi publicada no dia 19 de maio de 1905. E uma teoria que mudaria a forma como nós passaríamos a ver a física e a relação entre a massa e a energia. Mas para além da física, Einstein tinha uma segunda paixão, o violino. Começou a tocar aos 6 anos, por imposição da mãe, e durante muito tempo detestou os exercícios. Tudo mudou quando descobriu Mozart, aos 13 anos, e a partir daí o instrumento acompanhou-o pela vida fora. O violino chamava-se Lina, e viajou com ele de Berlim para Princeton. Einstein dizia que, se não tivesse sido cientista, tinha sido músico, e que muitas das suas intuições sobre o universo lhe surgiam enquanto tocava. Mozart era o seu compositor de eleição. Admirava-lhe a clareza e a aparente simplicidade que comparava às leis da natureza. Bach vinha logo a seguir. De Beethoven dizia, com alguma reserva, que era demasiado pessoal, quase nu. Incrível a forma como Einstein olhava para estes compositores. Tocou em casa de amigos a vida inteira, em quartetos informais. Os parceiros lembravam-no como um músico aplicado, mas pouco rigoroso no compasso. Um deles chegou mesmo a dizer, exasperado: Albert, não sabes contar até 4? Não deixava de ser uma piada para um dos maiores físicos de sempre. Nós, evocando um desses quartetos que foi tocado a nível privado por Einstein e os seus amigos, vamos ficar aqui com o quarteto de cordas número 19 de Wolfgang Amadeus Mozart, talvez o mais famoso, o quarteto da dissonância. Vamos ouvir aqui o quarto andamento pelo Quatuor Ebene.

Último andamento do Quarteto de Cordas da Dissonância, Quarteto de Cordas número 19, de Wolfgang Amadeus Mozart, interpretação do Quatuor Eben.

Ora, estamos quase no final do programa. Tempo para lhe deixar sugestões para a Antena 2. Hoje vamos ter no programa A Nossa Orquestra uma homenagem ao violoncelista Henrique Fernandes e também à volta de Ravel. O programa A Nossa Orquestra apresenta 3 concertos do arquivo da Rádio Pública. O primeiro em homenagem ao violoncelista da Orquestra Sinfónica da Emissora Nacional, Henrique Fernandes. O segundo celebrando Ravel, o compositor do mês de maio. E por último, evocando Álvaro Cassuto, dirigindo Haydn, no episódio que hoje vai para o ar, dia 19 de maio. André Pinto começa por homenagear o violoncelista Henrique Fernandes, que faleceu há dias, recuperando o concerto para dois violoncelos de François Couperin, que interpretou juntamente com Celso de Carvalho. Este recital foi então gravado a 10 de janeiro de 1974. É já hoje, então, às 4 da tarde, no programa A Nossa Orquestra. E à noite, às 9 da noite, foi por aqui que eu comecei este programa da manhã, 140 anos da Sinfonia No. 3, Sinfonia com órgão de Camille Saint-Saëns. O Reinaldo Francisco escolheu um programa gravado em Londres, no Royal Festival Hall, no dia 25 de setembro do ano passado, um programa que nos leva da obra de Gabriel Ortiz a um concerto de Beethoven, é o concerto para piano número 3 de Beethoven, e na segunda parte, então, a terceira sinfonia de Camille Saint-Saëns, ou a sinfonia com um órgão. Para a interpretação de Beethoven, vamos contar com o pianista Víkingur Ólafsson. Para a sinfonia com órgão, o organista Olivier Latry, a Orquestra Filarmonia e a direção de Santo Matias Rovali. E eu termino este programa precisamente com essa grande obra de Camille Saint-Saëns, que é a sua terceira sinfonia, sinfonia com órgão, precisamente com o último andamento que já estamos aqui a ouvir, numa das suas gravações mais recentes, que conta com a interpretação de James O'Donnell no órgão. James O'Donnell, que é conhecido por um trabalho que tem feito também em Oxford com a polifonia portuguesa, nomeadamente, mas é um grande organista, e que gravou esta sinfonia com a Orquestra Filarmónica de Londres e a direção de Yannick Nézet-Séguin. É então com a música de Saint-Saëns que terminamos este programa.

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2: 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Notas à margem por Silvia Alves, Ricardo Saló e Cristina do Carmo.
3: A Capital comenta o caso Alves Reis e o Banco Angola e Metrópole. Os peritos continuaram hoje com a avaliação dos bens existentes no banco, devendo terminar amanhã, seguindo-se a da Quinta do Conventinho em Loures. Continua também o exame à escrita nos diversos escritórios existentes na Casa Alves Reis da Rua de São Nicolau.
4: Há 100 anos, outras vigarices e enganos eram revelados em conversa. Essa faz-me lembrar o Maldonado.
5: E era conquista amorosa também?
4: Era.
5: Venha de lá isso.
4: Como sabes, o Maldonado é uma criatura que se inflama logo assim que vê um perfil feminino.
5: Bem sei. É capaz de andar léguas e léguas.
4: Exatamente. Pois, estava o Maldonado no Rocio à espera de carro quando lhe passou ao alcance uma senhora toda rescendente a perfumes.
5: Também sou doido por isso.
4: O Maldonado arrebitou logo o nariz e, como era uma sujeita que lhe enchia as medidas, seguiu-a.
5: Ai, um maroto!
4: E foi admirando-a toda. O contorno das pernas.
5: É danado!
4: O ritmo cadenciado das ancas.
5: Não perde nada.
4: O passo certo e sereno.
5: Diz ele que a maneira de pisar é tudo.
4: Parece que sim.
5: Mas continua.
4: O Maldonado admirou a cintura, a flexibilidade dos braços, a brancura da cutis, a cor dos cabelos, o brilho dos olhos.
5: Viu tudo. É o costume.
4: E é claro, ficou logo apaixonado.
5: Anda sempre assim.
4: E sempre na cola dela, fantasiava projetos, arquitetava coisas.
5: É muito dado a isso, é.
4: E um quarto de hora depois já lhe sabia o nome, o estado, a ocupação.
5: É muito bisbilhoteiro.
4: E afinal, para nada, acabou por fugir dela a 7 pés.
5: Essa agora, porquê?
4: Porque a sujeita chegou às Avenidas Novas e enfiou para uma escada.
5: É natural.
4: O Maldonado entrou também.
5: É lógico.
4: Ela subiu a escada e quando ele se preparava para fazer o mesmo...
5: Ela chamou pelo marido?
4: Não. Como a escada era muito escura, voltou-se para o Maldonado e disse-lhe: Senhori, na suba que eu já o alumeio.
5: Vamos ouvir duas canções de 1926. Babyface, por Ian Garber e a sua orquestra, e Black Bottom Stomp, por Jelly Roll Morton's Red Hot Peppers.

0: Ouvimos duas canções de 1926, Babyface, por Ian Garber e a sua orquestra, e Black Bottom Stomp, por Jelly Roll Morton's Red Hot Peppers.
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Muito bom dia, bem-vindos a mais um espaço do fim da manhã da RTP Antena 2, entre as 10 e as 13 horas, com Pedro Rafael Costa. Passam, neste momento, 13 minutos das 10 da manhã. Vamos à música de Camille Saint-Saëns. Este um francês viveu em pleno romantismo, nasce em 1835 e morre em 1921. Vamos escutar da sua autoria música sinfónica. Vamos ouvir os andamentos finais de uma das suas sinfonias, a Sinfonia número 1 em Mi bemol maior, datada de 1852. Camille Saint-Saëns com a Orquestra Sinfónica de Malmö, direção de Marc Soustrot.

A música sinfónica de Camille Saint-Saëns, compositor francês do período romântico, viveu de 1835 a 1921. Escutámos os andamentos finais de uma das suas sinfonias, a Sinfonia número 1 em Mi bemol maior, datada de 1852. Uma gravação com a Orquestra Sinfónica de Malmö e a direção de Marc Sustrau. Camille Saint-Saëns, compositor então francês, autor de numerosas obras nos mais variados géneros em uso na época em que viveu. Vamos escutar de seguida música, excertos de uma formidável obra, uma curta, uma oratória de Natal, catalogada como Opus 12. Vamos ouvir dois excertos, Tecum Principium e Aleluia. Esta é uma gravação com o ensemble vocal de Rastatt, Le Favorite, a direção de Holger Speck.

Camille Saint-Saëns, escutámos dois excertos, Tecum Principium e Aleluia, excertos da Oratória de Natal, uma belíssima obra do compositor, este Opus 12, Camille Saint-Saëns, com o ensemble vocal de Rastatt, Le Favorite, direção de Holger Speck. E vamos ainda ficar com a música de Camille Saint-Saëns. Voltamos à música sinfónica. Foi há precisamente 140 anos que estreou a Sinfonia número 3, a Sinfonia onde o compositor inclui no tecido orquestral inclui um órgão nos últimos andamentos, uma grande sinfonia, mas dividida em duas grandes partes, e o órgão entra efetivamente nessa parte final da obra. De referir que não era muito comum, como é óbvio, a presença do órgão nas obras sinfónicas, mesmo durante o decorrer do século XIX. Ora, a obra foi então encomendada ao compositor pela Royal Philharmonic Society, nessa época apelidada simplesmente de Philharmonic Society, em Inglaterra, e a obra foi estreada precisamente no dia 19 de maio de 1886 no St. James Hall, e o próprio compositor assegurou a direção da estreia desta sua sinfonia. Passam então 140 anos da estreia desta sinfonia com órgão de Camille Saint-Saëns. Nós vamos ouvir o andamento final, que inclui o órgão em pleno, mas vamos ouvir não a versão para... vamos ouvir a versão transcrita, a transcrição para órgão com arranjo de John e interpretação também do organista Jonathan Scott.

Escutámos um arranjo do organista e intérprete Jonathan Scott, um arranjo do andamento final da Sinfonia com órgão de Camille Saint-Saëns, arranjo para órgão solo desta obra que estreou há precisamente 140 anos, foi a estreia em Londres no dia 19 de maio de 1886, no St. James Hall, a direção então do próprio compositor com a Royal Philharmonic Society. Então a Philharmonic Society que havia encomendado esta sinfonia com órgão ao compositor francês. 140 anos então da estreia desta sinfonia com órgão de Camille Saint-Saëns, o final é com arranjo e interpretação de Jonathan Scott, organista, intérprete no órgão da Albion Church em Ashton-under-Lyne, no Reino Unido. Estamos a 3 minutos das 11 da manhã, tempo ainda para ficarmos com a música de Camille Saint-Saëns e uma das mais belas páginas escritas pelo compositor, o Cisne do Carnaval dos Animais. Vamos ouvir André Navarra no violoncelo, nos pianos Annie D'Arco e Erika Kielschach.

Mais uma vez, muito bom dia. Estamos na segunda hora deste espaço do fim da manhã da RTP Antena 2, entre as 10 e as 13 horas. Passam neste momento praticamente 6 minutos das 11 da manhã. Escutámos como prelúdio esta segunda hora de programa. Escutámos um moteto, ou Intemerata, uma das obras anotadas por Alessandro Grandi, italiano que viveu na viragem do século XVI para o século XVII. Uma gravação com Charles Daniels e também este, um disco com os Gabrielli Concert and Players, a direção de Paul McCrish. E vamos continuar com a música italiana, mas avançamos até ao início do século XVIII. Vamos ouvir a Invenzione Nona, uma das Invenzioni para violino, solo e baixo contínuo, para violino e baixo contínuo, então o Opus 10, de um dos numerosos italianos do Barroco Tardio, Francesco Antonio Bonporti.

Escutámos a Invenzione Nona em Fá Sustenido Menor, uma das peças do Opus 10, publicadas então como Opus 10 em Bolonha. As Invenzioni da Camera são peças para violino e baixo contínuo, obras escritas pelo italiano Francesco Antonio Bonporti. Estivemos com Chiara Banchini no violino, dois músicos asseguram nesta gravação o baixo contínuo, Gaetano Nazilho no violoncelo e Jesper Christensen no cravo. E vamos do barroco tardio, vamos dar um salto durante alguns minutos até ao distante século XIV. Vamos ouvir chanson, peças de música profana, peças profanas da autoria de Guillaume de Machaut. Ficamos com o agrupamento de Hilliard Ensemble.

Escutámos três chansons, três peças de essência profana escritas no distante século XIV por Guillaume de Machaut, uma das grandes figuras da música da época e mesmo um dos grandes, primeiros grandes compositores da história da música. Ouvimos Des Soupirs en Cœur, Fin Amour, Qui Ma Vie Navrée e Puis Que La Douce Rosée. São então três chansons de Guillaume de Machaut que ouvimos com a sempre formidável interpretação do agrupamento de Iliard Ensemble. E depois desta viagem ao distante século XIV, voltamos ao século XVIII. Ficamos agora por França.

o Jacques Dufly. E depois da música francesa, vamos à música de Handel. Vamos ouvir um excerto do segundo ato da ópera Ariana in Creta, com Angelika Kirchschlager.

Escutámos a área Stegnata 6 do segundo ato da ópera Ariana in Creta, música de George Frederick Handel com Angélica Kirchschlager e a Orquestra Barroca de Basileia, a Orquestra Câmara, a Orquestra Basel, direção de Lawrence Cummings. 11 horas e 45 minutos, daqui a pouco vamos à vida breve, à poesia, na voz dos próprios poetas com Luís Caetano. Mas antes disso ficamos ainda na aurora do século XIX, com a música do espanhol Juan Crisóstomo de Arriaga.

A música de Juan Crisóstomo de Arriaga, compositor que viveu no início do século XIX, um compositor espanhol, infelizmente morreu de forma bastante prematura aos 19 anos de idade. Legou-nos, contudo, ainda algumas obras, entre as quais esta Sinfonia para Grande Orquestra, da qual escutámos o primeiro andamento com o agrupamento Il Fondamento, direção de Paul Dombrecht.

casaco de Cher no filme Sob Suspeita, o sorriso de Cher no mesmo filme e os olhos grandes, as costas nuas de Nicole Kidman a abrir o genérico, a mala de Jerry Lewis no Homem das Mulheres, Lewis, outra vez, com as calças curtas e os dentes de coelho, a caixa de madeira oferecida pelo filho de Henry Fonda a Miss Lilith. Arrebatamento é a palavra dita por Vincent. O tremor do par que se senta no sofá da idade da inocência. O vestido dela, as mãos dela e os olhos dele no pescoço dela. O copo de Dean Martin no filme Rio Bravo.

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1: Mais uma vez, muito bom dia. Estamos na terceira e última hora deste espaço do fim da manhã da RTP Antena 2, entre as 10 e as 13 horas, com Pedro Rafael Costa. Estamos a 10 segundos do meio-dia, menos uma hora nos Açores. Vamos 10 segundos do meio-dia, menos uma hora nos Açores. Vamos escutar de seguida a música de August Joseph Norbert Burgmüller, conhecido como Norbert Burgmüller. Este é um alemão que viveu no início do século XIX. Há pouco escutámos a música orquestral de Juan Crisóstomo de Arriaga, que também viveu no início do século XIX, morreu aos 19 anos de idade, e este compositor, Norbert Burgmüller, também morreu de forma prematura, morreu aos 26 anos de idade. Nasceu então em Düsseldorf, no ano de 1810, a 8 de fevereiro, e morre em maio de 1836. Apesar de ter falecido, partido de forma tão prematura, também, tal como Juan Crisóstomo de Arriaga, também Norbert Burgmüller nos legou um substancial número de obras e sabemos que, por exemplo, Robert Schumann tratou de preparar postumamente as obras do compositor para publicação e terá afirmado que foi uma grande perda depois de Schubert, uma das grandes perdas para a música nesse grande século romântico. Da pluma do compositor saíram então várias obras, duas sinfonias, outras obras, uma delas incompleta, outras obras instrumentais, entre as quais um concerto para piano. Mas nós vamos iniciar a audição da música deste compositor com uma das peças para piano. Vamos ouvir o primeiro andamento, Allegro Molto, da sonata em Fá menor, opus 8. Ficamos então com a música de August Norbert Burgmüller com Hiroko Maruko no piano.

Allegro molto, o primeiro andamento da sonata para piano número 8 em Fá menor, sonata para piano em Fá menor, opus 8, assim é que é. Esta é uma das obras de August Norbert Burgmüller, compositor alemão que viveu no início do século XIX, uma gravação com Hiroko Maruko no piano. Dizemos então que August Norbert Burgmüller nasce em 1810, infelizmente morre de forma prematura aos 26 anos, em 1836, tendo-nos legado ainda algumas obras, várias partituras sinfónicas, entre as quais duas sinfonias. Vamos ouvir o andamento inicial de uma delas, da Sinfonia número 2, o Allegro Moderato da Sinfonia número 2 em Ré maior.

escutámos o primeiro andamento Allegro Moderato da Sinfonia número 2 em Ré Maior, uma das duas sinfonias de August Norbert Burgmüller, compositor alemão que viveu no início do século XIX. Uma gravação com a Orquestra Sinfónica de Wuppertal, direção de Gernot Schmalfuss. E ficamos ainda com a música deste compositor alemão, August Norbert Burgmüller, viveu no início do século XIX, nasce em 1810 e morre de forma bastante prematura aos 26 anos de idade, em 1836. Legou-nos, como dizíamos há pouco, apesar de ter partido de forma tão prematura, legou-nos ainda um conjunto substancial de peças. Nós agora vamos ouvir música, vamos ouvir canções, vamos escutar um conjunto de três canções com Mitsuko Shirai, soprano, e Hartmut Hohl no piano.

Escutámos três canções da autoria de August Norbert Burgmüller, compositor que viveu alemão, que viveu no início do século XIX, uma gravação com Mitsuko Shirai, soprano, Hartmut Hohl acompanha ao piano. E vamos concluir este bloco de peças da autoria deste compositor, August Norbert Burgmüller, viveu de 1810 a 1836. Vamos concluir, escutámos já música sinfónica, música para piano, canções e agora vamos à música de câmara. Vamos ouvir o Allegro Moderato Inicial do Quarteto de Cordas número 4 em Lá Menor, publicado como Opus 14.

A música de August Norbert Burgmüller. Este é um compositor que nasceu em 1810, um músico alemão, morre de forma prematura aos 26 anos de idade, em 1836. Escutamos música de câmara agora, o Allegro Moderato do Quarteto de Cordas número 4 em Lá Menor, opus 14, com o Quarteto de Cordas de Mannheim. E estivemos então nesta última hora de programa com este compositor que viveu no início do século XIX, morre de forma prematura. Estamos a 9 minutos da 1 da tarde, vamos encerrar com música de um outro compositor que também viveu nesta época e que também morreu de forma prematura, um dos grandes compositores da história, Franz Schubert. Vamos então até ao final do programa, este o espaço do final da manhã da RTP Antena 2, entre as 10 e as 13 horas, com Pedro Rafael Costa. Vamos encerrar com a música de Schubert. Ouviremos de seguida uma recitativo e uma ária, Was quals du mich, um excerto da ópera, uma das óperas do compositor Fier Abraço. Ficamos então com este excerto na voz de Daniel Bella, também a orquestra barroca L'Orfeu e a direção de Michi Geig, música de Franz Schubert.

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Ora viva, seja bem-vindo a esta tarde com a RTP Antena 2. Agora 13 horas, 12 nos Açores, meio-dia nos Açores, me fala Serrano consigo, até às 4 da tarde, numa viagem tranquila pela RTP Antena 2, com a música a marcar os quadros da paisagem que vamos visitando no quadrante da rádio. Começamos com a música do compositor do mês de maio, Maurice Ravel, na RTP Antena 2, e prosseguimos depois com Bernardo Sassetti e ainda João Barradas, abrindo a agenda de concertos para hoje. Avançamos depois, rumo a outros sons, Francis Poulenc, abrindo o tema da conversa com a última edição de Luís Caetano. Fique bem, volto daqui a pouco, deixemos agora passar a música. Até já.

Assim, as variações em torno da cor indigo, Bernardo Sassetti, que assim tocou a convite de Maria João Pires, corria o mês de setembro de 2003, entre os dias 18 e 20 de setembro de 2003. Bernardo Sassetti esteve então em Belgais, no Centro para o Estudo das Artes de Maria João Pires, que o convidou para gravar naquele piano que ouvimos, piano Yamaha de concerto, esta obra que escutámos a seguir ao vocalize de Maurice Ravel, um estudo em forma de habanera do compositor do mês com a RTP Antena 2. Começámos com Maurice Ravel e prosseguimos ainda desde o impressionismo francês do início do século XX ao lirismo contemporâneo entre o jazz e a música de câmara, talvez com uma ponte subtil e criando então o lugar do azul no quadrante da RTP Antena 2, com uma habanera quase fantasmática e depois em indigo a escrita pianística suspensa de Bernardo Sassetti, com aquela suspensão temporal que reconhecemos na sua composição e que está connosco hoje a propósito da notícia de que o maestro Martim Sousa Tavares apresenta um espetáculo que presta homenagem à música de Bernardo Sassetti, também a Carlos Paredes. João Barradas estará no acordeão e Martim Sousa Tavares concebeu o concerto, apresenta também e estará também ao piano. É na Casa da Música, na Sala Surgiu do Porto, hoje, terça-feira, às 21h. Combina a espontaneidade narrativa de um formato stand-up com a profundidade de uma viagem pelo mundo das artes. Ponto de fuga é o conceito deste espetáculo original, concebido e apresentado pelo maestro Martim Sousa Tavares, com participação especial de João Barradas. E através da fluidez discursiva que caracteriza o maestro, também comunicador, que bem conhecemos da RTP Antena 2, o público é conduzido por um percurso único e inesperado que revisita a música, o cinema, a poesia ou até a pintura. E nós vamos, assim, num sem fim de caminhos, escutar agora João Barradas na Suite Inglesa número 3, em Sol Menor, BWV 808, de Johann Sebastian Bach.

João Barradas, na interpretação de Johann Sebastian Bach, é a suíte inglesa número 3, na tonalidade de Sol menor. Escutámos esta obra com o número de catálogo BWV 808, a interpretação de João Barradas, um dos músicos acordeonista mais conhecidos, criativos no panorama musical europeu. João Barradas vai estar hoje às 21 horas, esta terça-feira, dia 19 de maio, na Casa da Música, Sala Surgia, com portas abertas para um concerto que parte de um mote, Ponto de Fuga. A concepção, apresentação e também presença ao piano de Martim Sousa Tavares e de João Barradas no acordeão. O maestro apresenta este espetáculo, que é talvez muito próximo da comédia, como nos contam as páginas do Jornal de Notícias que abrimos hoje na sua companhia. Ao vivo vai estar entre o humor e a arte, a vida e as referências que nos vão moldando. Martim Sousa Tavares apresenta este Ponto de Fuga hoje na Casa da Música e vai combinar a espontaneidade com uma viagem íntima pelo universo das artes. O recital parte de uma ideia, a apresentação do maestro, a participação de João Barradas. Ponto de Fuga era o formato que lhe faltava fazer, honestamente, confessa o Jornal de Notícias, Martim Sousa Tavares, diz não ser um artista de stand-up, não é um ator, nem sequer um narrador, por isso demorou algum tempo até encontrar a narrativa certa, sem sair do seu papel. E continua dizendo que ao longo desta narrativa do espetáculo vão surgir homenagens a Bernardo Sassetti, que escutámos em Indigo, as variações sobre a cor gravadas em Belgais, a convite da pianista Maria João Pires, que receberá proximamente o seu doutoramento honoris causa pela Universidade de Évora, com também homenagem prestada a Carlos Paredes e o avô do maestro Martim Sousa Tavares. Vai ser um concerto que se situa na sequência da sua obra. Costuma fazer apresentações na Casa da Música, mas abrirem as portas, como conta, da Sala Surgia para um espetáculo que, tendo música, não é musical, é um grande orgulho para o compositor. Já sabe, então, encontro marcado também connosco. Vamos ficar bem atentos às 21 horas na Casa da Música, Sala Surgia no Porto, Ponto de Fuga com João Barradas no acordeão.

Espião e Martim Sousa Tavares, autor da concepção do espetáculo, apresentação e também ao piano. Depois de Johann Sebastian Bach com as suítes inglesas, escolhemos a BWV 808, das suas 6 suítes escritas para cravo ou clavicórdio, e talvez das mais antigas das suas 19 suítes para instrumento de teclas. Continuamos com a obra de Johann Friedrich Fasch, um autor nascido em abril de 1688, viveu até 1758, foi violinista, compositor alemão. Grande parte da sua música pertence já ao estilo da transição do período barroco para o período clássico, conhecido como período galante. Ouvimos o concerto para 3 trompetes, 2 oboés e vamos ficar ainda com a presença dos sopros das cordas na tonalidade de Ré maior. Vamos ouvir os músicos do agrupamento Il Gardellino na interpretação desta obra que nos leva até bem perto das 2 da tarde.

0: escutamos o concerto que traz a sonoridade dos trompetes, dos tímpanos, também o boés, aqui connosco também a sonoridade das cordas, o violino em ré maior. Trata-se de uma obra composta por Johann Friedrich Fasch e a interpretação pertenceu aos músicos do agrupamento Il Gardellino. A música continua connosco daqui a pouco, depois de termos ouvido este compositor da transição do período barroco para o período clássico, os tempos da estética galã, com Fasch, um autor nascido na cidade de Buttelstedt, exatamente situada ao norte de Weimar. Era o filho mais velho de um professor, também com presença da marca da morte do pai em 1700 e depois a experiência com um tio materno, um clérigo, Gottfried Wegerig, que terá sido, de alguma forma, o responsável pela sua proximidade com o compositor de ópera Reinhard Kaiser. A música que agora nos traz Novas Viagens pela RTP Antena 2 tem referência e tem também uma ligação com a conversa que hoje nos propõe Luís Caetano na última edição. É uma viagem à vida nos conventos dos séculos XVI e XVII. A sabedoria do convento, como as freiras do século XVI, podem salvar a vida do século XXI, de Ana Carriga com Carmen Urbita, à conversa com Luís Caetano sobre mulheres que na clausura encontraram liberdade. A edição deste livro é da Pergamino e nós vamos conhecê-lo melhor na segunda parte da segunda hora da viagem com a RTP Antena 2.
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0: Agora 13 horas e 58 minutos. Ao longo desta tarde temos revisitado algumas notas que nos trazem a notícia deste encontro único e também bem particular com a abertura da Sala Surgia, da Casa da Música, no Porto, para receber um espetáculo que tem como ponto de partida uma certa ideia de um ponto de fuga, aquilo que faltava fazer ao maestro Martim Sousa Tavares e que presta homenagem neste concerto a Bernardo Sassetti e a Carlos Paredes e o avô do maestro. Talvez concertos que na Casa da Música acontecem de uma maneira, mas que agora permitem a abertura a um espetáculo diferente que, tendo música, não é musical. Conta com a presença de João Barradas. É uma grande novidade, é uma descoberta e nós vamos ficar também consigo e atentos, dizendo-lhe desde já que ponto de fuga que terá hoje lugar, como dissemos, na Sala Surgia da Casa de Música no Porto, pelas 21 horas de hoje, dia 19, terça-feira, vai seguir depois para Lagos no dia 23, enquanto Martim Sousa Tavares prepara o lançamento de um livro intitulado Amanhã à Mesma Hora. E também nós, que daqui a pouco vamos falar de livros, lhe trazemos agora, que são 14 horas em ponto, 13 nos Açores, a faceta não apenas de intérprete, mas também de compositor, de Francisco Sassetti. Isto porque o irmão de Bernardo Sassetti, após 30 anos de ligação ao piano, apresenta agora a sua faceta de compositor, abrindo as portas para um lado mais íntimo e secreto da sua personalidade. E na realidade, como nos conta Francisco Sassetti na sua página pessoal e na primeira pessoa em franciscosassetti.com, conta que na maioria das composições, dos temas deste disco, ele já tem cerca de 10 anos depois da morte do irmão Bernardo Sassetti em 2012, que escutámos ao piano na interpretação de Indigo, como dissemos, gravado em Belgás, com Maria João Pires, convite da pianista no piano de concerto Yamaha. Digamos que Francisco Sassetti terá começado a compor compulsivamente, quase como se quisesse continuar a obra do irmão, tão tragicamente deixada a meio. Talvez fosse uma forma de lamento, como nos conta, e também um espaço de paz e de silêncio. Por outro lado, o exigente trabalho como concertista e professor na Escola Superior de Música de Lisboa e na Orquestra Metropolitana, entre outras instituições, não lhe deixava muito tempo para terminar as composições, o que entretanto conseguiu. Vamos ouvi-lo. O disco intitula-se Home. Escutamos aqui Francisco Sassetti num dos momentos desta gravação. A ela retomaremos na terceira hora da viagem pela tarde com a RTP Antena 2, juntando na terceira hora Francisco e Bernardo Sassetti. Agora, Music for Her.

Music for Her, do álbum intitulado Home, tendo interpretação e também autoria de Francisco Sassetti. A música prossegue agora na tarde com a RTP Antena 2. Daremos entrada num outro período, o primeiro compositor dito romântico, Étienne Nicolas Méroul, vivo ao tempo da Revolução Francesa.

Escutámos a voz de, aqui a voz do intérprete Michael Spice, que nos traz a escrita de Mihul, um compositor Etienne Henri Mihul, ou Nicolas Mihul, um autor que contava 30 anos quando as freiras carmelitas morrem na guilhotina, e é um episódio que serve precisamente de inspiração à escrita de Francis Poulenc, que escutaremos daqui a pouco e que nos leva, a, de alguma maneira, a revisitar o universo da conversa que hoje nos propõe Luís Caetano para a sua última edição. Ouvimos de Ariadont aqui o terceiro ato, a área intitulada Odieux, écoutez ma prière, é a área de Edgardo, e com Michael Spires, também Marco Latonja, com a Orquestra Filarmónica de Estrasburgo. Ouvimos a criação de um compositor contemporâneo da Revolução Francesa, talvez o mais importante autor de ópera em França durante a Revolução, e foi também aquele, como referimos há pouco, o primeiro a ser referido como um compositor romântico. Nasceu em junho de 1763, viveu até 1817, também organista, um dos músicos cuja carreira foi reconhecida com a atribuição do grau de Cavaleiro da Legião de Honra e também do Prix de Rome, uma bolsa de estudo destinada a estudantes das artes e atribuída pelo governo francês a jovens artistas que se distinguissem na respectiva categoria, e que foi criado em 1663, durante o reinado de Luís XIV de França. Prosseguimos na viagem agora com a tarde, com a RTP Antena 2, a abrir aqui o quadrante da rádio para a escrita de Francis Poulenc, com os diálogos das Carmelitas, uma obra que tem um número de catálogo 159, tem três atos. A autoria de Francis Poulenc é dividida em 12 quadros ou 12 cenas, com interlúdios orquestrais de ligação. A música e o libreto têm a autoria do compositor Francis Poulenc. A obra foi concluída em 1956 e Poulenc escrevia o libreto para a sua segunda ópera, após a obra homónima de Georges Bernanos, que por sua vez foi baseada na canção do Cadafalso de Gertrude von Lefort, a ter sido concebida. Aquilo que acontece é que Bernanos foi contratado em 1947 para compor, para escrever um diálogo de um certo roteiro cinematográfico, por intermédio de Raymond Leopold Bruckberger e também de Filippo Agostini, baseado no conto A Canção do Cadafalso, uma novela de 1931, da escritora alemã Gertrude von Lefort. Aquilo que a obra nos conta é baseado na história das mártires de Compiègne, no mosteiro de freiras carmelitas em Compiègne, uma comuna no departamento de Oise, norte da França, que fica ali nas margens exatamente do rio Oise. Após a Revolução Francesa, especificamente no ano de 1794, salvo erro, na época da apreensão dos bens do mosteiro pelo Estado. E vai traçar um caminho ficcional que parte de 1789 até estes eventos, quando as freiras carmelitas, freiras da Ordem Carmelita, foram guilhotinadas. Ficamos depois da obra de Etienne Nicolas Mihul, que tinha 30 anos a esta época, com a escrita de Francis Poulenc para dois momentos do Diálogo das Carmelitas, número de catálogo 159, é o segundo ato, Ma chère fille, La Nouvelle Prieure, e depois também um segundo momento, Mes sœurs, sa révérence vient de nous dire, neste caso a fala de Mère Marie, das Carmelitas, La Nouvelle Prieure de novo. E connosco Kent Nagano, com, em primeiro lugar, Brigitte Fournier, Catherine Dubosc e o coro da Ópera Nacional de Lyon, também com a orquestra da Ópera Nacional, também da cidade de Lyon.

Francis Poulenc assim compôs a sua obra intitulada Diálogos das Carmelitas, que ouvimos a propósito do convite que a Luís Caetano nos faz para que daqui a pouco possamos ficar juntos à escuta de uma viagem à vida nos conventos dos séculos XVI e XVII, a sabedoria do convento, como as freiras do século XVI podem salvar a tua vida do século XXI. O livro é de Ana Garriga e Carmen Urbita. Há conversa com Luís Caetano daqui a pouco sobre as mulheres que na clausura encontraram liberdade. A edição é da Pergaminho. Nós vamos ouvir daqui a pouco, agora convidamos à escuta da música que traz também algum intimismo, neste caso A Calma das Noites, com o Opus 68 de Camille Saint-Saëns.

Camille Saint-Saëns, um dos compositores hoje também aqui assinalado na RTP Antena 2, nomeadamente através de uma gravação oriunda da BBC, que vai estar mais logo connosco no programa Grande Auditório e que nos traz uma gravação dos 140 anos da estreia da Sinfonia número 3 de Camille Saint-Saëns. Foi estreada, é uma sinfonia com órgão, foi estreada neste dia, 19 de maio, e nós iremos ouvir a interpretação com Vicky Ingur Olafsson ao piano, também Olivier Latry no órgão e Orquestra Filarmónica com a direção de Santo Matias Rovalli. Agora, outras notas, desta vez abrindo as páginas do tal livro que nos fala de uma viagem, um convite a uma viagem ao universo da vida nos conventos nos séculos XVI e XVII, a sabedoria do convento, trazida para a atualidade com Luís Caetano.

0: Poucos são os que chegam à terceira década de vida com a certeza de terem escolhido o rumo certo. Assim como não há praticamente ninguém que julgue que se enganou por completo. Por norma, chegamos a essa idade de rastos, atordoadas pelas aflições dos 20 e aliviadas por termos escapado a descalabros maiores. Com maior ou menor indulgência, acabamos por aceitar que, nas coordenadas disparatadas e abusivas em que nos movemos, não nos resta alternativa senão reconciliarmo-nos com a arbitrariedade da deriva que nos trouxe até um presente tão bom quanto baste. Para as freiras do século XVI, contudo, as opções eram algo mais limitadas, o que não diminuía em nada a vertigem da escolha. Algumas professavam por obrigação, outras por vocação, muitas outras por rejeição ao matrimónio e, mais do que uma, por se deixar encantar pelos hábitos das beneditinas venezianas, que um viajante do século XVII descrevia como um traje mais próprio de ninfas que de monjas dedicadas à penitência e à oração. Não eram poucas as que professavam em busca da fama na santidade. E muitas outras, talvez a maioria, professavam simplesmente porque as suas tias, amigas ou primas o haviam feito antes delas. Todos os caminhos são sinuosos à sua maneira, mas quem permite que o seu seja definido pela vontade de estar com amigas, encara a incerteza com outra serenidade. Maria de San José podia perfeitamente ter tomado o hábito dominicano ou beneditino, mas desde que fora atingida pela amizade à primeira vista por Teresa, não lhe restou outra via senão a carmelita. Naquela primavera de 2016, podíamos ter escolhido Harvard, Yale ou Columbia, mas acabámos por decidir, quase em simultâneo, ficar em Rhode Island. A culpa terá sido do Biltmore, de Jeffrey Eugenides ou até mesmo de Emma Watson, mas foi sobretudo daquela noite em que deixámos que a intuição de uma amizade determinasse os anos seguintes das nossas vidas. Não importa o século em que leias isto, nos momentos decisivos da tua vida, nunca deves permitir que pese mais a promessa de um salário gordo ou um cargo prestigiante do que o pressentimento de uma vida em comunidade. As freiras uniram-nos para sempre nessa primeira noite em Providence e rapidamente deixaram de ser um mero objeto de investigação para se tornarem a nossa mais preciosa ferramenta de sobrevivência. Um refúgio terapêutico, repleto de ensinamentos sobre como resistir ao isolamento enquanto cuidamos e navegamos as águas turvas da amizade. Como costumamos dizer, tudo o que te está a acontecer já aconteceu a alguém. Provavelmente a uma freira dos séculos XVI e XVII. Nisto também se inclui a euforia, as noites em branco, as turbulências, o cuidado, o rigor e a devoção da amizade. E é um excerto do livro Sabedoria do Convento, como as freiras do século XVI podem salvar a tua vida do século XXI. Livro das espanholas Ana Garriga e Carmen Urbita, que acaba de chegar às livrarias com a chancela Pergaminho. Estão neste estúdio as autoras. Bem-vindas à Antena 2, a Rádio Pública Portuguesa, para nos falarem deste livro que tem a tradução de André C. Fernandes e que nos dá muitas Inês, muitas Joanas, muitas Teresas e muitas Marias, a ponto de, ainda bem que no final do livro há toda uma elencagem, há toda uma exposição biográfica, mais ou menos biográfica, de cada uma destas freiras, destas noviças, destas mulheres que partilharam uma experiência. Para já, quão documentada está a vida destas mulheres dos séculos XVI e XVII? Que informação chegou aos nossos dias de mulheres que maioritariamente viviam no segredo, na clausura, na intimidade? Carmen. Hola, Ana.
1: Bueno, primero, Ana, muchísimas gracias, muy obrigadas. Estamos felices de estar aquí. Es una delicia como escucharnos trasladadas a, sí, al portugués, como
2: sonaba
1: con esta prosodia maravillosa.
2: Mucho más trepidante, sí, el libro en tu voz, sí. Queremos un audiolibro con tu,
1: sí,
2: voz.
1: Yo creo que de la vida de estas mujeres, contra lo que pueda parecer, ha resistido bastante, porque dentro de los propios archivos conventuales, las monjas y los frailes han sido muy cuidadosos de su legado. Sí que es cierto que es difícil que como que haya salido al exterior de los conventos. O sea, hay mucho material que sigue como en los archivos conventuales y que solo a través de estudiosos y estudiosas del ámbito académico que se han dedicado como a manejar esos archivos, transcribirlos, hacer estudios, ha salido a la luz. Claro, no sabemos cuánto se ha podido perder, pero se han transmitido muchísimos papeles, yo creo.
0: Estou a falar com duas doutorandas ou doutoradas da Brown University. A referência não está aqui por acaso. Este livro caminha, é a história de uma amizade que nasce.

0: Última edição.
1: A última edição para ouvir então amanhã a continuação do encontro sobre formas de trazer o silêncio à prática do cotidiano. O encontro com Luís Caetano fica então prometido para amanhã e, se quiser voltar a ouvir em horário livre, em escuta livre, esta conversa pode aceder à página RTP Play da RTP Antena 2.
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1: Agora 15 horas, são 14 horas nos Açores. Mafalda Serrano consigo a fazer-lhe companhia nas tardes tranquilas com a RTP Antena 2. Entre a 1h e as 4, continuamos com a música que foi tocada por Víking Olafsson. Vai estar ao piano hoje também aqui na RTP Antena 2. É o programa Grande Auditório que a partir das 21h lhe trará uma gravação da BBC que teve lugar em Londres no dia 25 de setembro de 2025 no Royal Festival Hall. Escutaremos obras de Gabriela Ortiz, também Ludwig van Beethoven, ainda a celebração dos 140 anos da estreia da Sinfonia número 3 de Camille Saint-Saëns. Continuamos então a viagem escutando Víkingur Olafsson.

Ludwig van Beethoven, tocado aqui por Víkingur Ólafsson, o pianista que vai estar hoje em destaque na noite com a RTP Antena 2, vai ser num programa grande auditório. Iremos escutá-lo exatamente na interpretação de Ludwig van Beethoven, desta vez com o Concerto para Piano e Orquestra número 3, em Dó menor, é o Opus 37. Acabámos de ouvir a sua interpretação para o Opus 109, o terceiro andamento, Andante molto cantabile ed expressivo, da Sonata para Piano número 30, é o Opus 109, aqui com a tonalidade de Mi maior, para uma obra que nos convida a estar mais atentos. Vai ser a partir das 21 horas, mais logo, aqui na RTP Antena 2. E também há em destaque a tal celebração de que falámos, os 140 anos da estreia da Sinfonia número 3, de Camille Saint-Saëns. Iremos escutar uma parte desta obra, que foi concluída pelo compositor em 1886, no auge da sua carreira artística. É popularmente conhecida como a Sinfonia para Órgão, já que, ao invés daquilo que era mais comum para uma sinfonia do final do período romântico, dois dos andamentos, dois dos quatro andamentos, utilizam o órgão de tubos. É a Sinfonia número 3, designada com um órgão pelo compositor, uma encomenda da Royal Philharmonic Society, então designada simplesmente como Philharmonic Society em Inglaterra, com a primeira apresentação a acontecer em Londres, no dia 19 de maio de 1886, no St. James Hall, sob a direção do próprio compositor. Ficamos com a leitura de Jan-Pascal Tortelier com a orquestra de Ulster e Gillian Weir.

A escuta da música de Camille Saint-Saëns, aqui com homenagem prestada a esta obra, a Sinfonia com a presença do órgão, esta Sinfonia número 3 de Saint-Saëns, a tonalidade escolhida para a obra de Dó menor, é o opus 78 do compositor, concluída, como referimos há pouco, em 1886, uma obra sobre a qual o autor observou ter dado tudo aquilo que podia dar, aquilo que realizei aqui, nunca mais conseguirei. E embora Saint-Saëns tenha sido convidado, depois do enorme sucesso da Sinfonia na estreia francesa em 1887, a compor outra Sinfonia, nunca mais quis retomar o género. Foi uma encomenda da Royal Philharmonic Society, então chamada, como referimos, apenas de Philharmonic Society, à Inglaterra, e a primeira apresentação aconteceu em Londres, num dia 19 de maio, como o de hoje. Corria o ano de 1886 no St. James Hall, sob a direção do próprio compositor, e após a morte de Franz Liszt, o seu amigo e também mentor, 31 de julho de 1886, Saint-Saëns dedicou a obra à memória de Franz Liszt. Vai ser tocada hoje no programa Grande Auditório, hoje terça-feira pelas 21 horas, é uma gravação proveniente da BBC, aconteceu no Royal Festival Hall de Londres no dia 25 de setembro de 2025, para além da obra de Ludwig van Beethoven com o Concerto para Piano e Orquestra número 3 em Dó menor, é o opus 37, também a obra de Camille Saint-Saëns, esta Sinfonia em Dó menor, opus 78, a Sinfonia para com o órgão, com a referência do órgão aqui em destaque. Vamos poder escutar Víkingur Ólafsson, que connosco esteve, com Olivier Letry no órgão, e a Orquestra Filarmónica, aliás, a Orquestra Filarmonia sob a direção de Santo Matias Rovali. Agora, a música que vamos ouvir tem a assinatura de Gabriela Ortiz. Mais logo vai ser tocada uma obra a abrir este recital, intitulada Si el oxígeno fuera verde. Nós escolhemos uma outra incursão na obra desta compositora. Escutamos um momento de sua escrita, com 6 peças dedicadas a violeta. Neste caso é uma versão de 2023 para orquestra de cordas e piano. Escutamos o 6º andamento, intitulado Amen, com os músicos da Orquestra Filarmónica de Los Angeles, Gustavo Dudamel e Joanne Pearson Martin.

A obra de Gabriela Ortiz, interpretada pelos músicos da Orquestra Filarmónica de Los Angeles, Gustavo Dudamel e também Joan Pierce Martin, na leitura de Um Momento, o sexto andamento de uma obra intitulada Seis Peças para dedicadas a Violeta, de 2023, na versão para orquestra de cordas e piano. Ouvimos um momento desta obra da compositora, que vai ser tocada também mais logo por Víkingur Ólafsson. Quando a autora dizemos que nasceu em dezembro de 64, uma autora e também professora, docente mexicana, compositora residente do Carnegie Hall na temporada de 2024 a 2025, música interpretada à volta do mundo. Nasceu na cidade do México. Os pais foram criadores de um conjunto de música tradicional mexicana intitulado o conjunto Los Folcloristas, e aprendeu música tradicional em casa. Depois, os estudos feitos em Paris, na École Normale de Musique, o regresso à cidade do México pelo motivo da doença da mãe, e depois os estudos de composição com Mário Lavista no Conservatório Nacional de Música, e também deu continuidade aos seus estudos na Guildhall School com Robert Sangston e com Simon Emerson na Universidade de Londres, onde concluiu o doutoramento em 1996. A obra da autora vai integrar o concerto que está agendado para o programa Grande Auditório. Propomos-lhe mais logo, a partir das 21, a escuta da obra intitulada Se el oxígeno fuera verde. Quem assim vai tocar, para além de celebrar os 140 anos da estreia da Sinfonia Número 3 de Saint-Saëns e de tocar também o concerto para piano e orquestra número 3 de Ludwig van Beethoven, é Víkingur Ólafsson, um pianista da Islândia, nascido em 1984. Tem tocado com as maiores orquestras da Europa e também da América. Foi reconhecido no seu talento com inúmeros prémios. Nós escutámos a sua música aqui com a interpretação que nos deu da sonata para piano número 30 de Ludwig van Beethoven. Retomamos agora o compositor do mês com a RTP Antena 2, de regresso também à companhia de Cecília Bartoli. Com ela abrimos a viagem na tarde. Na primeira hora ouvimos o Vocalizo, de Maurice Ravel. Continuamos com os cantos populares do compositor. Uma primeira canção espanhola. A segunda canção é canção francesa. A terceira intitula-se Canção Italiana. E por último terminamos com uma melodia hebraica. Ainda connosco, para além de Cecília Bartoli, Maurice Ravel com Myung Hoon Chung.

As quatro canções populares de Maurice Ravel, interpretadas por Cecília Bartoli e também Myung Fung Chung ao piano. Escutámos a primeira, uma canção espanhola, a segunda, canção francesa, a terceira, canção italiana e, por último, a canção hebraica, a obra que Maurice Ravel compôs especialmente para voz e piano e que foi apresentada num concurso organizado em 1910 pela Casa do Lied em Moscovo, fundada por Pierre Dalheim, uma obra que foi escrita com uma data de 1910 como referência para estas canções com poemas com letras de autor anónimo. A música continua agora, regressando ao encontro que hoje nos juntou, Bernardo Sassetti ao piano, também lembrando a sua presença em Belgás, aqui com Maria João Pires, fazer-lhe o convite para que tocasse no piano de concerto Yamaha. Vamos escutar o seu prelúdio em sol menor e depois Sarah is Happy, de Francisco Sassetti. O disco Home surgiu após a morte do irmão, quando Francisco Sassetti nos conta, na primeira pessoa, no seu sítio, na sua página pessoal, que se encontra disponível para que possa consultar e ler mais sobre este trabalho em franciscosassetti.com. Disse o autor, compositor, intérprete, que após a morte do irmão escreveu como se desse continuidade, talvez, à sua obra, uma obra deixada a meio, vozes então que se juntam aqui no encontro só possível na rádio, com a RTP Antena 2 a dar hoje primazia à presença do piano, também privilegiando o concerto ou a atuação, a apresentação que o maestro Martim Sousa Tavares nos propõe. É o ponto de fuga hoje na Casa da Música, no Porto, combinando a espontaneidade de um stand-up com uma viagem íntima pelo universo das artes, homenagem prestada a Bernardo Sassetti, também Carlos Paredes e ao avô do maestro, porque costuma fazer concertos na Casa da Música, mas abrir as portas da Sala Sugia para um espetáculo que, tendo música, não é musical, é mesmo um grande orgulho para o autor. Ponto de Fuga seguirá depois para Lagos no dia 23 e Martim Sousa Tavares prepara o lançamento do livro amanhã, à mesma hora, assim tal como foi dito ao Jornal de Notícias que abrimos hoje na sua companhia, com a tarde de terça-feira a acontecer na RTP Antena 2.

0: Sarah is Happy, assim ouvimos a música composta e tocada por Francisco Sassetti, e antes a interpretação de um prelúdio em sol menor, autoria de Bernardo Sassetti, recordando a gravação efetuada por Bernardo Sassetti em setembro de 2003, talvez de 18 a 20 de setembro, em Belgais, no Centro para o Estudo das Artes de Maria João Pires, que convidou o compositor e também pianista para gravar num piano Yamaha, piano de concerto. Hoje, a celebração das cordas, também com este instrumento em destaque, a propósito também da homenagem prestada com Martim Sousa Tavares, que concebeu e vai apresentar, estará também ao piano, com João Barradas no acordeão, a partir das 21 horas, na Casa da Música, a sala Sugia, a receber aqui um ponto de fuga com homenagem prestada, apenas assim, abrindo as portas da sala Sugia, não apenas para a música, mas para um espetáculo que presta homenagem a diversos autores, por exemplo, esta presença da música de Bernardo Sassetti, também Carlos Paredes e, quem sabe, George Gershwin. Nós prosseguimos com a tarde na RTP Antena 2, também daqui a pouco uma homenagem ao violoncelista Henrique Fernandes, e a música de Ravel vai ser agora às 16 horas. Continue connosco com o programa A Nossa Orquestra, uma rapsódia espanhola, depois de termos escutado as canções populares de Maurice Ravel. Fique bem, Mafalda Serrano consigo diariamente, como acontece nas tardes com a RTP Antena 2, entre a 1 e as 4 da tarde. Regresso amanhã, fique bem, tenha uma ótima terça-feira de maio. Até amanhã.
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1: Viva! Seja bem-vindo ao programa A Nossa Orquestra, O Legado. No episódio de hoje, a celebração Ravel com a Rapsódia Espanhola e também a Quarta Sinfonia de Tchaikovsky. A nossa orquestra vai assinalar o percurso da Orquestra da Emissora Nacional, depois Orquestra da Radiodifusão Portuguesa, um verdadeiro alicerce da cultura nacional e uma orquestra destacada no panorama musical português. Muitos dos concertos da orquestra foram, ao longo do tempo, transmitidos e gravados pela então Radiodifusão Portuguesa. Este programa faz assim a seleção com enquadramento e transmissão precisamente destes concertos, prestando o serviço público e reanimando assim e tendo como suporte os arquivos da Rádio e Televisão de Portugal. Conta ainda com mais um fator de relevo, o facto desta ser uma orquestra que estreou e gravou várias obras de compositores portugueses. Este episódio vai então ser com música de Ravel e de Tchaikovsky. Iniciou com Ravel, vamos ficar com Rapsódia Espanhola, opus 54, Prelúdio à Noite, Malaguenha, Habanera e Féria. O maestro Silva Pereira vai dirigir a Orquestra Sinfónica da Emissora Nacional. A gravação é de 3 de janeiro de 1963, no Teatro Nacional de São Carlos, em Lisboa.

A nossa orquestra com Ravel, Rapsódia Espanhola, Opus 54, Teatro Nacional de São Carlos, em Lisboa, registro de 3 de janeiro de 1963, num concerto organizado pelo Círculo de Cultura Musical. O maestro Silva Pereira, a dirigir a Orquestra Sinfónica da Emissora Nacional. E continuamos no São Carlos, mas avançando 3 anos para chegar a 1966 e ao dia 16 de junho. O maestro Konstantin Ivanov vai dirigir a Orquestra Sinfónica da Emissora Nacional para ouvir a Sinfonia número 4 de Tchaikovsky.

0: Tchaikovsky, Sinfonia número 4, Opus 36, a Orquestra Sinfónica da Emissora Nacional, sob a direção do maestro Konstantin Ivanov, gravação de 16 de junho de 1966, no Teatro Nacional de São Carlos, em Lisboa. A nossa orquestra, a assinalar e a celebrar o percurso da Orquestra da Emissora Nacional, depois Orquestra da Radiodifusão Portuguesa, um verdadeiro alicerce da cultura nacional e uma destacada orquestra no panorama musical português, é um programa que faz uma seleção com enquadramento e transmissão precisamente dos concertos da Orquestra da Rádio, prestando o serviço público e reanimando assim e tendo como suporte os arquivos da Rádio e Televisão de Portugal. Então, até para a semana, com mais música do legado da Orquestra da Rádio.
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4: 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O Jornal de 2, com edição de Augusto Henriques.
5: Portugal é recordista na Europa no tempo médio de prisão, revela o Conselho da Europa com dados de 2024. Neste jornal vamos conferir a entrega dos prémios Norte-Sul a dois ativistas pelos direitos humanos. Sabemos do atraso na chegada de novos medicamentos aos doentes portugueses e vamos ao Centro de Arte Moderna da Gulbenkian visitar a exposição sobre a italiana Rosa Barba. Boa tarde, sejam bem-vindos ao Jornal de 2. Portugal tem a mais longa pena de prisão entre os países europeus. A média é de 31,4 meses, segundo apurou o Conselho da Europa, depois da análise à população prisional durante o ano de 2024. Cláudia Martins.
6: Esse tempo ultrapassa os 31 meses, ou seja, 2 anos e 7 meses. É o tempo médio de uma pena de prisão em Portugal, o mais longo entre os países europeus. A média europeia é de menos de 10 meses. São mais de 2 mil os condenados às penas mais longas, acima dos 10 anos de prisão. O relatório hoje revelado pelo Conselho da Europa, que analisa a população prisional de cada país, traz a público dados relativos a 2024, mas integra alguns do primeiro mês de 2025 e indica que Portugal, a par da Itália, tem a população prisional mais envelhecida da Europa, com uma média de idades de 42 anos. O relatório mostra também que as prisões portuguesas tinham 524 reclusos com 65 anos ou mais, valores também acima da média europeia. Mais de 90% das pessoas presas eram homens, mas havia cerca de 900 mulheres encarceradas, que representam 7,3% do total da população prisional portuguesa, também acima da média da Europa. Tráfico de droga, furto e roubo são os crimes com mais expressão entre os condenados, mas havia também pessoas encarceradas por homicídio, por violação e por outros crimes sexuais. Dos 2.360 reclusos existentes em Portugal, cerca de 10.200 eram cidadãos portugueses e 2.150 estrangeiros.
5: O relatório do Conselho da Europa revela ainda que o custo médio por recluso em 2024 foi de 61,23 € por dia em Portugal, contra uma média europeia de 150 € diários. O Ministério dos Negócios Estrangeiros pede que se evitem viagens não essenciais à República Democrática do Congo, que registra mais de 130 mortes por ébola. Numa nota divulgada no portal das comunidades, o governo lembra que foi identificado um surto de ébola no leste do Congo, de uma variante contra a qual não existe ainda vacina nem tratamento eficaz. O Ministério dos Negócios Estrangeiros avisa que quem tiver mesmo que viajar para esta zona do mundo deve adotar precauções e medidas de segurança excepcionais. Hoje, o Centro de Controlo e Prevenção de Doenças da África declarou o surto de ébola em curso no Congo e no Uganda como uma emergência de saúde pública continental, uma declaração que surge depois da Organização Mundial de Saúde ter emitido um alerta internacional sobre esta doença. As vozes que se levantam em defesa dos direitos humanos não podem ser esquecidas. Foi esta a mensagem deixada pelo Presidente da República, António José Seguro, na cerimónia de entrega dos Prémios Norte-Sul do Conselho da Europa. A sessão aconteceu no Parlamento. O jornalista João Alexandre acompanhou esta cerimónia que distinguiu um repórter de guerra palestiniano e um islandês defensor dos direitos das crianças.
7: Bragi Gudbrandsson, Hami Habu Jamuz, aqui representado por Sara Grira.
8: São distinções que assinalam o trabalho de duas figuras que, salienta o Presidente da República, conseguiram marcar a diferença na defesa dos direitos humanos.
9: Hami Habu Jamuz e muitos camaradas de profissão não baixam a voz. O relato que nos devolve o incómodo e necessariamente inquieta a nossa humanidade. O facto de Bragi Gudbrandsson liderar ou pertencer a várias organizações internacionais dedicadas aos direitos e à proteção da criança é a prova do reconhecimento do seu trabalho.
8: Nos discursos dos premiados, a frustração com a falta de estruturas para defender as crianças, revelada por Bragi Gudbrandsson,
10: as well as my frustration and helplessness.
8: O testemunho em vídeo emocionado de Hami Habu Jamuz a destacar que os mortos em Gaza não são apenas estatísticas.
11: Não são apenas chifres.
8: Numa sessão em que também o Presidente da República, António José Seguro, quis sublinhar alguns números.
9: Segundo o Comitê para a Proteção dos Jornalistas, no ano passado, dos 129 jornalistas que perderam a vida em todo o mundo enquanto exerciam o seu trabalho, quase metade foram mortos em Gaza. As Forças de Defesa de Israel foi a entidade governamental que matou mais jornalistas desde que o Comitê começou a documentar os casos em 1992.
8: Números incontornáveis, considera o chefe de Estado. Antes, já o Presidente da Assembleia da República, José Pedro Aguiar Branco, tinha defendido que as palavras não são suficientes para fazer a defesa dos direitos humanos.
12: Estar à altura desse legado exige mais do que palavras. Exige defender valores universais, mesmo quando isso incomoda.
8: Numa cerimónia em que todos os discursos deixaram críticas à falta de condições e de estruturas para defender os direitos de quem mais precisa em vários pontos do planeta.
9: Amanhã vai ser melhor.
5: O Conselho da Europa é uma organização internacional de promoção dos direitos humanos, fundada em 1949, com 47 Estados-membros, incluindo todos os países da União Europeia. Portugal tem sido bastante ativo na defesa dos valores europeus. É esta a convicção de Cavaco Silva. O antigo Presidente da República e ex-Primeiro-Ministro recebeu esta segunda-feira, em Estrasburgo, a recém-criada Ordem Europeia do Mérito.
13: Num tempo de forte instabilidade e incerteza mundial, de conflitos armados e ameaças, em que a voz de cada país isoladamente pouco conta, a União Europeia é um ativo da maior importância para todos os Estados-membros. Portugal tem sido um parceiro ativo, defensor dos valores europeus e do aprofundamento do processo de integração, procurando sempre colocar os interesses nacionais específicos no quadro do interesse comunitário.
5: Cavaco Silva recebeu a medalha da Ordem Europeia do Mérito das mãos da Presidente da Comissão Europeia, Ursula von der Leyen. Esta é a primeira distinção europeia concedida a indivíduos com contributos excepcionais para a unidade europeia. Foram escolhidas 20 personalidades. Cavaco Silva foi o único português. Os doentes portugueses são dos que esperam mais tempo pelos novos medicamentos. As questões burocráticas e financeiras, Rita Fernandes, explicam a diferença na chegada dos novos fármacos a quem precisa.
14: Entre os países que esperam mais tempo, tal como o Portugal, estão a Roménia, a Lituânia ou a Croácia. Esperam cerca de 2 anos para ter no mercado os medicamentos mais recentes e inovadores. Na Alemanha, o tempo de espera é de cerca de 2 meses. Está no topo da tabela dos bons exemplos. A Federação Europeia das Indústrias de Associações Farmacêuticas analisou o processo de quase 170 medicamentos que tiveram, entre 2021 e 2024, autorização para serem comercializados. Estes tratamentos demoram, em média, cerca de 500 dias a chegar ao mercado e com uma tendência geral na Europa, esperar cada vez mais tempo até que os novos medicamentos estejam disponíveis no mercado, sobretudo por causa de processos de aprovação mais lentos e também limitações orçamentais dos países europeus.
5: O estudo da Federação Europeia das Indústrias e Associações Farmacêuticas mostra ainda que a percentagem de medicamentos totalmente disponíveis nas listas públicas de reembolso caiu a pique nos últimos anos. Em 2019 eram 42%, agora são 28%. Um ano depois de ter recebido um prémio no Festival de Cinema de Cannes, chega às salas portuguesas o filme A Dança das Raposas. É um filme que foi distinguido na quinzena dos realizadores. Trata-se de uma história, Margarida Vaz, que pretende alertar para o problema da dor psicológica.
11: A Dança das Raposas é a história de Camille, um jovem adolescente promissor no pugilismo que sofre um acidente fora do ringue e que vai pôr tudo em causa.
15: Mãe!
11: A partir da personagem do jovem pugilista no filme A Dança das Raposas, o realizador Valéry Carnoy desenvolve uma reflexão sobre as dores psicossomáticas, uma área da saúde ainda pouco compreendida pelas pessoas.
16: Ele é totalmente incompreendido. É esse também o grande problema da saúde mental. É invisível e é muito difícil comunicar sobre o assunto. Era importante fazer este filme para sensibilizar para a necessidade de ouvir o outro. Neste caso não se trata de depressão, mas sim de uma espécie de esgotamento que este jovem está a sofrer, desde o momento em que sofre uma violência muito grande, desde que sofre o acidente.
11: O realizador belga Valéry Carnoy traz as raposas para o filme como uma metáfora da história.
16: Para o filme fomos buscar um filhote de raposa porque é mais fácil de treinar e permite tornar a realidade um pouco mágica ao ter estes animais. Trazem uma espécie de brutalidade, mas também trazem ternura. Vêm preencher aquilo que não se vê, que é a ferida mental, que só existe na cabeça da personagem.
11: A Dança das Raposas é um drama sobre as escolhas na juventude e traumas físicos e psicológicos.
17: Ça fait 5 ans qu'on s'entraîne d'arrache-pied. Les championnats sont dans 6 semaines.
18: Hey, t'as tout, toi ! Nous, n'a rien !
17: Mais qu'est-ce qui se passe dans ton crâne ?
5: Dança das Raposas, uma fábula para falar das doenças mentais que pode ser vista agora nos cinemas portugueses. Ontem estreou no Festival de Cinema de Cannes o último filme de Tiago Guedes, chama-se Aqui. O filme é adaptado da obra do Nobel da Literatura John Maxwell Coetzee, que assistiu à sessão. O enviado especial da Rádio Pública a Cannes, Tiago Alves, falou com o realizador sobre esta estreia mundial num dos principais festivais de cinema europeus.
19: É uma longa empreitada desvendada no Festival de Cannes. Tiago Guedes conclui a adaptação da trilogia de Jesus, 900 páginas resumidas em 3 horas de cinema.
20: Os livros divagam para outras zonas, têm zonas muito políticas, têm zonas muito sociais, e eu, para mim, era sempre sobre a família, sobre o pai e o filho, e sobre o educar uma criança, e sobre como nós, enquanto sociedade e enquanto adultos, vamos condicionando este lado quixotesco que as crianças têm e fazemos muitas vezes o papel que a sociedade oprime da imaginação, e eu acho que isso era a essência que eu queria manter. Nós refletirmos um pouco também aquilo que nós de facto vamos condicionando no ser.
19: O filme estreou com o escritor John Maxwell Coetzee na sala. Ele acompanhou a adaptação, que foi uma viagem para um lugar estranho, porque a ação acontece num país onde se fala espanhol.
20: Foi um desafio que me agradou muito, que é, então, vamos lá explorar. Eu gosto das coisas pouco seguras e gosto pouco de repetições. E então, ao mesmo tempo, achei que era um grande desafio mergulhar na dificuldade da língua. Até porque o filme e os livros falam de estrangeiros, falam de ser estrangeiro numa terra, e isso para mim foi muito útil.
19: Tiago Guedes regressa a Cannes com um filme falado em castelhano, num ano em que o cinema espanhol tem uma visibilidade grande no festival, com 3 filmes em competição.
5: A produção europeia e em especial a francesa estão em destaque nesta edição do Festival de Cinema de Cannes. A artista italiana Rosa Barba expõe pela primeira vez de forma individual em Portugal. A mostra chama-se Desenhar Vocabulários e reconstrói os mecanismos e a linguagem do cinema. A jornalista Sandy Gageiro passou pelo Centro de Arte Moderna da Gulbenkian e falou com a artista.
15: A artista italiana Rosa Barba teve carta branca para ocupar a nave do Centro de Arte Moderna. O resultado é desenhar vocabulário.
21: If you come in, you see a structure that is a bit like a drawing in space, and it's also.
22: Ao entrar, deparamos-nos com uma estrutura que se assemelha a um desenho no espaço, servindo também de suporte para as esculturas e filmes ali expostos. É uma espécie de paisagem, um arranjo de obras que funciona como uma anotação espacial, quase como um arranjo musical. Achei este local extremamente fascinante, com a vista para o jardim, onde se vêem sempre crianças a brincar e pessoas a passear.
21: That I found here extremely fascinating with the view to the garden, and you always see people playing, children playing, and people walking by. So
15: a exposição, que apresenta cerca de 25 obras, algumas delas inéditas, expõe também obras selecionadas da coleção do CAM para dialogarem com o seu próprio trabalho, como os de Ana Atterley, Ana Leon ou Fernanda Fragateiro.
22: Descobri muitas obras que não conhecia. Não tinha muito conhecimento sobre a arte portuguesa. Conheci alguns nomes e alguns vídeos, mas foi uma descoberta, o que foi maravilhoso. Inspirei-me também nos desenhos incas, que já não sabemos o que significavam. E assim foi com toda esta evolução do tempo, e também com o tempo geológico em vez do tempo linear, que está muito presente no meu trabalho.
21: E é pensando sobre isso, o que nós, como sociedade, como pessoas, do with nature as a sort of archive as well. So how do we look at this in the future?
15: Esta é a primeira exposição individual em Portugal da artista e cineasta italiana.
5: Rosa Barba é a terceira artista plástica a quem o Centro de Arte Moderna da Gulbenkian deu carta branca para intervir na nave central e para incluir na exposição obras da coleção do Centro de Arte, depois de Leonor Antunes e de Carlos Bunga. É possível visitar esta exposição até setembro. Os conventos de Lisboa vão abrir-se ao público nos dias 28, 29 e 30 de maio. A iniciativa pretende promover a história, o património religioso e os vínculos entre conventos e mosteiros. O Open Conventos Lisboa tem como tema conexões e interligações, abre com uma conferência sobre o património religioso e encerra com um concerto no convento de São Pedro de Alcântara, onde vão ser interpretadas obras do pianista russo Dmitri Shostakovich. Todos os eventos do Open Conventos estão sujeitos a inscrição prévia. O Jornal de 2 fica por aqui. Esta edição vai ficar disponível na internet e regressa à rádio amanhã, depois das 5 da tarde.
4: Edição de Augusto Henriques. Para amanhã, quarta-feira, dia 20, em Portugal continental, previsão do céu pouco nublado ao limpo, com períodos de maior nebulosidade até ao meio da manhã, norte do Baixo Alentejo. Máximas previstas 22 graus no Porto, 31 em Lisboa e 28 em Faro. Os Açores com muitas nuvens e períodos de aguaceiros nos três grupos. Em Ponta Delgada as temperaturas vão andar entre os 15 e os 19 graus. Para a Madeira, previsão de períodos de céu muito nublado, ainda que em princípio sem chuva. O Funchal vai chegar aos 22 graus.

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O concerto para piano em Fá menor opus 21 de Frédéric Chopin, conhecido como o seu segundo concerto para piano, música que Chopin escreveu ainda na Polónia, antes de se fixar em Paris, num período em que estudava no Conservatório de Varsóvia. A estreia deu-se em Varsóvia a 17 de março de 1830, no Teatro Nacional da Polónia, num concerto em que o compositor se apresentou com a orquestra do teatro. É música que o pianista Ingrid Filter, com a orquestra Gulbenkian, sob a direção de Hannu Lintu, leva ao grande auditório da Fundação na quinta-feira, a partir das 8, e novamente na sexta, a partir das 7, num concerto cujo programa contempla também obras de Grażyna Bachevits e de Witold Lutosławski. Também na sexta, um pouco mais tarde, a partir das 9, na sala Sugia da Casa da Música, é a vez da Orquestra Sinfónica do Porto, sob a direção de Bar Avni, que se apresenta com música de Jolly Braga Santos, Shostakovich, Darius Milhaud e Leonard Bernstein. São dois concertos que vamos querer antecipar ao longo das próximas horas. Também, ao longo da emissão de hoje, vamos dedicar algum tempo à Terceira Sinfonia, ou Sinfonia com Órgão, de Camille Saint-Saëns, uma obra que foi encomendada pela Royal Philharmonic Society e que foi estreada há precisamente 140 anos no St. James Hall em Londres. E a arte de alguns dos finalistas da edição deste ano do concurso Rainha Elizabeth de Bruxelas na categoria de violoncelo, nomes que conhecemos na semana passada. Sem esquecer, claro, as novidades discográficas, hoje com destaque para a nova gravação de Christoph Baratti com o Concerto de Budapeste, sob a direção de András Kella, de obras de Beethoven, e para o novo álbum que o gravista Wolfgang Rubsam dedicou à música de Bach. Agora são 5h22. Ficamos para já com a abertura sinfónica número 13, opus 21, do português Jolly Braga Santos, música que soará na sexta-feira na Casa da Música, no concerto da Orquestra Sinfónica do Porto, sob a direção de Bar Avni. Vamos escutar uma gravação da Orquestra Real Nacional Escocesa, sob a direção de Álvaro Casuto. Estamos em 1954.

Abertura Sinfónica número 3, Opus 21 do português Jolly Braga Santos, um trabalho de 1954 que se desenvolve a partir de um tema que o compositor escutou na região do Alentejo. É a música que integra o programa do concerto da Orquestra Sinfónica do Porto sob a direção de Par Avni na sexta-feira, a partir das 9 da noite. Nós ficámos com um registro da Orquestra Real Nacional Escocesa sob a direção de Álvaro Casuto. Ainda antecipando os concertos desta semana, recuamos até 1829 para escutarmos o andamento inicial do concerto para piano número 2 em Fá menor opus 21 de Chopin, uma obra que integra o programa do concerto do pianista Ingrid Filter com a Orquestra Gulbenkian sob a direção de Hannu Lintu na Fundação Gulbenkian, na quinta-feira a partir das 8 e novamente na sexta a partir das 7. Nós vamos ficar com um registro de Christian Zacharias com a Orquestra de Câmara de Lausanne.

Concerto para piano em Fá menor, opus 21, de Frédéric Chopin, música que Chopin escreveu ainda na Polónia, antes de fixar em Paris, num período em que estudava no Conservatório de Varsóvia. Apesar deste concerto ser conhecido como o segundo concerto para piano do compositor, trata-se, na verdade, do seu primeiro concerto, ainda que tenha sido publicado em segundo lugar, em 1836. É uma obra que a pianista Ingrid Filter e a Orquestra Gulbenkian, sob a direção de Hannu Lintu, levam ao grande auditório da Fundação na quinta-feira, a partir das 8 da noite, e novamente na sexta, a partir das 7. Aqui ficamos com o andamento inicial numa gravação de Christian Zacharias com a Orquestra de Câmara de Lausanne. A 8 minutos das 6, vamos fechar a primeira hora do fim de tarde aqui na RTP Antena 2 com um universo musical diferente. Vamos escutar uma obra que Gheorghe Ligeti começou a escrever na década de 1940, durante os seus anos de estudante na Academia de Música Franz Liszt, em Budapeste, para uma colega, mas que só terminaria mais tarde, em 1953, a pedido de uma das grandes violoncelistas húngaras desta altura, Vera Danes. Vamos ficar com uma gravação de Ettore Pagano, um dos finalistas da edição deste ano do concurso Rainha Elizabeth Bruxelas, na categoria de violoncelo.

0: Ettore Pagano, um jovem violoncelista natural de Roma, que estudou sobre a orientação de figuras como António Menezes e Enrico Odindo. Soubemos este fim de semana que será um dos finalistas da edição deste ano do concurso Rainha Elizabeth de Bruxelas, na categoria de violoncelo. Ouvimos-lo aqui na interpretação de Diálogo e Capricho, os dois andamentos da sonata para violoncelo solo que Gheorghe Ligeti terminou em 1953. É assim que fechamos a primeira hora do fim de tarde aqui na RTP Antena 2. Seguimos daqui a nada com a música de Camille Saint-Saëns.
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A terceira e última sinfonia de um dos grandes, de um dos últimos compositores do romantismo francês, Camille Saint-Saëns, considerou este trabalho uma das suas obras-primas. Nas suas palavras, deu nesta sinfonia tudo quanto podia dar e o que aqui conseguiu não voltaria mais a atingir. Trata-se de música que foi levada a palco pela primeira vez no St. James Hall, em Londres, a 19 de maio de 1886, há precisamente 140 anos, na sequência de uma encomenda da Royal Philharmonic Society, e que, por isso, nos vai acompanhar ao longo da próxima hora. Também, durante a próxima hora, vamos querer debruçar-nos sobre o novo registro que o pianista Anton Gerzenberg dedicou à música de Ravel e para o novo álbum do L'Atelier de Musique sob a direção de Pierre Dumosseau, com o barítono Stéphane Degout, com obras de Mahler e de

0: Agora, passam 5 minutos das 6, já temos connosco o Rui Alves de Sousa. Olá, Rui.
1: Olá, António, boa tarde.
0: Hoje o que nos trazes?
1: Olha, hoje tenho um espetáculo que está nos últimos dias em Lisboa, tenho uma banda desenhada e também tenho um ciclo de cinema. Vou começar então pelo espetáculo, que é o Novo dos Artistas Unidos. Está em cena até 23 de maio, portanto está mesmo na sua última semana. Chama-se Um Interrogatório. É um texto de Jamie Armitage, que é encenado aqui pelo Nuno Gonçalo Rodrigues. Isto é basicamente o que diz o título, é um interrogatório policial. Temos a Eduarda Arriaga a ser a detetive que conduz esse interrogatório e o Simon Frankel, que faz de um empresário local que está a ser interrogado. Aquilo começa por ser uma coisa extremamente voluntária e pacífica e ao longo de uma hora e vinte, uma hora e meia, vai escalando para outra coisa e vamos perceber o que é que está realmente ali em jogo. É um texto muito simples, extremamente bem interpretado pelos atores. Tem também o Américo Silva num pequeno papel, que esteve ausente nos últimos tempos, mas que já voltou aos Artistas Unidos nas últimas produções, e é uma escalada de tensão muito interessante de se ver e de se sentir, e além disso o espetáculo tem uma componente cénica muito peculiar, porque eles dizem-nos que o interrogatório está a ser gravado. E então à volta do palco tens vários ecrãs que demonstram as várias câmaras dessa gravação. E há algumas coisas que só consegues perceber vendo nas câmaras. Ou seja, o espetáculo tem esta dualidade de brincar também com as imagens e com o que tu vês e não vês. Muito, muito interessante. Recomendo sem reservas. Está no Teatro Paulo Claro, que é o novo espaço dos Artistas Unidos, até dia 23 de maio, hoje e amanhã às 19h30, quinta e sexta às 21h e sábado com duas sessões às 16h e às 21h.
0: E quanto à banda desenhada?
1: Olha, é uma banda desenhada que nos faz ir até aos loucos anos 20 e não só. Chama-se Kiki de Montparnasse. É uma banda desenhada já com alguns anos. Foi premiada em Angoulême em 2008. Desenho de Cátel Müller e argumento de José Luís Bouquet. É o último volume de uma coleção que a editora de Vir nos trouxe de premiados em Angoulême. Esta é a história de uma artista de cabaré que também foi pintora, foi atriz, foi muita coisa. A Kiki de Montparnasse conheceu figuras notáveis como o Man Ray, que foi o grande companheiro da vida dela, mas também o Modigliani, o Jean Cocteau, e a vida dela simboliza muito as primeiras décadas do século XX e todas as convulsões sociais, políticas, sexuais que houve nessa altura. A Kiki de Montparnasse teve uma vida muito preenchida, que acabou por ter uma fase final mais decadente, e esta história, esta BD é mesmo a história dela, pegando numa expressão que os ingleses gostam muito de usar, from the cradle to the grave, do berço até à cova. Literalmente temos uma visão muito panorâmica da vida da Kiki de Montparnasse, numa ótima história a preto e branco. É um álbum bastante grande, são quase 400 páginas de banda desenhada que relatam vários episódios da vida dela, mas quem se interessar não só por aquele núcleo de artistas pelos quais que vão confraternizando com a Kiki de Montparnasse, mas também a sua história muito tumultuosa de paixões e desamores e traições, mas também sempre com a história em pano de fundo, vale muito a pena. Eu não costumo gostar de BDs biográficas, mas esta parece muito conseguida. Portanto, Kiki de Montparnasse, editado pela De Vir.
0: E querias também falar-nos de um ciclo de cinema.
1: É um ciclo de cinema que está esta semana na Cinemateca, já começou ontem. São 5 sessões, sempre às 18 horas, que é parte de uma rubrica regular da Cinemateca que se chama Histórias do Cinema. Mensalmente a Cinemateca convida um crítico, realizador, a falar da obra de outro realizador. Neste caso temos o Adrian Martin, que é um célebre historiador e crítico de cinema australiano, que trouxe Billy Wilder e 5 filmes do Billy Wilder, que começou como argumentista, por exemplo, do Ernest Lubitsch, mas rapidamente conseguiu criar a sua carreira a solo como realizador, com muitos Oscars no caminho e muitas aclamações. É um dos grandes comediantes do cinema, digamos assim, mas não só, também há dramas na sua filmografia, e os 5 filmes que o Adrian Martin escolheu simbolizam várias fases da carreira do Billy Wilder. O filme que passou ontem, o Double Indemnity, é um clássico dos filmes noir. O filme de hoje, que já deve ter começado porque foi às 18 horas, é uma comédia romântica, o Love in the Afternoon, com o Gary Cooper e Audrey Hepburn. Mas recomendo os 3 filmes que ainda podem apanhar. Portanto, amanhã temos O Apartamento, que é para muitos a obra-prima do Billy Wilder, e acho que consigo perceber isso. Também foi um filme bastante oscarizado, que tem o Jack Lemmon e a Shirley MacLaine. Na quinta-feira e na sexta, o Adrian Martin escolheu 2 filmes já da fase final da carreira do Billy Wilder, que não foi tão celebrada como o que veio antes, mas são 2 filmes que vale muito a pena descobrir. Temos o Avanti na quinta-feira, também com o Jack Lemmon, numa comédia em que o Billy Wilder, tendo surgido numa época do cinema em que, com o código de censura que havia, não podias dizer exatamente algumas coisas mais picantes. No Avanti, que ele já faz nos anos 70, ele já com uma liberdade que não tinha antes, talvez não tenha a mesma graça, mas é um filme curioso. E depois, na sexta-feira, há O Segredo de Fedora, que é um filme que muita gente compara a um dos grandes filmes do Billy Wilder, que é o Sunset Boulevard, porque é um filme que lida com uma estrela de cinema desaparecida que regressa. Mas aqui o que lhe interessa também é falar muito do estado do cinema daquele tempo e de um cinema no qual ele se fez profissional e que já não existia, que é um filme de 1978. Podem saber mais sobre este ciclo no site da Cinemateca, cinemateca.pt. E para fechar, António, trago um excerto da banda sonora de Fedora pelo Miklos Rosa.
0: Vamos ouvir. Até para a semana, Rui. Obrigado.
1: Até para a semana.

A música de Fedora, de Billy Wilder, a fechar as propostas do Rui Alves de Sousa. O Rui regressa para a semana, na próxima terça-feira. Nós seguimos com o andamento inicial da terceira sinfonia, ou Sinfonia do Órgão, de Camille Saint-Saëns, uma obra que foi estreada há precisamente 140 anos no St. James Hall, em Londres, 19 de maio de 1886, aqui na interpretação da Orquestra Sinfónica de Chicago, sob direção de Daniel Barenboim.

Uma obra que foi estreada há precisamente 140 anos, no dia 19 de maio de 1886, no St. James Hall, em Londres. Ficamos com o andamento inicial da terceira e última sinfonia de Camille Saint-Saëns, que considerou este trabalho uma das suas obras-primas. Nas suas palavras, deu nesta sinfonia tudo quanto podia dar e o que aqui conseguiu não voltaria mais a atingir. Trata-se de música que escreveu como resposta a uma encomenda da Royal Philharmonic Society e que tem a particularidade de incluir um órgão. Aqui ficamos com o andamento inicial no registro Orquestra Sinfónica de Chicago, sob a direção de Daniel Barenboim. O organista foi Gaston Litesse. Agora, são 6h35, ainda pelo período romântico, recuamos ainda mais no tempo, até 1869. Vamos dedicar os próximos minutos a Islami, do russo Mili Balakirev, uma obra que evoca a música tradicional da região do Cáucaso e da Arménia. Vamos escutar um novo registro pianista, Anton Gerzenberg.

A beleza majestosa da natureza luxuriante daquela região e a beleza dos seus habitantes que com ela harmoniza, tudo isso em conjunto me causou uma profunda impressão. Como me interessei pela música vocal local, travei conhecimento com um príncipe circassiano que vinha frequentemente visitar-me e tocava melodias populares no seu instrumento, algo semelhante a um violino. Uma delas, chamada Islami, uma melodia de dança, agradou-me extraordinariamente e, tendo em vista a obra que tencionava compor sobre Tamara, comecei a adaptá-la para piano. O segundo tema foi-me transmitido em Moscovo por um ator arménio, oriundo da Crimeia, e, segundo ele próprio me assegurou, bastante conhecido entre os tártaros da Crimeia. Palavras de Mili Blakirev, acerca da obra que aqui escutamos, Islami, Opus 18, ficamos com um excerto do novo álbum do pianista Anton Katzenberg, lançado com o selo da Prospero. Não deixamos as novidades discográficas, seguimos com música de Gustav Mahler. Vamos escutar duas das canções de um viandante que o compositor escreveu entre 1884 e 1885, a partir de poesia da sua autoria, ainda que inspirada em Des Knaben Wunderhorn, a trompa mágica do rapaz, uma coleção de poesia popular. Vamos escutar uma gravação do barítono Stéphane Degout com o ensemble L'Atelier de Musique, sob a direção de Pierre Dumousseau.

Ich hab ein glühendes Messer, dein um eine Facke im Brase, die zwei blauen Augen von meinem Schatz, os dois olhos azuis do meu tesouro, duas das canções de viandante de Gustav Mahler, música sobre a qual o compositor se debruçou entre 1884 e 1885. Ficamos com o registro do barítono, com o novo registro do barítono Stéphane Degout, com o ensemble L'Atelier de Musique sob a direção de Pierre Dumonceau, lançado com a chancela da B Records. A 4 minutos das 7, vamos fechar a segunda hora do fim de tarde aqui na RTP Antena 2 com os andamentos finais da sonata para violoncelo em Ré menor opus 40 do russo Dmitri Shostakovich, uma obra que o compositor concebeu em 1934, numa altura de grande turbulência na sua vida, em que sentia os primeiros sinais de desaprovação da sua música por parte do regime soviético e em que se tinha apaixonado pela soprano que estreou a sua ópera, Lady Macbeth, do distrito Metsensk, separando-se mesmo meses mais tarde da sua mulher. Vamos escutar um registro do violoncelista Lionel Martin, um dos finalistas da edição deste ano do concurso Rainha Elizabeth Bruxelas na categoria de violoncelo, acompanhado ao piano pelo pianista Damian Martin.

0: Lionel Martin, um jovem violoncelista que será um dos finalistas da edição deste ano do concurso Rainha Elizabeth de Bruxelas na categoria de violoncelo. Escutámo-lo aqui na interpretação dos andamentos finais da sonata para violoncelo em Ré menor opus 40 do russo Dmitri Shostakovich, acompanhado ao piano por Damian Martin. É assim que fechamos a segunda hora do fim de tarde aqui na RTP Antena 2. Seguimos daqui a nada com música de Beethoven.
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Uma compositora alemã que viveu entre 1879 e 1961 e que estudou sob a orientação de Ivan Knoch, Adolf Rebner e Karl Friedberg no Conservatório Ohr, antes de partir para Leipzig, onde estudou com Max Reger entre 1908 e 1910. Falamos de Johanna Zenfter, uma figura que está praticamente esquecida, mas cuja música tem vindo a ser reabilitada nos últimos anos. Estamos a ouvir a sua Sinfonia número 9 em Mi bemol maior, numa nova gravação da Orquestra Filarmónica do Estado da Renânia-Palatinado, sob a direção de Chelsea Gallo. É música a que vamos dedicar algum tempo ao longo da próxima hora. Vamos também querer debruçar-nos sobre o novo álbum em que o cravista Wolfgang Rubsam se debruça sobre a música de Bach e a focar a soprano Felicity Lott, que nos deixou na passada sexta-feira. Agora são 7h12. Vamos escutar o primeiro andamento do concerto para violino em Ré maior, opus 61, de Beethoven, num novo registro do pianista Krzysztof Baráti, com o Concerto de Budapeste, sob a direção de András Kella. Estamos em 1806.

Excerto do novo álbum do violinista Krzysztof Baráti, com o concerto Budapeste sob a direção de András Keller, lançado com o selo da Brilliant Classics. Ficámos com o andamento inicial do concerto para violino em Ré maior, opus 61 de Beethoven, uma obra de 1806 que, depois de uma estreia mal sucedida em Viena, caiu na obscuridade durante praticamente 4 décadas, até o violinista Joseph Joachim a ter apresentado novamente em 1844 com a Sociedade Filarmónica de Londres sob a direção de Felix Mendelssohn. Agora são 7h37, avançamos até 1945 para escutarmos as duas melodies de Guillaume Apollinaire do francês Francis Poulenc, Montparnasse e Hyde Park, na interpretação da soprano Felicity Lott, que nos deixou na passada sexta-feira, acompanhada ao piano por Graham Johnson.

40. Acompanha-nos nos próximos minutos o andamento inicial da nona e última sinfonia da alemã Johanna Zenfte, uma obra de 1949, é música que evoca um hino luterano ao Stephanot Schrei ist zu dir. Vamos escutar uma nova gravação da Orquestra Filarmónica do Estado da Renânia-Palatinado sob a direção de Chelsea Gallo.

Johanna Zanfta, uma compositora alemã que viveu entre 1879 e 1961 e que estudou sob a orientação de Ivan Knoa, Adolf Rebner e Karl Friedberg no Conservatório Ohr, antes de partir para Leipzig, onde estudou com Max Reger entre 1908 e 1910. É uma figura que está praticamente esquecida, mas cuja música tem vindo a ser reabilitada nos últimos anos, sobretudo a partir de um conjunto de manuscritos e de documentos que se encontram preservados na Biblioteca da Escola Superior de Música de Colónia. Aqui ficamos com um novo registro, a Orquestra Filarmónica do Estado da Renânia-Palatinado, sob a direção de Chelsea Gallo, lançado com a chancela da Capricho. A 2 minutos das 8. É também com os novos álbuns que vamos fechar o fim de tarde aqui na RTP Antena 2. Vamos escutar uma das invenções e sinfonias que Bach escreveu na década de 1720, o manuscrito autógrafo que nos chegou é do ano de 1723. Vamos escutar a invenção em Mi maior, BWV 777, na interpretação do cravista Wolfgang Rubsam.

0: Wolfgang Rubs no Lautenwerk, o Cravo Laúd, uma espécie de cravo com cordas de tripa. Ficamos com a invenção em Mi Maior, BWV 777, de Johann Sebastian Bach. É uma nova gravação lançada com a chancela da Brilliant Classics. É assim que fechamos o fim de tarde de hoje aqui na RTP Antena 2. A emissão segue com o Jazz a 2, com a música de Ray Bryant e Shirley Horn. Eu sou o António Pires Veloso. Da minha parte é tudo. Obrigado por estar com a Rádio Pública. É um gosto tê-lo aí desse lado. Até amanhã.
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0: Alexandra.
1: Olá, Luís.
0: É um facto incontestável que o primeiro álbum em nome próprio de um músico é muito importante, pois permite apresentá-lo publicamente a uma audiência mais alargada, trazendo também uma certa institucionalização. Esse momento de estreia representa, portanto, um período de celebração e de sonho. Já o último disco de uma carreira artística surge normalmente com menos entusiasmo e, frequentemente, sem que o seu autor esteja consciente desse derradeiro passo discográfico. Nos anos 2000, o pianista Ray Bryant e a vocalista Shirley Horn viram editados precisamente os seus últimos álbuns de estúdio em nome próprio, obras que nos propomos hoje visitar.
1: Começamos por escutar Ray Bryant no disco Play the Blues.

0: O piano de Ray Bryant, no clássico St. Louis Blues, um tema da autoria de W.C. Handy, música do disco Play the Blues, editado no ano 2000 pela M&A.
1: A gravação deste álbum ocorreu em setembro de 1999, tendo sido efetuada na cidade de Nova York, dedicada ao espírito dos blues. O disco levou Ray Bryant a convidar para as sessões de estúdio o harmonicista Hugh McCracken. Quanto ao trio do pianista, era constituído por Ray Drummond, contrabaixo, e Kenny Washington, na bateria.

0: Gotta Travel On, um tema composto por Ray Bryant, e I'm Just a Lucky So-and-So, da autoria de Duke Ellington, músicas do disco Play the Blues.
1: Nos anos 2000, adoentado, Ray Bryant reduziu a sua agenda de concertos. Nessa década, o pianista norte-americano não regressou aos estúdios de gravação, vindo a morrer em 2011, com 79 anos. Na memória dos muitos admiradores de Ray Bryant, ficaram não só os seus álbuns em nome próprio, mas também os discos que gravou com músicos tão prestigiados quanto Miles Davis, Sonny Rollins, Coleman Hawkins e Art Blakey.

0: O pianista Ray Bryan tem Please Send Me Someone to Love, um tema composto por Percy Mayfield, música do disco Play the Blues, editado no ano 2000 pela M&I.
1: No final da década de 1980, a cantora e pianista Shirley Horn mudou-se de Armas e Bagagens para a Verve, editora para a qual gravou os seus derradeiros álbuns. O último deles, intitulado May the Music Never End, chegaria às lojas de discos em 2003.

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0: May the Music Never End, um tema da autoria de Artie Butler e Norman Martin, que deu título ao disco que a vocalista Shirley Horn viu editado em 2003 pela Verve.
1: Foi no início de fevereiro de 2003 que Shirley Horn gravou este álbum. Em estúdio, a cantora tinha a acompanhá-la instrumentalmente George Mastrazzi, piano e arranjos musicais, Ed Howard, contrabaixo, e Steve Williams, na bateria. Pontualmente participaram também nas gravações o trompetista Roy Hargrove e o pianista Ahmad Jamal.

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0: Forget Me, uma composição de Valerie Parks Brown e If You Go Away, um tema da autoria de Jacques Brel e Rod McCuen, músicas do disco May the Music Never End.
1: Shirley Horn faleceu em 2005, 2 anos depois da gravação deste álbum. Fechou-se assim uma considerável discografia iniciada no princípio da década de 1960.

0: A voz de Shirley Horn em Take Love Easy, um tema composto por Duke Ellington e John Latouche, e em Yesterday, um clássico da autoria de John Lennon e Paul McCartney, duas músicas do disco May the Music Never End, editado em 2003 pela Verve. Boa noite, Luís.
1: Boa noite, Alexandra.

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2: Vamos transmitir uma gravação cedida pela BBC. No programa de hoje, um concerto realizado no Royal Festival Hall em Londres, no dia 25 de setembro de 2025. Participou neste concerto Víkingur Olafsson, piano, Olivier Latry, órgão, e Orquestra Filharmonia. Foi dirigida por Santo Matias Rovali, na Sinfonia No. 3 de Saint-Saëns, no concerto para piano e orquestra No. 3 de Beethoven, e iniciar de Gabriela Ortiz, Ciel Oxigênio Fuera Verde. Compositora mexicana, Gabriela Ortiz e a sua obra Se El Oxigênio Fosse Verde, nascida em 1964, Ortiz é uma das vozes mais relevantes da criação contemporânea latino-americana, com um percurso que cruza tradição, modernidade e identidade cultural. Estreada em 2021, esta peça surge num contexto marcado pela reflexão ambiental e pela fragilidade do planeta. O título sugere uma imagem poética e inquietante. Um mundo onde o oxigênio, essencial à vida, ganha uma nova cor, invocando tanto esperança como alerta. A obra foi encomendada pela Filarmónica de Los Angeles e estreada sob a direção de Gustavo Dudamel, um dos grandes defensores da música contemporânea. Nós escutaremos a interpretação da Orquestra Filharmonia sob a direção de Santo Matias Rovali.

Se o oxigênio fosse verde, se el oxigênio fuera verde. Música da compositora mexicana Gabriela Ortiz, interpretada pela Orquestra Filarmonia, sob a direção de Santo Matias Rovalli. Estamos a transmitir uma gravação cedida pela BBC de um concerto realizado no Royal Festival Hall em Londres, no dia 25 de setembro de 2025, e que prosseguiu com música de Ludwig van Beethoven. Concerto para piano e orquestra número 3, escrito entre 1796 e 1800. A estreia teve lugar em Viena a 5 de abril de 1803, num concerto histórico que incluiu também outras obras do compositor. Beethoven foi o solista, mas conta-se que não teve tempo de escrever totalmente a parte de piano, tocando de memória ou improvisando. Não será o caso do pianista Víkingur Ólafsson, que aqui será solista, juntamente com a Orquestra Filarmonia, sob a direção de Santo Matias Rovalli.

Ludwig van Beethoven, concerto para piano orquestra número 3 em Dó menor, opus 37, pelo pianista Víkingur Olafsson e a Orquestra Filarmonia, sob a direção de Santo Matias Rovali. Estamos a transmitir uma gravação cedida pela BBC num concerto realizado no Royal Festival Hall em Londres, no dia 25 de setembro de 2025, e que terminou com a Sinfonia número 3 em Dó menor, o Opus 78 de Camille Saint-Saëns, uma obra escrita em 1886, a última sinfonia do compositor e uma das mais grandiosas de todo o repertório. A obra foi estreada em Londres pela Royal Philharmonic Society, num período em que Saint-Saëns já era figura consagrada da música europeia. Pouco depois dedicou-a à memória de Franz Liszt, seu amigo e mentor artístico, estabelecendo uma ligação simbólica entre dois mundos, o virtuosismo romântico e a clareza formal francesa. Uma das grandes originalidades desta sinfonia está na sua estrutura. Em vez dos tradicionais quatro andamentos separados, a obra organiza-se em dois grandes blocos contínuos, criando uma sensação de unidade e fluxo. Para além da orquestra, Saint-Saëns introduz o órgão, ampliando a paleta sonora de forma inédita. O órgão não surge como solista, mas como parte integrante da massa orquestral, reservado para momentos-chave. Uma obra de 1886, estreada no dia 19 de maio, faz hoje 140 anos. Nós escutaremos a interpretação do organista Olivier Latrie e da Orquestra Filarmonia, sob a direção de Santo Matias Rovali.

Camille Saint-Saëns, Sinfonia número 3 em Dó Menor, Opus 78, com órgão. Uma obra estreada no dia 19 de maio de 1886, faz hoje 140 anos. Escutámos a interpretação do organista Olivier Latry e da Orquestra Filharmonia sob a direção de Santu Matias Rovali. Transmitimos um concerto em que participou igualmente o pianista Víkingur Ólafsson, preenchido com obras de Saint-Saëns, Beethoven e Gabriel Ortiz. Realizado no Royal Festival Hall em Londres, no dia 25 de setembro de 2025. Foi uma gravação cedida pela BBC.

Prossegue a emissão da RTP Antena 2 com música de Franz Liszt. Rapsódia Húngara número 1, em dó sustenido menor, pelo pianista Artur Pizarro.

0: O prelúdio subintitulado Saudade, da suite La Cathédrale, do paraguaio Agustín Barrios Mangoré, pelas mãos do guitarrista Sean Shibe.
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2: O golpe que derrubou a Primeira República.
3: O pano de fundo do 28 de maio é a crise.

0: books e antologias de poesia visual em Portugal, Alemanha, Espanha, Itália, Canadá, Brasil, Irlanda, Estados Unidos da América, Inglaterra, Suécia e na Argentina, um pouco por todo o mundo neste momento. Organizou várias exposições e festivais de poesia e performance em Portugal, em França, em Espanha, em Itália e no Brasil. É autor do soneto ecológico, uma obra de Land Poetry, constituída por 70 árvores plantadas em 14 filas de 5 árvores em Matosinhos. Força, Fernando.
1: Vou ler um pequeno texto que se intitula O livro na perspectiva do leitor ou o livro A sua consciência privada. O livro é um território amplo e intemporal que permite ao leitor trilhar pelos percursos que opta por seguir. Embora o texto seja escrito pelo autor, o leitor pode ler-se a cada frase que percorre. Cada fragmento escrito pode funcionar como um espelho íntimo, devolvendo-lhe algo de si próprio. Sabe-se que, ao ler, o leitor convoca as suas memórias, experiências e inquietações. As palavras tornam-se matéria maleável, propícia a sentidos que podem ultrapassar ou divergir da intenção do autor. Não se trata de manipulação ou de distorção, mas de uma ressignificação que transforma o texto num reflexo interior, onde cada um se confronta com a própria consciência. É possível que nem chegue a existir diálogo com o autor. No instante da leitura, podem ser construídas narrativas paralelas, mais íntimas, que coexistem com o texto escrito. O autor, que até esse momento era o senhor absoluto da obra, perde o controle do texto, seja ele poético ou em prosa, e fica ao dispor do leitor, sem possibilidade de contraditório. E a obra ganha autonomia pelas mãos deste. Se o leitor fruidor não se limitar a uma postura passiva, pode assumir o domínio do que lê e interpretar segundo a sua sensibilidade, transformando o ato de ler num gesto de cocriação. Será esse um dos poderes da literatura, permitir que cada cidadão deixe de ser um sujeito passivo, tal como a autoridade tributária nos define, e se torne agente de reflexão, consciência crítica e liberdade interior. Nesse espaço de recolhimento, o tempo aparenta correr ao contrário ou simplesmente fluir num ritmo próprio. O campo de interpretação torna-se infinito porque o tempo deixa de obedecer às regras usuais. Passa também a pertencer ao leitor. Durante 7 anos, entre 2007 e 2013, mantive um blog intitulado O Contrário do Tempo, onde registava e divulgava os eventos e publicações em que participava. Esses fragmentos do cotidiano criavam um vácuo onde o tempo me parecia suspenso. Era um espaço íntimo, ou assim eu julgava, onde me encontrava comigo mesmo, apesar dos textos e imagens serem partilhados com quem os lia, abrindo uma porta para essa coisa privada que é a escrita, tanto do ponto de vista do autor como do leitor. Talvez seja isso que um livro oferece quando nos devolve a nós próprios, um convite para entrar num campo onde as palavras e os conceitos se disponibilizam e o tempo se torna abstrato. Um espaço onde se pode avançar contra o tempo ou regressar através dele, como se a leitura fosse, afinal, um modo de habitar outra temporalidade. Obrigado.
0: Obrigada, Fernando. A Sara Duarte Brandão nasceu no Porto em 1997, com um pé na Beira Baixa e outro em Arouca, licenciada em Design de Comunicação e mestre em Estudos Literários, Culturais e Interartes, é facilitadora em Criação Artística Comunitária e doutoranda em Ciências da Educação com uma bolsa da FCT, recebeu o Prémio Literário Nortear com o conto Ver, cofundou a Trustruz Editora em 2020, onde é designer e autora, e a sua obra, Criárvore, foi recomendada pelo Plano Nacional de Leitura, publicou o livro Descolonizar o Sujeito Poético, em 2023, na editora Urutau, que recebeu uma menção honrosa no Prémio Glória de Santana, 2024, e foi finalista da Mostra Nacional de Jovens Criadores de Literatura, em 2024. O seu romance, Quem Tem Medo dos Santos da Casa, foi galardoado com o Prémio Literário Cidade da Almada Romance, em 2023, e editado nas publicações de Dom Quixote em 2025. Mais recentemente,

0: Venceu o prémio Novos Autores e entrega projetos que cruzam várias áreas artísticas, como o teatro, as artes plásticas e a literatura. Portanto, força.
1: Quando comecei a escrever este texto, o que por si só já é uma frase traiçoeira, uma vez que este texto não teve um início, mas sim vários, sentei-me a reler os certos da vida na selva e puxei também pela memória para ver se me lembrava na íntegra dos momentos em que eu estive desse lado, do público, a ser transportada pelas palavras que ouvia sem sair do lugar. Foi então que me dei conta de um número, 27. Este ano é que as correntes de escrita celebram o seu 27º aniversário e eu me sento pela primeira vez do lado de cá, apercebo-me que é pouco o tempo que nos distingue. Celebrei 28 anos no dia 21 de dezembro e, por isso, acho justo que me assuma aqui como aquilo que sou para este evento, uma criança. E embora eu já não seja assim tão pequena, nem faça sequer sentido que eu queira propor uma ingenuidade que já não tenho, hoje, aqui, falamos de livros, e um livro só é coisa privada porque pode tudo. Assim sendo, arrisco e convido-vos a arriscarem comigo. Quando era pequena, tentaram ensinar-me a ler um livro só com os olhos. Felizmente, eu desaprendi. Não só sublinhava, e sublinho as obras, como me sentia intitulada o suficiente para as impelir de outra forma. Começam assim os meus diários, as colagens e os textos que de original tinham tudo e nada. Era um reflexo daquilo que eu tinha lido, ou que me liam, e do pouco que eu conhecia. Até que um dia, estava eu sentada na cozinha dos meus avós, no interior de Portugal, na Beira Baixa, quando aprendi a lição mais importante de todas. E não é que, afinal de contas, os livros são as pessoas? O meu avô lia um caderno de exercícios para o segundo ano, e eu lembro-me daquilo me marcar muitíssimo. Tanto que até agora não tinha voltado a revisitar essa memória. Não sei que idade é que eu tinha, mas não devia ser muito distante àquela a quem o livro se destinava. Então o que estaria ao meu avô a fazer com um livro para alguém como eu? Lembro-me de pensar. Isto parece romantizado, mas não é. Nós é que injustamente tendemos a desromantizar a vida e a cingir a poesia à arte. Vida ao teatro, já questionava a pintora Charlotte Salomon. Mas sem querer divagar, como é meu costume, regressa à Sara pequena, que acaba por se sentar no colo do avô. Juntos deciframos aquele livro de letras grandes e poucas palavras. Eu, num dos meus primeiros confrontos com a literatura, o meu avô a aprimorar detalhes que havia esquecido. Ambos sabíamos ler, mas vinhamos de pontos de partida muito diferentes. Cada um, com o seu privado, faça aquela obra e as que antecederam e seguiriam, porque o nosso percurso também não foi o mesmo. O meu avô estudou até à quarta classe, eu frequento um doutoramento. E ainda que a nossa relação com a literatura seja a mais distinta que eu conheço, é sobre ela que vos venho aqui falar hoje. O meu avô não leu romances, não declamava poemas, fazia contas de matemática nas pontas dos jornais, mas era, por si só, pura história. O meu avô sabia os nomes das plantas, das estradas e as fábulas que até ele tinham chegado. A grande questão é que os livros, como eu hoje os conheço e vivo, não lhes chegaram a tempo. Mas não é por isso que ele era menos letrado do que eu, se é que eu me posso de novo arriscar a dizer isto perante uma sala repleta de amantes da literatura. E o que pode uma pessoa que leu tão pouco ajudar-nos a refletir sobre este tema? Perguntam vocês. E eu, arrojadamente lançada na minha provocação, tento justificar. Pode absolutamente tudo. O Álvaro Labrinho Lúcio intitulou a antologia de crónicas que é celebrada esta semana da Vida na Selva, em homenagem a uma redação que escreveu no primeiro ano de liceu. No entanto, nós nunca lemos essa redação, nem precisamos, para saber que foi o seu maior texto, aquele que está para além de quem o possa vir a ler. É o próprio que confessa ter nascido mais um pouco com a vivência dessa composição, que não chegou a sair daquela sala de aula e, contudo, veio dar nome a um conjunto de outros textos pelo qual ele é celebrado. O que seria o autor sem essa história? Ou melhor, o que perderíamos nós, que o lemos, no seu trabalho, se esse inusitado não lhe tivesse acontecido? É que é nesta consciência pública de que há mais obra para além da obra em si, que o privado se torna urgente e absolutamente dependente de qualquer leitura. Porque ao ler sobre a vida na selva, sem ler a vida na selva, está o equilíbrio perfeito entre o que é de quem escreve e o que é de quem lê. Aqui, também eu me insurjo no texto e vejo o meu avô a nascer mais um pouco com o livro de alfabetização. Porque o que é privado no livro não é a coisa, o livro é que é a coisa privada, como o próprio Labrinho tão bem explica, e cito, não o objeto nem o conteúdo, mas certos códigos, certos sinais que nos conduzem à fala, que se ouve para lá da escrita, àquele não escrito que nos transforma. Regresso então à minha infância, pela ideia de um poema, que é do André de Cedeiro. Perdoem-me e perdoe-me o autor, mas eu emprestei o meu exemplar a um amigo, então tenho que fazer isto de cabeça. Mas a certa altura, o poeta fala da possibilidade de uma biblioteca só de sublinhados, onde os livros apenas apresentam as frases salientadas pelas pessoas, bem como apontamentos por elas deixados. Uma espécie de homenagem e ao manifesto daquilo que fica de um livro depois de o abandonarmos. As provas evidentes de que cada sublinhado, cada nota, são a manifestação mais pura do privado, ou melhor dizendo, do inatingível. Porque sublinho eu um determinado verso. Quem consegue compreender essa decisão? Notem, compreender, nunca descrever. Porque há na leitura algo de paradoxal, algo que não pertence sequer ao campo das palavras, algo que é inteiramente nosso, mas nem nós o entendemos. Não é porque hoje vos descrevi o meu avô que vocês o viram, mesmo que o tivessem conhecido. Cada pessoa nesta sala leu muito para além da imagem do meu avô, encontrou talvez o seu avô, uma avó, quem sabe um tio e também algo mais. E é esse algo mais indescritível que aqui me interessa. É esse algo mais que pertence a toda a gente, mesmo a quem não lê com destreza. E é exatamente por isso que acredito que todos os livros devem ser do acesso mais público, para que toda a gente possa atingir o seu privado, que não se consegue de outra forma. Por isso é que escrever é um ato revolucionário e ler não lhe fica atrás. Já dizia o Manuel Gusmão, a poesia pode ser uma forma de resistência. Eu gostava que fôssemos mais longe. Que a poesia, como a literatura, seja sempre uma forma de resistência. De resistir aos rótulos, de resistir às guerras, de resistir à confusão que não quer o espaço da palavra, mas sim torná-la gasta. Uma resistência no plural para liberdades tão singulares, para que todos os avós tenham a oportunidade de escolher qualquer livro sem a limitação da linguagem, para que todas as netas possam escrever sem opressão, para que o diálogo entre quem escreve e quem lê seja para sempre esta força ancestral, poética e única. Quero crer, e posso estar enganada, que só quando toda a gente abraçar o fantasma, esse algo mais que há no livro, ao invés de fugir nele, é que esta coisa estranha a que chamamos de humanidade se torna compreensível. E agora devo confessar, como aliás se nota que estou bastante nervosa, quando cheguei a este ponto final do texto, quis recomeçar. Apagar tudo o que aqui vos disse e escrever outra coisa qualquer que se afastasse daquilo que partilhei. Não sei porque não tive coragem de o fazer. Talvez porque seja difícil abandonar uma memória de que tínhamos saudades. Talvez porque não consigo pensar no privado para além do meu corpo. Também porque me orgulho profundamente de poder louvar as pessoas mais comuns no universo dos livros. Por isso, antes de terminar, retomo a lição da minha infância. Não é que, afinal de contas, os livros são as pessoas? Quero com isto dizer, nenhum livro é sem a intimidade de quem o escreveu, independentemente do tanto que se desconhece da sua escrita, nem sem a intimidade de quem o lê, independentemente do tanto que se desconhece sobre o seu contexto. Como nos disse Ana Luísa Amaral no poema Confissões, que o poema promete e compromete, é filho e como filho obriga a tanto. Ser um filho emprestado à guerra alheia, outra bomba a estalar revoluções, na perigosa ternura de outro olhar. No fundo, é por almejarmos juntos e em público essa sensação indescritível que está para lá do livro enquanto objeto que aqui estamos hoje. No fundo, é preciso unir um grupo de pessoas, organizar uma mesa que não é redonda, mas parece, para chegarmos exatamente ao que nos trouxe aqui. Um livro é coisa privada e mais não digo se não perco a razão. Obrigada.
0: Muito obrigada pela tua partilha. Linda Cerzão é uma das mais aclamadas escritoras portuguesas, como se eu tivesse que ler isto, mas pronto, está escrito, de ficção contemporânea, autora de uma obra premiada e marcante que inclui romances e livros de contos. O seu trabalho dá voz às mulheres, confronta o colonialismo, o racismo, a ditadura e defende a arte, a imaginação e a vida interior no mundo que tende a marginalizá-las. Entre os seus romances contam-se O Silêncio, Passagem com Mulher, Mar ao Fundo, A Casa da Cabeça de Cavalo, A Cidade de Ulisses, A Árvore das Palavras, O Regresso de Julia Mann, A Autobiografia Não Escrita de Marta Freud, enfim, uma série de livros. Traduzida em 20 países, a sua ficção inspirou adaptações para teatro, cinema e integra importantes antologias internacionais. Foi professora catedrática de literatura comparada na Universidade Nova de Lisboa e escritora residente na Universidade da Califórnia, em Berkeley. Força, tia Linda.
2: Esta frase faz todo sentido. O livro é coisa privada. Um livro realmente vai de pessoa a pessoa. Há leitura em voz alta, pode-se ler num grupo, etc. Mas a verdadeira leitura é solitária e é... O leitor abre o livro e diz, bem, vou ao encontro de quê? É sempre uma interrogação e é sempre uma descoberta. Enquanto leitora, eu sinto que vou numa espécie de blind dating, não no sentido sexual, obviamente, mas no sentido mental, ao encontro de um desconhecido, mas que me interessa e de quem eu quero saber o que é que tem a dizer. E há livros que me prendem, outros que não. E eu mesmo quando dava aulas dizia aos alunos, além dos livros obrigatórios, eu dava sempre um leque de livros à escolha e dizia, não podemos ler tudo. Há livros que parece que foram escritos para nós, que vêm ter connosco, que nos vão marcar, que nunca vamos esquecer, que vão ficar a fazer parte de nós e da nossa vida. E vocês experimentem, se um livro não vos diz nada, fechem e vão à procura de outro, dentre os livros que estão aqui à vossa escolha. Eu também, é esse método que pratico como leitora. Um livro ou me prende ou eu... às vezes o leio por obrigação, outras vezes, se não tenho obrigação de o ler, não leio. O livro tem de me interessar porque é alguém que está por trás dele e eu quero descobrir o que essa pessoa tem a dizer. Obviamente que há livros muitíssimo interessantes e não é desses que eu vou falar, eu só vou falar dos livros literários. Mas há livros que eu leio com paixão, por exemplo, bom, o livro da Sofia Oksanen, que se chama A Guerra de Putin contra as Mulheres. É um livro apaixonante, mas é um livro documental. É um documentário sobre casos que ela conheceu, que se passaram na família dela, que ela viu acontecer, que lhe contaram e que estão provados foram verdadeiros. Portanto, esse tipo de livros também me apaixona e eu leio muito desse tipo de literatura, mas a literatura propriamente como uma obra literária é aquilo em que eu normalmente me concentro. E há livros que de facto me marcaram e que ficaram a fazer parte da minha memória e da minha memória afetiva e autores a que eu gosto de voltar sempre. Um deles é a Odisseia de Ulisses, que eu já li não sei quantas vezes, para aí 10 em 10 anos torno a ler. Acho que é a mãe de todos os romances que depois vieram. Acho que, embora seja uma epopeia escrita em verso, é um romance, é uma história. Cada um de nós é Ulisses e a viagem é a vida. E todos voltamos à procura de voltar para casa, para o lugar onde pertencemos. Mas antes disso, temos que nos procurar a nós próprios. Sobre isso, eu escrevi um romance chamado A Cidade de Ulisses, que é Lisboa. Eu não nasci lá, mas é uma cidade que eu escolhi para viver e que eu adoro e que sinto como minha. E investiguei muita coisa sobre a história de Lisboa, mas também é uma história de amor entre jovens, um casal de jovens artistas que pensa, meio a brincar, o que é que eles fariam se tivessem que fazer uma exposição sobre Lisboa. Porque obviamente que há tantas Lisboas quantas as pessoas que a veem, assim como há tantas visões da realidade e do mundo, quantas pessoas existem, não é? Cada pessoa tem a sua. E o livro tem uma visão que eu tentei que fosse abrangente, mas também, obviamente, é pessoal. Tem muito da minha visão de Lisboa. Escrevi outro livro chamado Paisagem com a Mulher e Mar ao Fundo, que é sobre Portugal antes do 25 de Abril e sempre com a ideia da inevitabilidade e da grande esperança de que surgisse a Revolução, que de facto aconteceu. Mas eu vivi muitos anos, eu tinha 34, portanto estão a ver a minha idade, no 25 de Abril, portanto eu vivi o Portugal antes disso, como era a escola, como era a igreja, como eram os poderes, estavam todos misturados, e no fundo a grande voz que se ouvia em todo o lado era a voz de Salazar, do ditador, que estava em tudo e que comandava a vida das pessoas e pretendia dominar também a mentalidade das pessoas. E, sem querer, os escritores já faziam uma espécie de autocensura àquilo que achavam que nunca ia passar na censura oficial, que passavam a noite com um lápis azul, por acaso não era vermelho, a arriscar aquilo que não podia sair. E nós já tínhamos um código para ler os jornais. Quando se dizia que uma pessoa tinha sido acometida de uma doença súbita e mortal, traduzíamos suicidou-se, porque era proibido dizer que alguém se tinha suicidado, porque isso era a demonstração de que a ditadura não era o melhor dos regimes e as pessoas não eram felizes. Bom, portanto, eu senti que tinha absolutamente que escrever sobre a experiência da minha geração e aquilo que era o Portugal antes de 25 de Abril e transmitir às gerações mais novas, porque acho que o escritor é também uma testemunha do seu tempo e a literatura também é um repositório da memória coletiva, individual e coletiva, que se passa às gerações seguintes. Depois também, por acasos da vida, acasos felizes, também estive algum tempo em Moçambique e escrevi um livro chamado A Árvore das Palavras, que é passado em Moçambique já durante a Guerra Colonial, mas ainda em Lourenço Marques, na altura, hoje Maputo. Não se sentia, não havia ainda a guerra, ainda estava longe e as pessoas sabiam que ela ia aparecer e desejavam a independência, mas no dia a dia ainda ela não estava a acontecer. E o livro é uma homenagem à África, porque eu aprendi muitíssimo com a cultura ancestral africana, que é riquíssima, com as histórias orais que se contavam, os contadores de histórias são sensacionais e as pessoas são tão acolhedoras. Eu era muito jovem e senti-me logo integrada no grupo de jovens que conheci. Eu estava em casa de amigos que me tinham convidado para passar lá férias e passei 3 meses num ano e 3 meses no outro, portanto ao todo 6 meses, tínhamos 3 meses de férias de verão, mas isso foi uma época absolutamente inesquecível e o livro que eu escrevi é um agradecimento àquilo que a África me ensinou, que foi muitíssimo, porque eu acho que realmente não há civilizações, nem continentes, nem religiões, nem modos de ver o mundo que sejam superiores aos outros. São diferentes e temos que aprender a dialogar e a aprender também com os outros. Por exemplo, a África ensinou-me como o ser humano é pequeno em relação à vastidão da paisagem, que aliás é lindíssima lá, e que nós não somos um simples habitante da natureza, não somos o seu dono e não podemos explorá-la à procura do lucro, o máximo lucro no menor tempo possível. Essa é a mentalidade ocidental que nós hoje estamos a perceber que não leva a lado nenhum e que temos que mudar, porque o mundo está, enfim, caótico e a ditadura está em causa, enfim, onde, lugares onde nunca pensaríamos, inclusive nos Estados Unidos e na Europa também, em alguns países. Portanto, no fundo, a liberdade é uma conquista diária, todos os dias temos que lutar por ela e estar alerta, e penso que o livro realmente é revolucionário. e o leitor também, na medida em que gasta algum do tempo da sua vida a ler os outros, alarga o seu horizonte. A leitura faz-nos entrar noutros mundos que nós não conhecíamos, noutras vidas, alarga-nos os horizontes de uma maneira espetacular, como acho que mais nada. O cinema tem muita força, mas o livro tem mais. Voltamos atrás, voltamos a ler uma passagem. O filme agarra-nos muito e é muito forte no momento, mas eu acho que a palavra escrita de facto tem um peso imenso. A palavra conta de uma maneira que nós ainda não consciencializamos totalmente. E, ultimamente, tenho me interessado, não penso que vou não vou continuar por esse caminho, pelo menos não tenciono, mas interessou-me dar voz às mulheres que têm sido muito esquecidas e silenciadas e oprimidas ao longo de milénios e ainda são hoje, infelizmente, em muitas situações e muitos países. E escrevi O Regresso de Julia Mann, que era brasileira, a Paraty, que é uma localidade no Brasil, porque ela era brasileira e foi a mãe dos escritores Heinrich Mann e Thomas Mann. E eu não sabia nada sobre ela, mas havia personagens de uma mãe estrangeira, mestiça, de quem os filhos se envergonhavam e que nunca foi totalmente bem recebida e integrada na sociedade alemã de Lübeck, que fica no norte da Alemanha, onde ela viveu, e nunca na vida regressou a Paraty. E Thomas Mann escreveu, por exemplo, que como o meu pai era alemão e a minha mãe e o meu avô era alemão, só um quarto do meu sangue e dos meus irmãos é latino. Portanto, ele considerava que o sangue germânico era muito superior ao sangue latino. E isso está muito vincado nos seus livros. E é interessante ver, na mentalidade do século XIX, como as mulheres viviam. As mulheres alemãs não viviam de uma maneira muito mais presa e espartilhada do que Júlia. Mas Júlia, além de todas as limitações, era estrangeira, era mestiça, tinha uma maneira de ser exuberante que as pessoas achavam que não era própria de uma anfitriã de uma família de uma classe rica e bem admirada socialmente. Portanto, ela nunca se sentiu realmente integrada. E por isso eu no livro a fiz regressar a Paraty em pensamento, nos últimos momentos de vida em que, segundo uma ideia muito difundida, parece que a vida toda nos passa pela frente, quando na hora da morte. E no último livro, por acaso encontrei na internet que tinham sido publicadas as cartas de amor entre Freud e Marta Bernays, sua noiva. E eu mandei vir o primeiro volume e fiquei estupefacta, porque eu estudei, vivi 3 anos na Alemanha, estudei em Berlim, e lá era considerado que ler Freud e ler Jung fazia parte da cultura geral. Portanto, os estudantes de letras estavam familiarizados com a obra de Freud. Mas as cartas, algumas cartas de Freud para ela estavam publicadas, mas nenhuma carta dela tinha sido publicada, e começaram a sair em 2011. Portanto, entre 2011 e 2019 saíram 4 volumes de cartas, e são 1500, e eu li as cartas todas, e foi aquilo que eles escreveram um ao outro que eu traduzi e citei nos contornos essenciais, e aquilo que é repetido até à saturação em quase todas as cartas, que foi a linha condutora. E imaginei, e essa parte é imaginação, portanto, uma parte é documental, poderia ter sido um ensaio. A outra parte é imaginação, portanto, é um livro híbrido, em que eu cito, portanto, entre aspas, as cartas com a data e as pessoas, quem quiser, pode ir verificar. A parte imaginada é que pensei que no fim da sua vida, ela ainda sobreviveu 12 anos a Freud, mas já mesmo durante a vida dele, ela tentou interrogar-se, afinal, qual é o meu papel na vida deste homem e desta família? Quem sou eu, afinal? Porque ela era o estereótipo da dona de casa perfeita, da esposa perfeita, da anfitriã, da mãe de família, etc., mais nada. E ela revela-se nas cartas uma personagem completamente diferente, cultíssima, cheia de bom senso e de experiência de vida e muitíssimo capaz de ouvir o outro e de o compreender e não o julgar. E Freud também se mostra uma personagem completamente diferente daquilo que imaginamos. Portanto, eu a certa altura achei, mas eu tenho que escrever sobre isto, porque as pessoas precisam de ler estes documentos. E foi por isso que escrevi o livro, demorei anos a trabalhar nele. Mas quando terminei, pensei, bom, missão cumprida, eu achei que devia fazer isto como uma espécie de imperativo moral e fiquei contente por ter feito.
0: Muito obrigada, tio Linda, obrigada por esta viagem. Vamos então terminar com a Verónica González Laporte. Natural da cidade do México, é escritora e antropóloga. A sua formação e os seus interesses foram influenciados por uma busca constante das raízes franco-mexicanas que compõem a sua própria história. Após um percurso académico, mestrado em etnologia e doutoramento em antropologia na Sorbonne, em Paris, dedicou-se à investigação de arquivos históricos do século XX, tanto em Paris como no México, essencialmente sobre o Segundo Império e a intervenção francesa no México. É autora dos romances históricos El Hijo de la Sombra, vou tentar em castelhano, ok? Pepita Mon Amour e La Mariscala. O que é La Mariscala?
3: Era a esposa do general em jefe das Forças Armadas.
0: Ok.
3: La Petite Maréchale.
0: Ok. Trabalha há 10 anos para a revista de la Universidade de México, a revista literária e cultural mais antiga do México, onde se podem encontrar as suas crónicas, contos e traduções. Força, Verónica.
4: Muito obrigada. Peço desculpa se trair a língua de Camões e confio na generosidade portuguesa para perdoar o meu sotaque. Virginia Woolf dizia que para desenvolver o seu intelecto e sua capacidade criativa, uma mulher devia ter quarto só para si. Em A Room of One's Own, defendia algo revolucionário para sua época, espaço fechado, onde pudesse ser ela mesma. Estamos a falar de uma época em que uma mulher não tinha direito ao voto nem a gerir o seu próprio dinheiro. Por isso, o ensaio de Woolf é um marco, não só da literatura feminina e feminista, mas também da liberdade individual. Permitam-me fazer uma analogia com esta pepita de ouro, a frase de Álvaro Laborinho Lúcio, que ele semeia, como muitas outras, nas suas crônicas, um livro é o nosso quarto próprio. Cresci na Cidade de México, rodeada de livros. Os meus pais são leitores vorazes. A primeira palavra que li na minha vida foi Excelsior. Era o nome de jornal. Em latim significa mais alto. Foi assim que me senti, subitamente elevada aos grados de aprendizagem. A partir daí, todas as semanas lia livro. A minha mãe dava-me prêmio, doce ou outro livro, sempre que terminava Dediquei-me às fábulas de La Fontaine e às obras da Comtesse de Ségur. Muito rapidamente, as histórias de mistérios com Cainch deixaram-me de interessar. Aos 12 anos, lia O Capital, de Karl Marx, para adormecer. Claro que me apropiei de Sexos, de Henry Miller. quem no limiar da adolescência não se aproxima de um livro com esse título? E daí saltei para Henry and June, de Anais Nin. Nenhum volume da biblioteca me era negado. Se subisse a escada, poderia até alcançar os livros ilustrados eróticos, incluídos o Kama Sutra ou as estampas japonesas de Hokusai. Os meus olhos paravam todos os dias nas costas dos livros mais variados. Os meus pais tinham enciclopédias ilustradas, muitos romances históricos, não é por acaso que os primeiros romances são históricos, romances de terror. Li os grandes clássicos, Frankenstein, Drácula, os contos de Edgar Allan Poe, passando por Lolita de Nabokov ou Matar um Ruiseñor de Harper Lee. Mas, até esse momento, para mim, tudo era ficção. Mesmo a história da Segunda Guerra Mundial gostava particularmente de título Arde Paris, de Dominique Lapierre e Larry Collins. Na minha cabeça, era ficção. Foi só mais tarde, na adolescência, que percebi que livro não só me contava uma história, como também me oferecia possibilidades. Por isso, mencionarei três epifanias. A primeira, dia, caiu nas minhas mãos pequeno livro de capa preta com título em letras prateadas, Anas Horror, de Marguerite Yourcenar. A história, sóbria e comovente, é sobre dois irmãos amantes durante o Renascimento italiano. Quando terminei, atirei-o para a estante como se fosse animal venenoso. Mas a partir daí, apaixonei-me por as margaritas e todo o que tanto Yourcenar como Duras publicaram. Gostou de ler de autores de cabo a rabo como quem faz uma prova de vinho vertical, com uma predileção por Duras que, numa fase de minha vida, fazia muito sentido, mesmo que não tivesse amante chinês. Não parava de pensar que nesse mundo de possibilidades talvez tivesse alguma na minha vida. Depois fui para Flaubert e sua Educação Sentimental, a outra para Stendhal com sua compleja Emma Bovary, pode uma enganar a seu marido, ou para Proust, que lia em pequenas doses. Não me cabia na cabeça que dedicasse tantas linhas aos sapatos da duquesa de Guermont. Livro é uma coisa privada, e aqui estou eu, diante de todos vocês, a contar toda a minha vida privada. Vivemos numa época em que quase tudo é partilhado: opiniões, fotos, pensamentos, estados de espírito, insultos, afeitos, através das redes sociais. Vivimos no que Gilles Povetsky chama a era do vazio. Os ecrãs devoram o nosso tempo livre. Não há espaço para intimidade. Estamos na superexposição e na nudez mais absurda. É então paradoxal que livro, objeto público que é impresso em milhares de exemplares, se torne algo privado. E, no entanto, cada leitura ajuda-nos a construir-nos individualmente. A vida de livro acontece dentro de seu leitor. Cada tem a sua Madalena e saboreia-a a seu gusto. Mas não é só a experiência de ler o mesmo livro que é diferente para cada pessoa. Também evoluímos como leitores. Podemos ler livro duas ou três vezes e não encontraremos o mesmo em cada leitura. A biblioteca familiar, apesar das virtudes, tinha defeito. Faltavam autores latino-americanos. Naquela época, eu já investia o meu dinheiro de bolso em livros baratos. A minha segunda epifania foi Cien Anos de Soledad, de Gabriel García Márquez. Foi a chave que me abriu as portas do continente americano. Este livro é muito grande. Não é muito grande, não é muito grosso, não deve ser difícil de ler, pensei enquanto o avaliava. Mas tinha título intrigante. Falava de uma personagem que tinha completado 100 anos sozinho como cão. Comecei a lê-lo menos em meio de uma tormenta, com a roupa ainda molhada de tanta vontade que tinha de avançar. Muitos anos depois, frente ao pelotão del fusilamento, o coronel Aureliano Buendía havia de recordar aquela tarde remota em que seu padre o levou a conhecer o gelo. Conhecer o gelo, que loucura! Toda a gente sabe o que é gelo. Desde então, Lio 6 veces e sempre encuentro algo diferente. Nesse e em todos os livros escritos pelo Premio Nobel colombiano, até que Gabo acabou com aquele eu que era então, porque depois de Macondo, nada foi igual. Roland Barthes fazia uma distinção entre o prazer e o gozo do texto. O primeiro sugere a prática confortável da leitura. Em contrapartida, o gozo deve colocar o leitor em estado de alerta, fazer vacilar os seus fundamentos, suas certezas culturais e psicológicas, e volto à experiência pessoal, já que disso se trata. Durante anos, terminei os livros que começava como uma obrigação. Não importava se gostava ou não, mas ultimamente, se um livro não me leva a viajar, interrompo a sua leitura. Aprecio aqueles que conseguem me cortar-me do mundo exterior. Quando estou dentro da história, não suporto nem sequer o toque do telemóvel. Se alguém fala comigo, assusto-me, porque não sou eu. Estou dentro da minha vida, sou outra e estou dentro do livro. Ler um ato de liberdade, um dos poucos que ainda nos restam, é um ato de resistência contra a superficialidade. Leo, luego existo. E lo dije em espanhol, perdão. Ler é viver a vida de outra pessoa por um instante, ouvir outras vozes. Mas não se trata de a história nos dizer como pensar. Deve servir como um gatilho para encontrar o que estamos à procura, mesmo que não sabemos de facto. A minha terceira epifania foi Juan Rulfo. Mais do que Pedro Páramo, cuja importância ninguém discute, foram os contos de Llano en Llama que me fizeram estremecer. Em especial o conto de Macario, onde o protagonista, um rapaz deficiente, faz um monólogo sobre a sua relação que tem com Felipa, a cozinheira. Ela cuida dele, amamanta-lo para saciar a sua fome ou acalmar o seu medo do inferno. A leite de Felipa, com sabor a flor de obelisco, que minha mente tinha transformado numa flor carnívora, quando, na verdade, se trata de um inocente hibisco, persiguió-me durante muitos anos. Este cuento não me tenha perturbado tanto se o meu irmão não fosse deficiente e se eu não perguntasse frequentemente o que ele pensa. Será que Macario teria sido igual para mim se eu não tivesse tido, quando criança, uma nana, como le chamamos no México, ou uma ama fascinada por a bruxeria e as almas perdidas? Cada quem tem o seu Rulfo. Tenho uma admiração especial pelas escritoras mexicanas contemporâneas, entre elas Fernanda Melchor, Cristina Rivera Garza, Valeria Luiselli, Guadalupe Nettel. Cada uma, a sua maneira, aborda a violência, a decomposição social, o abuso e a desigualdade, com palavras afiadas, mas sem o desejo explícito de se tornarem anjos vingadores, nem de impor as suas verdades como as únicas válidas. São microcirurgias de uma realidade espessa como uma nata de petróleo. Nas suas obras, cada leitor encontra a sua verdade e a sua ferida. Um livro pertence ao escritor até ser publicado. Depois, passa a vivir em cada leitor, nas suas reflexões e seus ecos que provocam nossa consciência. Um livro é um espaço onde ninguém nos observa, onde estamos conosco mesmos. Nessa intimidade frágil, silenciosa, invisível, joga-se nossa liberdade. Agora, permítanme passar ao espanhol para terminar. A la hora del almuerzo, hace ratito, Daniel Mordinsky me tumbó mi teoría. Ya era demasiado tarde para cambiar mi texto. Y me contó que en su ciudad natal, en Buenos Aires, la gente se reúne para leer. A veces, miles de lectores, mil lectores, muchos, de varias edades. Y la idea me maravilla. ¿Se imaginan si pudiéramos replicar esta comunidad lectora, esta comunión en varios países en el mundo? Muchas gracias por su atención.
5: Um livro é coisa privada. A proposta temática da mesa número 3 das correntes descritas deste ano aconteceu no último 26 de fevereiro no Cineteatro Garret, da Póvoa de Varzim. Tal como todas as mesas desta 27ª edição, o tema nasceu de frases retiradas ao livro A Vida na Selva, de Álvaro Labrinho Lúcio. Participaram nesta mesa número 3 a angolana Elisângela Rita, a mexicana Verónica González Laporta e os portugueses Teolinda Gerção, Sara Duarte Brandão e Fernanda Guiar, com a apresentação a cargo de Cláudia Lucaschel. Os encontros à volta dos livros vão mais longe através da rádio, neste programa. Está feita a ronda, assim. Obrigado por estar com a rádio. Boa noite.

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Muito boa noite. A Volta ao Mundo está hoje no Mali com o grupo Al-Bilali Sudan. Al-Bilali Sudan será o antigo nome da cidade de Timbuktu. O agrupamento apresenta uma demonstração de controle de improviso, explorando ritmos e escalas tradicionais. O estilo primordial é o Tar Ardente, nome dado em Tamashek ao instrumento de cordas tradicional. Este instrumento de três cordas é precursor do banjo moderno. O Tar Ardente acompanha griot, contadores de histórias, bardos, dançarinos e cantores há já vários séculos. O grupo pertence a uma conhecida família Tuareg que pratica esta música há muitas gerações. Abelo Yatara, mestre precisamente deste instrumento, é o líder do grupo. O tio Abubakarin Yatara toca o Tar Ardente baixo. Outros elementos do grupo incluem Mohamed Ag Abelo, Tchale Abubakarin, Mohamed Diko e Abdullahi Mohamed. O trabalho da banda representa a preservação cultural renovada e a sintonia entre todos faz transparecer a vivacidade da sua música, que é ao mesmo tempo descontraída. Vou chegar com uma atuação ao vivo no Festival Rudolstadt, na Alemanha, a 15 de julho de 2025, do Mali Al-Bilali Sudan. Al-Bilali Sudan.

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